0: em.inep.gov.br/participante. Visando o fortalecimento da assistência farmacêutica, ocorreu nesta segunda-feira a assinatura do termo de compromisso do projeto Abastece SUS pela Prefeitura do Natal e o Ministério Público do Rio Grande do Norte. A iniciativa estabelece um conjunto de ações voltadas à qualificação dos serviços relacionados à assistência farmacêutica na rede municipal de saúde, a partir de um diagnóstico realizado em parceria com a UFRN. O plano de ação foi elaborado com base nos resultados do projeto de pesquisa Caracterização dos Serviços de Assistência Farmacêutica na Região Metropolitana de Natal, desenvolvido por pesquisadores do Departamento de Farmácia da UFRN, com colaboração e supervisão da Promotoria 48 de Justiça da Saúde. O levantamento analisou aspectos como recursos humanos, serviços técnicos gerenciais, serviços técnico-assistenciais e estrutura física, tendo como foco a qualificação do atendimento prestado à população. O documento estabelece ações de curto prazo, com execução em até um ano, de médio prazo em até 2 anos, de longo prazo em até 4 anos e de muito longo prazo entre 4 e 6 anos. As medidas contemplam intervenções para enfrentar demandas identificadas no diagnóstico e estratégias voltadas à organização e ao desenvolvimento da assistência farmacêutica no município. Na apresentação e edição, Sandra Cerqueira, com informações do MEC e da Prefeitura do Natal. Confira a próxima edição às 22 horas.
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3: 21 horas e 4 minutos.
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1: 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Aposentados e pensionistas do INSS precisam ficar atentos a tentativas de golpe envolvendo a prova de vida. Criminosos têm feito ligações e até visitas a residências, alegando a necessidade de atualizar o cadastro para evitar o bloqueio do benefício. Atualmente, a prova de vida é realizada de forma automática por meio do cruzamento de informações em bases de dados do governo. Quando necessário, o beneficiário é avisado pela instituição bancária ou por mensagem oficial do governo federal. O INSS não entra em contato por telefone para pedir dados pessoais e não envia servidores às casas dos segurados para realizar o procedimento. Segundo o alerta do Instituto, os golpistas costumam solicitar documentos, senhas do aplicativo Meu INSS, informações bancárias e até dinheiro. A orientação é não fornecer dados pessoais, não permitir a entrada de desconhecidos na residência e desconfiar de contatos que peçam informações ou façam ameaças de bloqueio imediato do benefício. Em caso de dúvida, a recomendação é procurar os canais oficiais, como a Central 135, o aplicativo Meu INSS, uma agência da Previdência Social e o site do Instituto, que é o gov.br/INSS. Repito, gov.br/INSS. A Prefeitura do Natal sancionou a lei que cria o programa Comércio do Bem, iniciativa voltada à comercialização de produtos produzidos ou comercializados por entidades assistenciais em espaços públicos da capital. A norma foi publicada no Diário Oficial do Município desta terça-feira e já está em vigor. O programa busca ampliar a visibilidade das instituições e criar oportunidades para arrecadação de recursos destinados às atividades sociais desenvolvidas pelas entidades participantes. De acordo com a Lei nº 8.126, somente entidades assistenciais reconhecidas como de utilidade pública municipal poderão participar. Além disso, a Prefeitura será responsável por regulamentar a iniciativa e definir os locais onde ocorrerão as atividades. Dessa forma, o município pretende organizar o uso dos espaços públicos e garantir o funcionamento adequado das ações. A legislação estabelece que as atividades do programa deverão ocorrer semestralmente em locais públicos definidos pela Prefeitura. Além disso, as entidades participantes poderão apresentar e comercializar produtos durante os eventos autorizados pelo município. A expectativa é que a iniciativa fortaleça o trabalho social desenvolvido por instituições beneficentes e amplie a arrecadação para projetos voltados à população. Com a entrada em vigor da nova lei, a Prefeitura deverá publicar a regulamentação do programa e definir os critérios operacionais para a realização das futuras edições do Comércio do Bem. Sandra Cerqueira na apresentação e edição, com informações do INSS e da Ponta Negra News. Continue na sintonia, tem mais notícias às 23 horas.
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3: 22 horas e 2 minutos.
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A paz do Senhor, povo de Deus, a paz do Senhor, você que está na audiência da nossa querida Nordeste Evangélica. Esse quem vos fala é o diácono Diego Gustavo, um dos apresentadores do programa Boas Novas, com a participação do setor 40, setor 40 que tem como a Igreja Apolo, a Congregação de Nova Descoberta e o seu coordenador, pastor Milton Campos, a quem já mandamos aqui um abraço. Começamos agora o programa Boas Novas com a participação do setor 40 e seguimos juntos até as 23 horas. Você é nosso convidado a participar conosco através do nosso WhatsApp, que é o 98826-2255, 98826-2255. São 22 horas e 14 minutos em Natal. Participe conosco, aqui nós vamos trazer a mensagem da palavra de Deus, vamos orar por você. Nós vamos aqui trazer os informativos acerca das atividades do setor 40 e tem muita coisa boa. Você é nosso convidado a participar conosco. Já queremos saudar os pastores que compõem o setor 40, queremos mandar um abraço a cada um de vocês e as suas respectivas famílias, também a todos os irmãos que compõem o setor 40. O setor 40 é uma bênção, o Senhor tem nos abençoado poderosamente. Fique ligadinho conosco, nós vamos aqui seguir adorando ao Senhor e daqui a pouquinho nós voltamos com mais informações. Fique conosco, interaja conosco através do nosso WhatsApp, que é o 98826-2255, e você vai aqui falar diretamente conosco por mensagem de texto. A gente não escuta aqui mensagem de áudio, tá certo? Mas você vai interagindo conosco, nós vamos respondendo. Às vezes a gente tem uma dificuldadezinha porque é muitos irmãos falando, mas certamente nós vamos responder, vamos mandar aqui a paz do Senhor, vamos mandar aqui o seu alô e nós vamos seguindo junto até as 23 horas, adorando ao Senhor que é merecedor de honra, de glória e de todo louvor. Vamos adorar o Senhor, nós já queremos oferecer o próximo hino da sequência a todos os irmãos que estão na audiência do programa Boas Novas e em especial aos irmãos que estão na audiência do setor 40, os pastores. Quero mandar também a minha esposa, que chegou agora há pouco, irmã Renata, chegou agora há pouco da faculdade, né? Os meninos, Sofia, Isaías e João, que ficaram em casa ali com ela. Minha mãe, irmã Lourdes, meu pai, irmão Gustavo, meus irmãos que estão na audiência, a minha sogra, irmã Lourdes, né? Também na audiência da Nordeste. Aos irmãos que estão na audiência, os irmãos que estão nos dando aquela carona amiga, no seu carro, na sua cozinha, na sua sala, você que nos ouve aqui no Rio Grande do Norte, em Natal, ou fora do nosso estado, no Brasil, ou fora do Brasil, fique ligado conosco, Deus tem coisa boa para você nesta noite. Nós vamos adorar o Senhor com o hino Filho Precipitado, do cantor Marcos Antônio. Você é convidado a estar conosco.

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1: Em Natal, 22:21, você mais uma vez eu lhe convido a participar conosco através do nosso WhatsApp, que é o 98826-2255, o WhatsApp da Rádio Nordeste Evangélica, e por ele você interage conosco aqui diretamente dos estúdios da Nordeste. Queremos trazer aqui o Setor em Destaque, né? O Setor em Destaque é o setor número 40, que tem como Igreja Paulo a Congregação de Nova Descoberta, e como seu coordenador, o pastor Milton Campos, a quem mandamos um abraço, a ele, também a sua esposa, irmã Thelma. Os demais pastores do nosso setor, pastor Adelmares Rocha, na Congregação de Mirassol, pastor João Paulo, na Congregação de Potilândia, pastor Samuel, na Congregação de Monte Tabor, e ao pastor Nailton, juntamente com a irmã Vânia, na Congregação de Nova Descoberta 2. Aí ao pastor Nailton e irmã Vânia, eu quero mandar um abraço também, são os meus pastores, nós servimos ali a Jesus juntamente com eles, pela bondade de Deus, sendo seus copastores, e aqui queremos mandar um abraço, pastor Nailton e irmã Vânia, Deus continue abençoando o senhor e irmã Vânia, continue abençoando o seu ministério, seguimos juntos, servindo a Jesus com alegria. Queridos, eu quero trazer aqui um informativo sobre o último final de semana. No sábado, nós tivemos a carreata evangelística em alusão ao Dia Global da Evangelização, e nós saímos pelas ruas do setor 40, pelas congregações que compõem o nosso setor, e foi uma coisa maravilhosa, né? A concentração deu-se ali início em frente à congregação de Monte Tabor, na Avenida Xavier da Silveira, e ali nós percorremos as ruas do nosso setor, passamos pela Igreja Polo, a congregação de Nova Descoberta, passamos pela congregação de Potilândia, em direção ali à congregação de Mirassol, e concluímos o trabalho ali na Praça de Mirassol, onde a palavra foi pregada, foi louvado ali as bondades de Deus. Muitas pessoas foram evangelizadas através do percurso aonde a gente passou ali, e nós louvamos ao Senhor porque o setor 40 abraçou a causa, a qual o nosso pastor Milton, juntamente com o departamento de missões, lançou a proposta, os pastores, os líderes do DEPEN, e a igreja abraçou essa causa, e foi um trabalho abençoado, né? Eu pude acompanhar de perto ali, estava participando, né? Fui ali na frente como batedor na minha moto, e foi uma bênção. Ali as pessoas saíam ou quando ouviam a banda tocando, e ali a gente entregava água mineral, falava de Jesus, e o nome do Senhor foi muito glorificado, né? Muito bom falar sobre Jesus, anunciar que ele salva, cura, liberta, batiza o homem com o Espírito Santo e leva para o céu. Logo depois, né, de termos tido uma Eboerne muito abençoada, também a celebração dos 108 anos da nossa igreja no estado do Rio Grande do Norte, onde a gente foi alcançado através da pregação que Jesus salva, cura, liberta, batiza o homem com o Espírito Santo e leva para o céu. E se Jesus não voltar para nos buscar, daqui a 2 anos estaremos celebrando os 110 anos da nossa igreja no estado do Rio Grande do Norte. Nesta feita também foi comemorado o aniversário do nosso pastor presidente, pastor Martim Alves, a quem também já mandamos uma saudação, né? E seguimos anunciando que Jesus, ele é o mesmo ontem, hoje e eternamente. E ontem tivemos um culto de Santa Ceia muito abençoado em nossa igreja Paulo, nas demais congregações Paulo dos setores, e assim a gente segue dizendo que Jesus é bom. Amanhã, culto de Santa Ceia em todas as congregações de Natal, no setor 40 não é diferente, culto de Santa Ceia nas congregações do nosso setor, culto de doutrina na igreja Apolo, sábado, circo de oração na igreja Apolo, circo de oração de mocidade, circo de oração infantil, domingo, escola bíblica dominical, a lição de número 10, de 7 de junho de 2026, o tema é a experiência transformadora de Jacó. O textuário se encontra em Gênesis capítulo 28, verso 15. E eis que estou contigo e te guardarei por onde quer que fores, e te farei tornar esta terra, porque te não deixarei até que te haja feito o que tenho dito. A verdade prática diz: após um encontro com Deus, Jacó é transformado. Ninguém sai da presença do Senhor da mesma maneira. Ninguém sai da presença do Senhor da mesma forma, né? Domingo também à noite, culto de adoração ao Senhor, né? Em todas as congregações de Assembleia de Deus, e na congregação de Nova Descoberta 2 é culto de adoração ao Senhor com a participação da mocidade, nosso Dejade estará ali à frente do trabalho e você é nosso convidado a estar conosco, tá certo? Você que não conhece a congregação de Nova Descoberta 2 é nosso convidado a participar conosco. Nossos cultos de terça e quinta começam a partir das 19h15 e no domingo à noite a partir das 18 horas, tá certo? O endereço da nossa igreja fica na rua Coronel Aures Coelho, 762, no bairro de Nova Descoberta, no final da rua do Hospital do Coração, tá certo? Não tem errada. Você é nosso convidado a participar conosco e será muito bem-vindo em nosso meio. E nós vamos aqui seguindo com a programação da Rádio Nordeste em Natal, 22h26. Seguimos para um comercial e daqui a pouquinho a gente volta adorando e bendizendo o nome santo do Senhor.
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Glória a Jesus. Em Natal, 22 horas e 29 minutos. Eu convido você a meditar comigo. Aqui tem vários irmãos na audiência, os irmãos de Nova Descoberta 2, irmãos de Capim Maceio. Daqui a pouquinho a gente faz os oferecimentos, tá certo? E aqui a gente vai mencionar vocês. Vários irmãos de outros setores, de outras cidades aqui da nossa capital. E daqui a pouquinho a gente vai estar apresentando vocês, tá certo? Mas eu convido você a abrir sua Bíblia comigo. No Salmo de número 46, um texto bastante conhecido, Salmo bastante conhecido, e nós vamos meditar. A epígrafe do texto diz: a fé perfeita em Deus. Deus é o nosso refúgio e fortaleza, socorro bem presente na angústia, pelo que não temeremos, ainda que a terra se mude, ainda que os montes se transportem para o meio dos mares, ainda que as águas rujam e se perturbem, ainda que os montes se abalem pela sua braveza. Há um rio cujas correntes alegram a cidade de Deus, o santuário das moradas do Altíssimo. Deus está no meio dela, não será abalada. Deus ajudará ao romper da manhã. As nações se embraveceram, os reinos se moveram, ele levantou a sua voz e a terra se derreteu. O Senhor dos Exércitos está conosco, o Deus de Jacó é o nosso refúgio. Queridos, um texto bastante conhecido, você que nos ouve através da Nordeste Evangélica, eu não sei como você está, mas nesta noite o Senhor colocou esta palavra no nosso coração, que ele é o nosso refúgio e fortaleza, socorro bem presente na angústia. Deus é o nosso refúgio em tempos difíceis e em tempos bons também. Muitas vezes enfrentamos problemas que parecem maiores do que as nossas forças. Dificuldades financeiras, enfermidades, conflitos familiares ou preocupações com o futuro. Mas o salmista, ele nos lembra que nossa segurança não está nas circunstâncias, mas está em Deus. Quando o salmista diz: Deus é o nosso refúgio, um refúgio é um lugar de proteção. Quando as lutas chegam, podemos correr para Deus em oração, confiando que ele cuida de nós. Deus, ele é o nosso refúgio, ele é a nossa proteção. Deus, ele é a nossa fortaleza. Fortaleza fala de força e estabilidade. Quando nos sentimos fracos, Deus nos fortalece para continuarmos caminhando e vencendo os desafios. Porque quando a gente se sente fraquinho, quando a gente acha que não vai conseguir, aí o Senhor nos lembra que ele é, aleluia, forte. O salmista disse no Salmo 121: eleva os meus olhos para os montes, de onde me virá o socorro? Aí ele mesmo responde: o meu socorro vem do Senhor, que fez os céus e a terra. Quando nós temos essa confiança no Senhor, louvado seja o nome de Jesus, nós acreditamos que o impossível pertence a ele. Nós vamos ver vários exemplos na Bíblia de pessoas que decidiram confiar no Senhor. Moisés, quando chegou de frente ao mar vermelho, ou de frente ao mar ali para ser aberto, e ali com aquela multidão atrás, ele disse: e agora, né? E ali o Senhor disse: toque nas águas. Para Moisés era impossível, porque para frente tinha o mar, atrás vinha Faraó e o exército. Oh, meu irmão, eu não sei qual é o tamanho da sua luta, eu não sei qual é a dificuldade que você tem passado, mas o nosso Deus, ele vai muito além do que você tem imaginado. Deus, ele está presente na angústia. O texto não diz que Deus apenas observa de longe, mas ele diz que ele é, aleluia, um socorro presente, mas que ele é um socorro bem presente, mas que ele está conosco presente ali no meio, aleluia, da situação, porque ele nos diz que estaria conosco todos os dias até a consumação dos séculos. Ele está conosco no meio da tempestade, sustentando-nos e guiando-nos. Ele é aquele que, quando os amigos dão as costas,
Ele continua conosco. Ele é aquele que, quando tudo parece estar perdido, aleluia, ou que vamos ser destruídos ali, ele chega e diz: não, eu estou contigo, aleluia. A ordem de Deus é: aquietai-vos. Bendito seja o nome do Senhor. O Senhor disse para você nesta noite: aquietai-vos. Aquietai-vos. Ramadagassúbia. Aquietai-vos. E saber que Ele é Deus. No verso 10, Deus declara: aquietai-vos e sabei que eu sou Deus. Isso nos ensina a descansar no Senhor. Descanse! Bendito seja o nome de Jesus. O Senhor diz para você nesta noite: descanse! Aleluia! Nem tudo está sobre o nosso controle, mas tudo está sobre o controle de Deus. Deixa eu repetir para você dar um glória aí na sua casa: nem tudo está sobre o nosso controle, mas tudo está sobre o controle de Deus, aleluia. Eu sinto Deus aqui nos estúdios da Rádio Nordeste Evangélica. Sinta Deus aí na sua casa nesta noite. Deus está no controle da tua vida. Deus está no controle da situação. Deus está no controle deste negócio. E só vai até onde Ele permitir. Aquietai-vos. Se aquiete. Eu não sei com que você está aflito. Talvez você nem me conheça e nem eu lhe conheça. Talvez você só me conheça das quarta-feira, às 22h15, aqui no, pela minha voz nos estudos da Rádio Nordeste Evangélica. Mas nesta noite o Senhor nos diz: aquietai-vos. Quando confiamos em Deus, aleluia, quando deixamos Deus cuidar, quando colocamos Deus, aleluia, quando colocamos Deus como centro, como administrador, aleluia, da nossa vida, da nossa casa, o Senhor, Ele faz muito mais além do que pedimos ou pensamos. O Salmo 46 nos ensina que, independente das circunstâncias, Deus continua sendo o nosso refúgio e nossa fortaleza e o nosso socorro. Por isso podemos viver com fé e esperança, sabendo que Ele está conosco. Que palavra forte, irmãos. Deus continua sendo o nosso refúgio. Deus continua sendo a nossa força e o nosso socorro. Por isso podemos viver com fé e esperança, sabendo que Ele está conosco. O Senhor está conosco no trabalho, na faculdade, na escola. O Senhor está conosco, irmão Lisnando, que é o apresentador junto comigo aqui nos estúdios da Nordeste do programa do Setor 40, que hoje está enfermo e por motivo de enfermidade não pôde estar aqui. O Senhor está conosco, irmão Lisnando. O Senhor está conosco, pastor Milton Campos, coordenador do setor 40. O Senhor está conosco, querido ouvinte da Rádio Nordeste Evangélica. Você que nos ouve através da rádio, do aplicativo, que ouve através do rádio, das ondas sonoras da Nordeste Evangélica. O Senhor está conosco. Quando tudo parece desmoronar ao nosso redor, Deus continua sendo rocha firme, sobre a qual podemos permanecer. Deus continua sendo rocha firme sobre a nossa vida e podemos permanecer fiel, confiando nele.

em Natal, 22 horas e 43 minutos. Temos bastante irmãos aqui interagindo conosco. Nós queremos aqui, tem irmãos de longe, tem pessoas de São Paulo aqui falando conosco. Que maravilha, né? Queremos aqui mandar um abraço ao nosso irmão Elígio e à irmã Cleonice, que estão na audiência da Rádio Nordeste Evangélica, diretamente de Cobé, distrito de Veracruz. Amém. Irmã Elígio, irmã Cleonice, Deus abençoe. Continue ligadinhos conosco. Nossa irmã Vilma Araújo, irmã Zélia também, né? Nosso irmão Flávio, de São Paulo, está ligadinho conosco aqui também, pede oração. Daqui a pouquinho nós vamos aqui fazer a oração pelos pedidos de oração. Nossa irmã Joana também aqui, pede oração. Nossa irmã Diná congrega conosco ali em Nova Descoberta 2, está ligadinha aqui conosco. Nossa irmã Lenira, irmã Lenira, Pai do Senhor, irmã Lenira, juntamente com a irmã Edgar e seus filhos, Deus abençoe. Yuri e Ionara, né? Congregaram conosco ali, ou melhor, nós congregamos com eles ali na congregação de Capim Macio durante 2 anos. Um abraço aí a todos os irmãos que estão ligadinhos conosco da congregação de Capim Macio. Deus abençoe vocês. Nossa querida irmã Jalmaci, que congrega conosco também ali em Nova Descoberta 2. Irmã Jalmaci e a sua neta Jade, a sua família, Deus abençoe, também estão ligadinhos conosco. Irmão Francimar e a irmã Miriam também estão na audiência, Deus abençoe a todos os nossos irmãos da congregação de Nova Descoberta 2 que estão ligadinhos conosco, tá certo? Continue aí interagindo, continuem ligados conosco, participando. Deus continue abençoando vocês, a todos os nossos irmãos que estão aqui ligados conosco no nosso WhatsApp, a irmã Dulcinete também, que está aqui ligadinha com a gente, irmão Maurício também, irmão José Adriano. São vários irmãos que estão aqui interagindo conosco. Que coisa boa, né? Deus continue abençoando vocês. Nós vamos continuar aqui adorando ao Senhor. E eu quero oferecer o próximo hino da sequência para vocês que estão aqui interagindo conosco, tá certo? Alguns irmãos mandam mensagem aqui dizendo que não nos conhece ainda, né? Eu também, irmãos, viu? Eu quero aqui confessar para vocês que quando eu não estava apresentando o programa Boas Novas, eu tinha muita vontade de conhecer o povo, né? E graças a Deus, eu conheci aqui meu companheiro de estúdio hoje, a Maílson, que está aqui na técnica e programação de som, né? Eu tinha vontade de conhecer a Maílson, já conheci a Maílson, já conheci a irmã Jaqueline, já conheci Joás, já conheci Mariano, já conheci um bocado de gente, né? Mas aí, de repente, você nos encontra aí em uma congregação do nosso setor 40, ou de repente aí pelo seu setor, tá certo? Mas participe, e a gente fica muito feliz quando vocês nos mandam aqui uma mensagem dizendo que estão orando por nós, oferecendo o hino da sequência. Ele falou conosco aqui a nossa irmã Dani Souza também. Deus continue abençoando e continue ligadinho conosco, né? Nossa irmã Leide também. E nós queremos oferecer o próximo hino da sequência, Não Há Razão, de Aline Barros. Herbert Frank também conheci hoje, não conhecia. Muito bem, obrigada, Maíssa, por me lembrar, né? Um abenço a esse povo que coopera conosco aqui na Rádio Nordeste. E é uma alegria muito grande. Você pode dizer que, para você pode até ser simples,

Mas hoje, a você que nos ouve através da Nordeste Evangélica, meu coração se alegra, porque Deus é Deus que realiza sonhos, né? Eu tinha uma vontade de conhecer a Rádio Nordeste Evangélica, conhecer os Institutos, e hoje estou aqui como apresentador do programa Boas Novas, e eu não posso esquecer de você, querido amigo de bancada de Nordeste Evangélica, Lisnando, meu filho. Você hoje não pôde estar conosco, está com essa virose, gripado, e aqui eu quero mandar e oferecer também o próximo hino da sequência para você, meu amigo de bancada e apresentador do programa Boas Novas, que é o Participação Setor 40, que você fique bem logo, tá certo? Quarta-feira a gente não pôde estar aqui, mas eu estive aqui através de um áudio, né? Deu tudo certo. E eu quero oferecer para você e para sua casa também o próximo hino da sequência, Não Há Razão, de Aline Barros.

0: Glórias a Deus. Em Natal, 22 horas e 53 minutos. É, meus irmãos, o Senhor, ele faz, né? Ele cuida de nós nos mínimos detalhes. Você que está ligadinho conosco, o hino foi Não Há Razão. Então, não há razão para você deixar de servir a Jesus. Eu quero aqui mandar um abraço ao nosso irmão Misael, que está na audiência da Rádio Nordeste, bem ali, né? No Rio de Janeiro. Ele está ligadinho conosco aqui e ele manda um abraço para o irmão Daniel, tá certo? Então, irmão Daniel, o irmão Misael, ele manda um abraço pro senhor, tá certo? Irmão Misael, Deus abençoe, obrigado pela audiência, continue ligadinho conosco. Querido, nós vamos aqui, nesse momento, mencionar alguns pedidos de oração que chegaram aqui até a gente, nós vamos estar orando, né? A nossa irmã Zélia, ela pede oração, né? Por Carlos Bulhões, Rafaela, Paulo, pela família, né, para que o Senhor continue dando saúde. Ela pede também para que o Senhor leve todos para casa em paz e em segurança, pela bondade do Senhor. Nossa irmã Dani Souza, ela também pede oração pelo irmão dela, né, por ela, pelo seu filho, para que Deus possa assim o abençoar. Nossa irmã Jalmaci também pede por ela, por sua casa. A nossa irmã nosso irmão Elígio, a irmã Clonice de Vera Cruz, também pede em oração por eles. Nossa irmã Vilma pede oração por ela e por sua filha Amanda. O presbítero Flávio de São Paulo, ele também pede oração por libertação da sua filha ali, da saúde, da família. Nossa irmã Joana, ela pede oração por uma criança que está internada precisando de um socorro de Deus, e vários outros pedidos. Nossa irmã Diná, ela pede oração por Adriana e Aninha, que ambas estão enfermas. Nós vamos orar uns pelos outros nesse momento, pedindo ao Senhor que faça, porque ele é poderoso para fazer. Pai, em o nome de Jesus, nesta noite estamos aqui, Senhor, para te apresentar cada um dos pedidos de oração que chegou aqui na Nordeste Evangélica. Te pedimos, ao Pai, que visite os que estão enfermos, liberta aqueles que precisam ser libertos e que estão cativos, oprimidos. Chega com a tua mão, meu Senhor. Abre porta de trabalho para os que estão desempregados. Seja socorro, provisão, escape, livramento para os teus filhos que precisam de uma, aleluia, resposta da tua parte. Pai, sabemos que o Senhor pode todas as coisas, que o Senhor é o régio que comanda todo o globo terra. Eu te peço, Jesus, nesta noite, por bondade e por misericórdia, escuta a nossa oração, responde as orações dos teus filhos, assim nós te oramos nesta noite, crendo e confiando que o Senhor é poderoso para fazer infinitamente mais do que pedimos ou pensamos, em nome de Jesus. Amém. Queridos, em Natal, 22 horas e 57 minutos, estamos quase caminhando aqui para o encerramento do programa Boas Novas com a participação do Setor 40, mas eu quero aqui mandar um abraço especial ao meu amigo presbítero Cleanto e a irmã Andréia, que até hoje, ou até amanhã, melhor dizendo, estão dirigentes da congregação ali em Serrinha do Meio, né? E assim eu também quero mandar um abraço ao pastor Raimundo, que é supervisor do campo ali, né, naquele povoado, naquela cidade, né, ali eu acredito que o campo de São Gonçalo, salvo engano, né, o pastor Raimundo, um abraço à sua família, à sua casa, e ao presbítero Cleanto, que ontem foi o seu culto de despedida ali da congregação de Serrinha do Meio, e amanhã estará tomando posse na congregação de Massaranduba 3. Ao presbítero Cleanto, nosso abraço, nosso amigo de longas datas, que Deus continue te abençoando nesta nova jornada, ali empossado a partir da manhã, que o Senhor possa ser contigo, que o Senhor possa ser com a tua casa e continue honrando o teu ministério ali, naquele lugar, conforme o Senhor foi contigo em Serrinha do Meio. Assim, nesta feita, também quero mandar um abraço à nossa irmã Gasparina, ali em Poço de Pedra, que Deus continue abençoando nossa querida irmã Gasparina. Um abraço também ao pastor Antônio Félix e à irmã Isabel. Eu sabia até semana passada onde eles estavam, mas teve um rodízio. Mas pastor Antônio Félix, irmã Isabel, sintam-se abraçados conosco, estão ali na cidade de Patu, num povoado, num distrito ali, numa congregação. Que Deus abençoe vocês aí nesta cidade. Quem sabe, de repente eu não apareço por aí para fazer uma surpresa em Patu e se alegrar juntamente com vocês, tá certo? Eu quero aqui nesta feita agradecer ao nosso pastor coordenador, tá certo? Pastor Milton Campos, que nos confiou esta responsabilidade de estarmos aqui na condução do programa Boas Novas, a qual está sobre a sua responsabilidade, estamos sobre o seu pastoreio, coordenados por ele. Ao meu pastor, pastor Nailton, também pela confiança depositada na minha pessoa, ali a qual servimos junto com ele como seu co-pastor, pastor Nailton, irmã Vânia, muito obrigado, que Deus continue abençoando vocês. Aos irmãos de Nova Descobertadores que participaram conosco aqui ativamente através do WhatsApp da Rádio Nordeste Evangélica, a todos os irmãos do setor 40 que estão ligadinhos conosco, né? Eu quero aqui lembrar, irmão Misael está falando conosco aqui através do WhatsApp, que ele fez parte do setor 40, né? Deus abençoe. Aí agora eu lembrei qual é o Daniel, quando o senhor disse que fez parte do setor 40, irmão Misael, né? Conheço irmão Daniel, sim. Deus abençoe todos vocês, ao nosso pastor Aldo Dantas, diretor da Rádio Nordeste Evangélica, obrigado pela confiança, ao nosso pastor presidente, pastor Martim Alves, muito obrigado também. A Maius, muito obrigado, meu amigo, a você aqui na técnica de som. A Maius é quem faz a voz de a gente ficar assim bonita, diferente, ele quem nos auxilia aqui na programação, na sequência, como é que a gente vai fazer, né? Porque Jesus é bom, irmãos, e eu quero aqui agradecer a você que esteve ligadinho conosco, a todos os irmãos do setor 40, que foram do setor 40, os irmãos do Rio de Janeiro, de São Paulo, do interior do Rio Grande do Norte, a todos vocês que estão ligadinhos conosco, a minha amada esposa, irmã Renata, que está me esperando daqui a pouquinho em casa, aos meus filhos. Diga, Maílson.
1: Pode ser a todos, é porque Deus capacita os incapacitados.
0: É verdade.
1: Você está aqui hoje, eu estou aqui.
0: É verdade, né? Irmãos, para mim é uma alegria muito grande estar aqui, de verdade, porque Jesus, ele é muito bom, tá certo? Ele pega o homem lá do lamaçal do pecado, do charco horrível de lodo, aí salva, põe um novo cântico na boca, coloca em lugar de honra, em lugar de príncipe, né? Aonde abundou o pecado, superabundou a graça. Então, querido irmão, querida irmã, Deus abençoe, vai entrar no ar o musical da Nordeste, né? E você continua ligadinho conosco, o programa Boas Novas amanhã volta novamente. E se Jesus não voltar para nos buscar, porque estamos aguardando Jesus a qualquer momento, mas se ele não voltar para nos buscar, quarta-feira da semana que vem, nós estaremos aqui, aí eu acho que vai ter aqui um parabéns, né? Vai ter um negócio diferente, né? Eu vou estar já de idade nova, mas já vou ter estreado de idade nova e vou estar aqui também anunciando o aniversário da esposa do nosso pastor Nailton, que ela vai estar aniversário na quinta-feira da semana que vem, e a gente se alegra com Jesus. Deus abençoe, se aquiete, Jesus está no controle de tudo, em Natal, 23 horas em 1 minuto, fiquem todos na paz do Senhor.
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1: Confira agora a última edição do Nordeste Evangélica informa de hoje. Famílias em situação de vulnerabilidade social que solicitarem o benefício de prestação continuada BPC podem continuar recebendo Bolsa Família durante todo o período de análise do pedido pelo INSS. A mudança evita que os beneficiários precisem deixar o programa de transferência de renda antes da decisão sobre o BPC. Até então, muitas famílias eram obrigadas a pedir o desligamento do Bolsa Família porque o valor recebido podia elevar a renda familiar acima do limite exigido para acesso ao benefício assistencial. Com a nova medida, o desligamento do Bolsa Família só acontece se o BPC for concedido ao final do processo. Nesse caso, o INSS comunica a decisão ao Ministério do Desenvolvimento e Assistência Social, que interrompe o pagamento do programa. Os beneficiários continuam tendo direito aos valores retroativos do BPC desde a data do requerimento, com possibilidade de compensação dos recursos pagos pelo Bolsa Família durante a análise do pedido. Para mais informações, acesse gov.br/mds. Repito, gov.br/mds. E o Senai abriu inscrições para cursos técnicos gratuitos em Mossoró, com 500 vagas disponíveis. O prazo de inscrições vai até 7 de junho. Os cursos serão oferecidos pelo Centro de Educação e Tecnologias, o Senai. O resultado final está programado para ser divulgado no dia 29 de junho no site oficial de publicações do Senai. E as aulas estão previstas para iniciar em 1º de julho de 2026. Para concorrer, é preciso ter idade mínima de 16 anos completos na data de início das aulas e comprovar a escolaridade mínima exigida, se o ensino médio concluído ou está cursando a partir do segundo ano. Também é necessário enviar o diploma ou certificado de conclusão do ensino médio ou uma declaração de matrícula regular para quem está cursando o segundo ou terceiro ano do ensino médio. As opções de cursos ofertados são administração, logística, segurança do trabalho, petróleo e gás, automação industrial, eletrotécnica e mecânica. As inscrições podem ser realizadas através do endereço rn.senai.br/oportunidades. Repito, rn.senai.br/oportunidades. Edição e apresentação de Sandra Cerqueira, com informações da Rede EBC, Ministério do Desenvolvimento e Assistência Social e do Senai. Nordeste Evangélico Informa volta sexta-feira a partir das 8 horas, permitindo Deus, na sua 92 FM. Tenha um feriado abençoado na paz do Senhor.
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4: 23 horas, 7 minutos.
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2: 23 horas e 38 minutos.

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0: Santos é muito estruturado. Paulo, quando viajava nas suas viagens missionárias, ele levava alguém junto, essa pessoa ajudava tremendamente na viagem, ele tinha estratégia, ele ia primeiro nas sinagogas judaicas, ele tinha um discurso, uma abordagem com o judeu, outro tipo de abordagem com o grego, com o gentil. Então, a ideia de que se o Espírito Santo está agindo, o culto não tem hora para acabar nem para começar, se o Espírito Santo está agindo, a pessoa pode ficar dando um aviso durante 30 minutos, se o Espírito Santo está agindo, o violino pode desafinar e o piano pode quebrar a corda, que está tudo valendo, não é bem o caso. O culto precisa ser devidamente, vamos dizer, espiritual, sensível, mas precisa ter a questão organizacional bem definida, com ordem e decência, como diz Paulo.
1: Quer dizer então que existe base bíblica forte para fazer uma liturgia no Novo Testamento?
0: Olha, André, não existe nenhum texto bíblico dedicado à liturgia, dizendo: meus irmãos, quando vocês se reunirem, comecem primeiro, depois entra o irmão fulano, em seguida chame o diácono. Não tem nada disso. É mais, como nós dissemos, pela própria descrição de uma situação de um culto confuso e perdido, nós vemos Paulo orientando que tudo fosse feito com ordem, com decência. Então isso sugere, né, até a partir das próprias características do cristianismo, que nós façamos as coisas de maneira coerente, de maneira que faça sentido e de maneira espiritual. Portanto, sim, adequado e razoável que nós tenhamos uma liturgia. Nós temos uma liturgia no templo do Antigo Testamento a partir dos salmos, que transparecem em alguns contextos. Ela não é necessariamente transferível para nós, mas nós não podemos abrir mão da realidade de que é necessário ter um mínimo de organização, de estrutura, e algo da maneira como o nosso Deus merece.
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Chegamos com um amigo na madrugada nesta quinta-feira, feriado. Vamos juntos até as 4 da manhã. Muito prazer, o meu nome é Cláudio Ronk. E olha, eu já aproveito para pedir licença para entrar na sua casa. Sim! Peço licença para entrar no seu trabalho. E como é bom saber que a gente está chegando aí na sua casa, no seu trabalho. Espero que você aproveite para também vir conosco, cantando, aprendendo um pouco mais da palavra de Deus, participando, deixando um recadinho através do nosso WhatsApp. Quer participar? Então manda sua mensagem, hein? O nosso WhatsApp, o DDD é o 11. O telefone é o 974-181-456. 974-181-456. Posso contar com a sua participação? De verdade? Então tá bom. Combinadíssimo! Vamos começar a programação trazendo o melhor da música? A gente aproveita para começar com o melhor da música, com Álvaro Tito. Daqui a pouquinho, o nosso momento devocional, a leitura do presente diário para você.

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1: Hoje é 4 de junho. O título do Presente Diário é Meu Corpo. A leitura bíblica fica em Lucas, no capítulo 22, do versículo 8 até o versículo 20. Versículo chave, 1 aos Coríntios, capítulo 12, versículo 27. Ora, vocês são um corpo de Cristo e cada um de vocês é membro desse corpo. Naquela celebração, o ambiente não era tão festivo, principalmente para quem liderava a festa. Não havia nem quem pudesse lavar os pés dos presentes. Jesus, com o coração já angustiado e ciente do que estava por vir, deixa suas instruções finais e revela alguns fatos, inclusive que entre eles havia um traidor. Nessa última noite com os seus discípulos, o Senhor também festeja sua última Páscoa, importante festa para celebrar a extraordinária libertação do povo judeu da escravidão no Egito. É celebrada até hoje por todas as gerações quando são recontados os milagres que Deus operou a fim de estabelecer uma aliança com um povo que deveria servir de exemplo para todas as nações. Havia comida e bebida, pães sem fermento e vinho. No momento de servir a refeição, Jesus ressignifica aquele momento. Levanta o pão e diz: "Isto é o meu corpo, que é partido em favor de vocês." E sobre o vinho diz: "Isto é o meu sangue, que é derramado em favor de vocês." E deixa a ordem para que todas as vezes que seus discípulos, de todos os tempos, partissem o pão e o comessem, e que enchessem suas taças com a bebida feita do fruto da videira e a bebessem, fizessem isso em memória dele. Ali o Senhor mostra que a verdadeira libertação aconteceria a partir daquela noite. Não mais com a morte de um cordeiro, mas com o seu próprio sacrifício, o Cordeiro de Deus. O cativeiro do qual os discípulos são libertos é o da escravidão definitiva, que aprisiona todos em seus desejos egocêntricos e egoístas, causando separação de Deus. A libertação que Jesus dá é para uma vida eterna de perdão, restauração e relacionamento com o Criador. Até hoje, as diferentes tradições cristãs celebram essa ceia, relembrando o sofrimento que Jesus enfrentou por nós, lamentando a morte do Mestre, mas se alegrando, pois ele ressuscitou, vive e voltará para reinar para sempre em paz e justiça. O corpo de Cristo foi partido por nós para nos dar a verdadeira liberdade e nos abrir o caminho ao Pai do céu. 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
1: 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Por restauração e cura para as mulheres ao redor do mundo.
2: Santo Deus, hoje colocamos diante de Ti as famílias paraguaias. Oramos para que sejam fortalecidas pela Tua presença e conduzidas pela verdade bíblica. Intercedemos para que nos lares haja amor, respeito e temor ao Eterno. Que homens e mulheres do país declarem: eu e minha casa serviremos ao Senhor. Pai, edifique os lares sobre fundamentos firmes, cure relacionamentos feridos, restaure a esperança e transforme as mentes pelo poder do teu Espírito. Que os membros dos núcleos familiares encontrem em ti sabedoria, direção e paz. Afaste ainda toda divisão e faça florescer a fé nos corações. Que o Paraguai veja famílias renovadas, comprometidas contigo e cheias da tua maravilhosa graça. É no nome precioso de Jesus que nós oramos. Eu, Walter Fernandes, me sinto privilegiado por poder orar com você. Muito obrigado.
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3: Nesta madrugada, hoje, quinta-feira, e aqui tem o melhor da música pra você. Daqui a pouco a sua participação, hein?

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1: 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Voltamos com um amigo na madrugada.
8: Bom dia! Voltamos, hein? E chegamos. É, chegamos junto com todas as nossas afiliadas. Tudo bem? Muito prazer. Você tá chegando agora? Meu nome é Cláudio Ron. Eu peço licença para entrar na sua casa. Sim, peço licença para entrar no seu trabalho. E junto com toda a família Transmundial, toda a família RTM Brasil, Seguimos até as 4 da manhã fazendo companhia para você. Fique à vontade para mandar uma mensagem através do nosso WhatsApp. O DDD é o 11. O telefone é o 974-181-456. Nove sete quatro um oito um

0: posso contar com a sua participação?
1: É?
0: Combinadíssimo. Manda um abração pra Cleuzeni. Mandou mensagem pra gente nesta madrugada de quinta-feira.
2: Bom dia, Cláudio Ronque. Aqui é Cleuzeni, São Luís do Maranhão. Todo dia eu tô escutando o programa.
0: Ô, moça.
2: Um abraço pra você e pra todo da RPM.
0: Amém, amém. Seja sempre bem-vinda. Muito bom receber seu recadinho no comecinho desta quinta-feira. Sabe quem também mandou mensagem pra gente? Robson botou um tweet. O Robson mandou mensagem pra gente, mandou um abração, sabe pra quem? Pra ele, pro Izinho, sim! Um abração nos dois!

Diretamente de Nepomuceno, o Roberto Aguiar aproveitou para dizer o seguinte: bom dia a todos, hein? De Nepomuceno, sul de Minas Gerais, aqui é o Roberto Aguiar. Ô moço, seja bem-vindo, hein? Uma excelente quinta-feira, vamos juntos, sim? Um aproveita para fazer companhia pro outro. E lembrando que o Fábio Garcês é o moço que nos acompanha no Maranhão. Aproveitou para dizer que tá ligado na RTM e pede uma com um novo som. É o novo som, já é o próximo aqui, viu? Ah, sim. A turma já tá prontíssima para cantar. Bom trabalho, obrigado. Bom trabalho aí para todos vocês. Deus abençoe a todos os ouvintes. Amém. Ô, Fábio, seja bem-vindo, hein? Ele tá sumido das madrugadas e tá.

O José Carlos, o moço que nos acompanha em Petrópolis, Rio de Janeiro, aproveitou para dizer o seguinte, o Cláudio Ronque, amigão, bom dia, bom dia. Prazer ter você conosco, por aqui, ó, empacotadinho, esperando as cantorias. José Carlos gosta da bagunça, esqueci, por um momento esqueci. Gosta de uma bagunça que eu vou te contar, viu? Oficialmente, hoje não é dia de cantoria. Dia de cantoria amanhã. A gente solta a voz aqui, é uma maravilha. Será que é por causa disso que a gente tem poucas participações? Parece que é o dia que o Toma mais participa quando tem cantoria, né? Eu vou te contar. Não dá pra entender essa turma, não dá. É, mas vamos lá, né? A gente não pode desanimar, não, de jeito nenhum. Aproveitar pra mandar um abração, então, pro Zé Carlos, que nos acompanha em Petrópolis. Tá lá empacotadinho, só com o narizinho de fora, ouvindo a gente nas madrugadas da RT. Bom dia, Cláudio Ronque, paz do Senhor Jesus, aqui, ó, de plantão, hein, aqui no QTH. Sem QRU, ok? É o Júlio César. É o obreiro Júlio César. Pois é, gente. Você entendeu o código que ele mandou aqui? Ele tá tudo em, com ele é tudo em código. Eu tô tudo em código. É, eu preciso pegar minha colinha aqui, tem um monte de código. A gente vai passando aqui. De madrugada, por que não aprender esses códigos? Pode ser importante uma hora que você precisar. É no dia a dia aí, a hora que você precisar, você já sabe. Sabe o que significa QTH? Você, não fica assim não. Não fica assim não. Você sabe o que significa QRU? O pessoal que trabalha aí nas madrugadas com comunicação, o pessoal sabe de tudo, sabe? Todo santo dia usando. E vambora então, um aproveita para fazer companhia pro outro e daqui a pouquinho a gente fala pelo menos uns dois códigos. É, pelo menos uns dois. Muito bem, deixa eu aproveitar aqui e mandar um abraço. Kerlin. A Kerlin, deixa eu ver aqui aonde a Kerlin nos acompanha. Graça e paz, corujinhas e corujões. Kerlin nos acompanha a Nápoles, Goiás. Primeira vez ouvindo a RT neste horário, hein? Felizmente por problemas de saúde, mas tem sido um conforto, viu? Obrigada demais, que Deus, que o Senhor Jesus abençoe a todos. Abração, Cláudio Ronque. Ô Kerlin, de madrugada é a primeira vez que você sintoniza? Ainda bem que foi na quinta-feira, moça. Ainda. Porque se fosse numa sexta-feira, dia de cantoria, dia que vem participação do Japão, eu acho que não ia dar muito certo não, viu, moça? Eu acho que não ia dar muito certo. Você olhar assim e falar, ixi, madrugada RTM é estranha, né? Muito estranha. Olha, olha, ó, o moço tá cantando lá. Gente! Pois é, é de madrugada tem essas coisas, viu, moço? Tem. Nesta quinta-feira estamos calminhos aqui, eu e toda a turma pelas bandejas de cá. Então tá tranquilo. Vamos juntos. A gente agradece a sua participação e convidamos você para seguir conosco nas madrugadas da RTM assim que possível, viu? Eu
fico contente de receber o seu alô nesta quinta-feira. Inclusive, vou mandar um abração bem apertado, pode? É, aquele abração bem apertadozinho. Até a costelinha da Kerlin fazer assim, ó, ó, ó, ó, ó, ó. Aí a gente solta.

Ailton, que nos acompanha em Santa Catarina. Nosso embaixador internacional do bolo de milho, hein? Bom dia, paz do senhor, Cláudio, Jailton, Santa Catarina, ligadinho ouvindo a RTM de folga amanhã, hein, pra fazer um bolo de milho aí, ó. Você acredita que o moço tira folga pra fazer bolo de milho? Ei, tô falando, o sistema é bruto lá, viu? Aí, esse Jailton, tá você. Seja bem-vindo, moço. Bom demais receber seu recadinho, vamos juntos. Bom dia, Cláudio Ron, que desejo a você e todos os ouvintes da RTM uma excelente quinta abençoada por Deus. Abraços e fiquem com Deus. Continuo pedindo oração pela minha saúde. Quem mandou recado aqui? Deixa eu ver. A Dayana, que nos acompanha no Maranhão. Sim, moça, conta conosco, sim, viu? A Dayana é da cantoria. Ô Zé Carlos, a Dayana, meu amigo, é da cantoria, rapaz. Ô Kerlin, você precisa ouvir a Dayana cantando. Canta, canta direitinho, viu? Canta direitinho. Tá conosco nesta quinta-feira. Chegou aqui pra fazer a companhia pra gente? É, de mansinho, devagarinho, ela tá aqui, ó. Seja sempre bem-vinda, bom demais receber sua mensagem. A Miriam Martins nos acompanha, Aparecida de Goiânia. Chegou nesta quinta-feira para também fazer companhia pra gente? Chegou! Seja sempre bem-vinda! Olha, a sumidíssima da Ilídia Moreira. A Ilídia eu conheci lá na Paz FM. Uns 10 anos atrás, eu acho que até um pouquinho a mais. Conheci a Ilídia, conheci a Seir. Conheci o Luiz. Sei que eu dei um abração tão apertado na turma lá, o pessoal ficou tudo torto lá, viu? Tudo tortinho, viu? É. A Seira olhou e falou assim: você não vai embora não, Cláudio Ronque. Eu tô toda torta. E ela não tava conseguindo nem falar. Esse dia o pastor Eliseu não tava lá, ele se lembrou. Ficou tortinho assim. Parece uma vírgula. Ai, ela é gente boa demais, né? Canta dessa, né? Um abraço. A Lídia também, a gente mandou um abraço, né? Aquele abraço.

0: mais receber sua mensagem no escurecinho desta quinta-feira.
1: Bom dia, Cláudio Rompe.
0: Bom dia.
1: Um abraço pra você, viu? A todos os ouvintes da Rádio Transmundial FM.
0: Opa!
1: Que ouço do tempo do rádio tinha pilha.
0: Olha aí, ó.
1: E que rádio potente, hein? Antes, que não tinha a internet, aquela coisa toda.
0: Uhum.
1: E mesmo assim, o som da Rádio Transmundial chega no limpo.
0: Legal.
1: Aqui na região norte do Brasil.
0: Boa.
1: Eu falo diretamente do município de Parintins, no estado do Amazonas.
0: Aí é um.
1: Me lembro quando eu ouvia nos anos 90 o programa Vamos Cantar.
0: E lindo.
1: Conversando com o Davi Nunes.
0: Boa.
1: Conversa Franca, enfim.
0: Rapaz.
1: Que saudade desses programas fantásticos. Aqui é Nildo Silva,
0: boa,
1: direto do município de Parintins, no estado do Amazonas. Bom trabalho. Cláudio Ronque, fique com Deus.
0: Amém. Você sabe, rapaz, que você faz parte da família RTM já há um cado de tempo, né? E é um cado de tempo. Falando nisso, ô Nildo, eu não sei se você sabe, mas nós temos aqui na grade de programação o arquivo RTM, Samuel Matos. Samuel Matos, que cuida desse programa, apresenta de vez em quando umas relíquias aqui da RTM, né? E de vez em quando, rapaz, eu lembro que ele outro dia fez um episódio aí com o Vamos Cantar.

0: amiga, um grande abraço pro Nildo, que nos acompanha em Parintins. Vem conosco nesta madrugada, madrugada pras bandas de cá, final de noite pras bandas de lá. Ele segue firme e forte conosco.
1: Olá, meu amigo da madrugada. Bom dia.
0: Bom dia.
1: Eu é José Euripe.
0: Olha ele,
1: ó. Da cidade de Edé, Goiás.
0: Boa.
1: Acabei de chegar no trabalho.
0: Que maravilha.
1: E já tô aqui debaixo, aqui de coberta.
0: Olha aí, ó. Todo empacotadinho.
1: Tá um pouco frio aqui no Goiás.
0: É mesmo, rapaz.
1: E pra nós que estamos acostumados com o calor.
0: Uhum.
1: Tá um pouco frio.
0: É.
1: Pra você, às vezes tá normal, né? Aí é mais frio.
0: É.
1: Mas não vamos desanimar, não,
0: não,
1: né?
0: De jeito
1: vamos
0: nenhum.
1: Junto. Você daí ou daqui, debaixo de coberta.
0: É, ué.
1: Ok? Boa okay. noite. Bom dia pra todos, né?
0: Uhum. Todo empacotadinho ouvindo a gente lá, ó. Já falei que o pessoal, o José Eurípides, é um perigo o pessoal ficar ouvindo a gente de madrugada já quase embarcando, viu? A gente fala aqui. Todas as vezes que surgem as oportunidades, a gente fala, pessoal. Vocês vão estar descansando, vão pegar no sono e a gente vai entrar no sono de vocês, vai ser aquele sonho bem maluco, vocês vão estar cantando umas coisas diferentes, vai ter um apresentador que vai estar falando em japonês, um japonês meio esquisito que você entende mas não entende. Eu já tô sempre aviso aqui, o pessoal não quer escutar. Bom, a gente tenta ser amiguinho de todo mundo aqui, mas aproveitar para mandar aquele abração também pro Robson Garcia, é o moço de Goiânia.
2: Uhum.
0: Ouve a gente pelo o aplicativo, pede música aqui, ó, Além do Rio Azul. Boa essa, hein? Ai, boa. Antes nós vamos com um novo som, mas daqui a pouquinho tem um Além do Rio Azul. Bonito demais essa música, né? Olha o seu Amintas! O Amintas chegou aqui nas madrugadas da RTM. Deixa eu ver onde o Amintas está essa hora. Ele mandou aqui, deixa eu ver. Travessa 24.

perto da... Será que ele tem que ir na Avenida 8? Bom, ele tá chegando. Faltam 8 minutinhos ou 6 minutinhos. Eu tô sem óculos hoje. Quando eu fico sem óculos, é terrível, viu? É entre 6 e 8. Tá pertinho. Tá conosco nesta madrugada. Vamos juntos. Um aproveita pra fazer a companhia pro outro. Eu já aproveito pra mandar aquele abração.

0: Muito bem, a missionária Dorothy já está por aqui. Missionária, antes vai ter um novo som, combinadíssimo? É, não, antes vai, vamos com um novo som. E...
1: a missionária Dorothy. Chegou o recadinho Japão. Ah, Pato Milton. Pato Milton tá com a gente aqui, tá?
2: Inclusive, missionária, Pato Milton cantou ontem, lembra que ele cantou música? Soltou voz aqui.
1: Se precisava ver, missionária.
2: Cantou trechão, sabe? Aquele pedação música. Ficou muito legal. Ficou muito legal. Será que ele vai cantar hoje? Não sei. Deixa eu ver o recadinho dele.
3: Paz do Senhor, Cláudio Roque, aqui é o pastor Neto do Japão, ouvindo o Amigo na Madrugada. Eu quero deixar lá uma palavra em Romanos 8:31, que diremos, pois, estas coisas, se Deus é por nós, quem será contra nós? Se você puder tocar, toca o hino da Lariette. Que é mais ou menos assim.
1: Para, ele vai cantar.
3: Ele vem voando sobre o sol. E o resto é só ouvindo agora. Ô, Glória, ontem eu fiquei contente que teve uma moça que falou aí do pastor Muto do Japão, quando ela gosta, quando você recebe mensagem aqui do Japão.
2: Verdade.
3: Estamos aqui juntos. Um abraço com os braços do pastor Milton aqui do Japão. Ô, Glória! Aleluia! Que Deus abençoe a todos. Um amigo na madrugada.
0: Pastor Milton, você viu isso, Nária? É, madrugada, Brasil tá de Japão. Ele canta só um trechinho e a gente tem que correr atrás música, missionário.
2: Ele tá feliz, tá feliz, tá muito feliz. Ai, pastor Vitor, muito legal, né? Muito legal.
0: Ah, falando nisso, deixa eu só avisar aqui, a Areida que mandou um recadinho. Inclusive, ela mandou um recado aqui, Vamos ouvir um recadinho, Areida... Brasil, viu, Pato Milton, para Brasil.
4: Boa madrugada, Cláudio Ronque, para você e para todos os ouvintes da Rádio Transmundial nessa madrugada de feriado, de quinta-feira. Mas nós estamos aqui firmes e fortes, escutando essa programação abençoada. Claudinho, então, quer dizer que tem agora recado também do Moçambique. É Moçambique, se eu não me engano. É Guerreiro Arcoano, é isso?
0: Guerreiro Arcoano.
4: Eu posso estar enganada, né? Eu não consegui ouvir direito os nomes.
0: Uhum.
4: Mas eu gostei demais de ouvir ele cantar, Claudinho.
0: Ele é
4: muito afinado. Gostei demais da cantoria, Claudinho. Então, um abraço continental, né? Como ele fala. Gostei também da expressão. Muito boa. Um abraço continental ao irmão. E que Deus abençoe cada pessoa da casa dele.
0: Amém.
4: E de todo o continente, Claudinho. Ai, eu gosto demais de ouvir os recados de outros países, Claudinho, as pessoas que estão participando, porque todo mundo é ligado no mesmo sentimento de amor a Deus e amor ao próximo, Claudinho.
0: É verdade.
4: Muito bom. Fico feliz, Claudinho. A lei da família em São Luís, Maranhão.
0: Amém, moça. Tá vendo? Você que nos acompanha aí em outro país, a Leida tá ligadinha aqui, esperando seu alô também. Então, a Leida é o Guerreiro Arculete.
2: É.
0: Moçambique.
2: Sim.
0: Mandou, inclusive, o Guerreiro Arculete mandou foto da filhinha dele aqui, a Leida, é a Zoe. Ele participa aqui de um amigo na madrugada, quando a Zoe ainda tava na barriguinha. Se eu não me engano, a esposa dele chama Elza, né? Elza, é isso. Aí mandou foto aqui, você acredita? Grande.

Luiz vai estar grande. Sara Sofia vai estar grande. Zoe vai estar grande. A turma aí vai estar grande. A gente tá recebendo também aqui, Aleida, o recadinho do... Como é que chama o nosso amiguinho? Alejandro? É o Alejandro? Acho que é assim que eu falo. Não sei se eu falei direitinho. Também. Logo, logo a turma vai estar crescida, né? Mãe! Esse bochechudo aí tá na RTM ainda? Deve ser velho, hein? Eu acompanhava ele quando eu tomava papinha. É, ele deve tá só o caco. Deve tá precisando de uma recalchutagem completa, viu? Nossa! Ai, ai, viu? Você vai ver. É, já passei algumas vezes por isso, falando, Cláudio, você deve ser velho, hein? Já passei na faculdade, eu lembro que eu acompanhava, eu tava na quinta série ainda. Você acha que eu vou desanimar? Eu não. Vamos com o melhor da música? Vamos com um novo som. Excelente quinta-feira. Deus te abençoe. Daqui a pouco tem missionária Dorte, missionária. Um novo som.

0: da música aqui. Novo som para você, junto com as nossas afiliadas, você que nos acompanha através do nosso site rtmbrasil.org.br. A missionária Dorothy já está pronta para trazer uma mensagem especial para você. Mas antes, deixa eu só mandar um abraço aqui pro Diego Lamartine, que nos acompanha no Maranhão, o casal Henrique e Graça Cabral, diretamente também do Maranhão, a Alessandra que é operadora de monitoramento, que é a P-Total, nos acompanha em Porto Alegre, no Rio Grande do Sul, tá de plantão hoje, ouvindo a gente. Ô moça, bom trabalho, Deus abençoe o seu turno, a gente aproveita para também te fazer companhia, sim. Pastor Carlos, pastora Josélia, Remédios também tá junto com a gente. Andaluza chegou de mansinho, devagarinho. Ô moça, bom dia. Vamos aproveitar e vamos ouvir com atenção o recado todo especial da missionária Dorothy.
1: Olá, aqui é a Dorothy. Nos últimos dias, temos estudado algumas partes do livro do profeta Daniel. Estudando esse livro, no capítulo 2, você deve se lembrar que falamos sobre a imagem que Nabucodonosor viu em seu sonho. Essa imagem representava quatro reinos que estariam no mundo. O último deles, quatro reinos, foi o Império Romano, o Reino Romano. Mas sabe, fragmentos do antigo Império Romano nunca deixaram de existir como reinos separados. É a forma de governo imperial descrita em Apocalipse 13, onde diz: também vi uma de suas cabeças, como se estivesse ferida de morte, e sua ferida mortal foi curada. Então toda a terra se maravilhou e seguiu a besta. Em outras palavras, parecia que Roma tinha morrido, mas não morreu. Aqui está. Está representado em Satanás, o anticristo. E todos adoraram o dragão. Esse é Satanás, pois concedeu sua autoridade à besta e adoraram a besta, dizendo: quem é semelhante à besta? Quem poderá lutar contra ela? Foi-lhe dada uma boca, que proferia coisas arrogantes e blasfêmias, e foi-lhe dada autoridade para agir durante 42 meses. Ela abriu a boca para blasfemar contra Deus e difamar seu nome, seu tabernáculo e os que habitam no céu. Esse é um texto da palavra. Está ali. Você pode ler em Apocalipse 13. Veja, era o Império Romano que estava no poder quando nosso Senhor foi crucificado. Em Daniel 9:25, nós lemos que o anjo Gabriel disse a Daniel: sabe e entende, desde a saída da ordem para restaurar e para edificar Jerusalém até o Messias, o príncipe, haverá 7 semanas e 72 semanas. Isso corresponde a 483 anos. Estamos de volta a este fato. Há mais 7 anos a serem adicionados para completar 490. Ela será reedificada com praças e ruas, mas em tempos difíceis. Neemias 2. A linha do tempo começou com a ordem de Artaxerxes para restaurar e construir Jerusalém. Isso foi no período de março-abril de 445 anos antes de Cristo. Até hoje, Deus tem tudo isso calculado. Assim, Gabriel disse que a partir da emissão do decreto até o Messias, o príncipe, seriam 483 anos. A partir de março, abril de 445 anos antes de Cristo. Esse é o período exato quando o Messias estaria presente no mundo. Com cada ano tendo apenas 360 dias, você se lembra que esse é o calendário da Bíblia. Seria o tempo designado para a chegada do Messias, o príncipe, como mencionado em Daniel 9:25. A chegada do rei designado, o escolhido e indicado por Deus para governar seu povo, Israel. E o tempo designado que foi dado para essa vinda do Messias foi o tempo de 483 anos. Em Daniel 9, versículos 26 e 27, estamos lendo agora sobre esse período de 7 anos. Estamos lendo sobre o anticristo entrando em cena. E o povo do príncipe que virá destruirá a cidade e o santuário, e o seu fim será como uma inundação. Isso significa com exércitos. E até o fim haverá guerra, assolações estão determinadas. O príncipe e o povo do príncipe que virá, Aqui está falando do anticristo, que é um imitador, que finge ser Deus, mas não é. Destruirá a cidade e o santuário, e o seu fim será como uma inundação, com exércitos. E até o fim haverá guerra, assolações estão determinadas. E ele, esse é o anticristo, fará uma firme aliança. Em outras palavras, haverá um maravilhoso tratado de paz. Todos estão aguardando por este maravilhoso tratado de paz. Paz, paz, mas não haverá paz. E o anticristo, que foi anteriormente apresentado em Daniel 7, fará uma aliança com muitos do povo judeu. Muitos serão enganados por ele no início do período da tribulação. Querida amiga, querido ouvinte, perceba que tal acontecimento está às portas. Qualquer uma dessas coisas pode acontecer a qualquer momento. Mas olhe para cima. Deus está nos chamando para conhecer seu filho, para que não estejamos naqueles dias terríveis desse período da tribulação, para que possamos estar para sempre com o Senhor. Deus tomou sobre si a ira de Deus. Ele se tornou pecado por nós, para que você e eu pudéssemos conhecer a justiça de Deus, para que pudéssemos saber nele o que é estar livre desse julgamento. Somos julgadas neste mundo e perseguidas de muitas maneiras terríveis. Mas que tal ser livre em Jesus? Certamente esta é a última hora. Diga sim para ele. Escreva para dorothy@transmundial.org.br e peça o livro A Sua Busca por Deus. Queremos ajudá-la espiritualmente. Estamos bastante preocupados com você. Nós amamos você. No precioso nome de Jesus, amém.
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2: 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Voltamos com um Amigo na Madrugada.

9h11, bom dia. 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
1: Olá, seja muito bem-vindo e bem-vinda ao Entendendo a Bíblia, o programa que é feito para você e com você, que nos ajuda a produzir o conteúdo a partir da sua pergunta. Eu sou Renata Borjato e ao meu lado...
2: André Castilho, uma alegria poder conversar com você e junto com você entender a Bíblia também com ele.
3: Itamir Neves, nós queremos entender a Bíblia a partir da sua pergunta. Vamos procurar responder a partir da palavra de Deus.
1: A Rosângela quer saber como era a igreja dos 70 e os seus seguidores.
4: Olha, essa é uma pergunta interessante, porque não temos na Bíblia, no Novo Testamento, uma citação da igreja dos 70. O que temos sim é uma passagem muito legal que nós, eu e o André, descobrimos, que não é descobrimos, só relembramos, que é Lucas capítulo 10, quando Jesus chama os seus discípulos, e veja só, tem 12 que ele escolheu para serem apóstolos, mas ele tem um grupo que segue ele, e ele chama 70 desses daí para partirem para as aldeias de Jerusalém, da Judeia, para pregar o evangelho. Então, com certeza, muita gente se converteu. E eles depois recebem uma notícia: ai, que bom, até os demônios se colocaram debaixo da gente e tal, não sei o quê. Então, a igreja, na verdade, aparece em Atos capítulo 2, quando o Espírito Santo vem. E aí as primeiras dicas que nós temos dessa igreja é Atos 2:42 em diante.
2: Exatamente.
4: Mas vamos ver esse texto lá de Lucas 10?
2: Isso. Até é interessante porque tem uma variação textual aqui.
4: Ah, legal.
2: Que tem a ver com o número 70.
4: Sim.
2: Então, Renata vai ler na mensagem, eu não sei qual número vai aparecer aí, depois a gente compara outras traduções.
1: Depois disso, o Senhor selecionou 70 discípulos e enviou-os em dupla a todas as cidades e lugares que pretendiam visitar, destacando a seriedade da tarefa. Uma colheita tão grande e tão poucos trabalhadores, portanto, de joelhos, peçam ao Deus da colheita que envie trabalhadores.
2: Perfeito. E aí depois ele até fala, né? Vão, eu estou enviando como cordeiros entre lobos, não levem bolsa, nem saco de viagem, nem sandálias, não saudem ninguém pelo caminho. Ele dá diversas instruções e dá autoridade. Primeira coisa, sobre o número, a mensagem traz 70, a Almeida Revista Atualizada traz 70, não vou olhar outras versões aqui, mas é importante, na NVI ele diz 72, que os enviou de dois em dois. E ele tem uma notinha de rodapé na NVI, a CNVI 2011, que vai dizer: muitos manuscritos não... alguns manuscritos, esse é em relação ao 10, versículo 1, alguns manuscritos dizem 70, também no versículo 17. Então, existe aí uma diferença de manuscritos. Alguns manuscritos vão dizer 72, outros manuscritos vão dizer 70.
4: Isso.
2: Aí a questão de variação de manuscrito, isso acontece na Bíblia. O fato é que era em torno de 70. A gente sabe disso daí, então vamos. É isso que a gente tem aqui. Agora, esses que eram discípulos de Jesus, com certeza depois vão dar origem à igreja.
4: Sim, há várias igrejas, várias congregações, né?
2: Sem Mas dúvida. A gente não pode dizer assim que esta é uma igreja, porque este foi um número de discípulos e muito provavelmente entre eles estava Judas Iscariotes.
4: Também, exato.
2: E que receberam poder e autoridade para poderem expulsar demônios, para poderem curar enfermos, para poderem fazer milagres, mas principalmente para anunciar o reino de Deus.
4: Exatamente.
2: E é dito: quando alguém não receber a palavra do reino de Deus, aí vocês peguem as sandálias dos seus pés,
4: limpam
2: como sinal de protesto e ó, vai para a próxima.
4: Vai para a próxima cidade.
2: Quando eles fazem tudo isso, aí depois lá no versículo... No versículo 18, versículo 17, os 70 voltaram alegres e disseram: Senhor, até os demônios submetem a nós em teu nome.
4: Ah, Sempre é bom destacar isso.
2: E aí Jesus responde: eu vi Satanás caindo do céu como relâmpago. Eu lhes dei autoridade para pisarem sobre cobras e escorpiões e sobre todo o poder do inimigo. Nada lhes fará dano. Contudo, alegrem-se, não porque os espíritos se submetem a vocês, mas porque seus nomes estão escritos nos céus. Então, até aqui, a ênfase correta é: não é só o poder e a autoridade. Na verdade, eles são importantes para sinalizar o reino de Deus. Sim. Mas o que é mais importante do que ter poder e autoridade é ter o nome escrito nos céus.
4: Opa.
2: O próprio Senhor Jesus fala isso.
4: Uhum.
2: E porque, às vezes, tem gente que tem poder e autoridade. E aí tem até outra parábola de Jesus que ele vai dizer, aqui é normal, tá? A gente vai lembrando das coisas e esquece a referência. Mas uma parábola de Jesus que ele fala, né, professor Itamir? Em seu nome não expulsamos demônios, não fizemos tal coisa, senhor, não fizemos tal coisa, aí o senhor vai falar, sai daqui, afastem-se de mim, porque eu não conheço vocês.
4: É, Mateus 7, que eu já tinha mencionado no outro programa atrás aí.
2: Verdade, muito obrigado, professor. Obrigado.
4: Mas isso é sério, isso é muito sério, porque tem gente achando que porque ele fez milagre, porque ele criou umas coisas interessantes, ah, isso quer dizer que eu sou uma vida santa, bonita, Deus está se agradando. Se não teve uma mudança interior, uma transformação interior, um novo nascimento, não adianta nada, porque tem muita coisa que o diabo faz imitando o Senhor Jesus para iludir as pessoas.
2: Então esse grupo dos 70, melhor até falar grupo dos 70 do que igreja dos 70, foi um grupo específico, especialmente enviado por Jesus para uma missão.
4: Exatamente.
2: Localizada ali na Galileia. Depois esse grupo voltou, continuou andando com Jesus. Pelo menos um a gente sabe que traiu Jesus.
4: Sim.
2: Que foi Judas Iscariotes. E aí depois esse grupo a gente fica difícil, porque nem sempre é difícil você pegar os evangelhos e colocar eles certinho assim. A gente não sabe se isso aconteceu, por exemplo, antes do episódio de João, em que Jesus manda embora um monte de discípulos. Na verdade, eles não suportam a dureza da pregação de Jesus. Então, pode ser que de repente alguns até tenham saído, tendo ido embora. Então, a gente não sabe direito, mas ao menos de parte desse grupo dá origem àquilo que a gente chama da igreja primitiva. E esse
4: sim.
2: O nome é Assembleia Eclesia, né? O nome igreja formada com o Espírito Santo, tendo recebido o Espírito Santo, cumprindo a profecia de Joel. E aí, lá em Atos 2:42, que a gente pode depois dar.
4: Não, e uma outra coisa, um outro detalhe importante para a gente não ficar fixado em números. Em vez de 70, você pode colocar a igreja dos 120. Por quê? Porque lá em Atos, lembra, eles estavam reunidos 120 quando o Espírito Santo desceu. Então, importante é saber que tem a igreja de Cristo. E ela foi iniciada lá em Atos 2:4, quando o Espírito Santo vem sobre aquelas pessoas ali. E Pedro prega, 3.000 pessoas se convertem. Já pensou?
2: É impressionante.
4: Uma coisa fora de série.
1: Eu vou aproveitar então para ler isso. Atos capítulo 2, versículo 41 e 42. Naquele dia, cerca de 3.000 pessoas foram convencidas por aquela palavra, batizadas e arroladas. Elas passaram a seguir o ensino dos apóstolos, a vida em comunidade, a refeição comunitária e a prática da oração. É muito legal pensar, né, que nem os irmãos de Jesus antes da ressurreição
4: criam nele.
1: Então, desses 70, a gente já tem os irmãos de Jesus para formar os 120 depois, e quantos outros familiares que não vieram.
4: Exatamente,
1: também, né?
4: Exatamente.
2: E a gente então, pode ver como era a igreja dos 70? Porque talvez alguém possa falar, puxa, ela tinha muita autoridade, né? Esse grupo tinha muita autoridade sobre os demônios. Assim como teve também a igreja primitiva em Atos.
4: Sim.
2: Assim como a gente vê muitas igrejas hoje em dia e ao longo da história, autoridade sobre as forças do mal e que tem libertado muita gente das forças das trevas. Amém. Agora, é gente, e se não perseverar, se não se mantiver fiel...
4: Se não perseverar até o fim...
2: Exato, vai ter problema. E aí a gente tem que estar atento a isso, né? Como é gente, você vai lá em Atos 5.
4: Sim,
2: Atos 5, comecinho do Atos 5, tem que episódio? Ananias e Safira.
4: Que estão na igreja.
2: Estão na igreja, que ao menos viram tudo, mas foram batizados no Espírito Santo.
4: Sim.
2: Depois você tem o problema dos judaizantes dentro da igreja. Os líderes têm que se reunir lá em Atos 15, né? 14, 15. Atos 15 para o Concílio de Jerusalém, para poder resolver um problema de gente que estava achando, não, tem que se circuncidar para ser cristão de verdade.
4: Exatamente.
2: Então, igreja que tinha poder, assim como eu creio que o Espírito Santo atua hoje e dá autoridade pra gente, mas que também, se a gente não perseverar, se a gente não se mantiver firme e fiel, vai ter problema. Tanto que a igreja em Coríntios, que também vinha aí dessa tradição da igreja primitiva, ainda no primeiro século,
4: sim,
2: Paulo teve que chegar duro e falar, ó, não posso tratar vocês como adultos, apesar de vocês terem recebido já o ensino. Tenho que tratar vocês como crianças, porque vocês são carnais.
4: Exatamente.
2: Infelizmente isso acontece ainda, né, professor Tamir?
4: Infelizmente sim, e nós temos que perceber isso, primeiramente olhando para nossa própria vida, para ver se nós estamos andando corretamente diante do Senhor, e também olhar com muita delicadeza, eu falo isso, mas temos que olhar para nossa igreja. A nossa igreja é uma igreja que prega a palavra, é uma igreja que ora, é uma igreja que busca Deus, porque tem muita igreja, ou então muitos movimentos, que tem eventos, querendo mais satisfazer o pessoal do que satisfazer a Deus. E nesse sentido, então, é bom que a gente possa analisar isso aí também.
1: Já que você falou disso, né, de uma igreja centrada muito para dentro, olha como era essa igreja, como ela começou a surgir, né? Muito itinerante, né? Vão para fora e vão pregar.
4: Exatamente.
1: Então, uma igreja missionária desde o começo, né? Vão,
4: sim,
1: de duplas, vão,
4: sim,
1: saindo, e normalmente nessa época, né, para quem está na época assistindo a gente, vendo ou ouvindo, né, em julho, muitas igrejas que entenderam essa missão, além de ter suas programações, aproveitam esse tempo para fazer missões, para enviar as pessoas para além dos acampamentos onde a gente fortalece a nossa fé, para viagens missionárias, sejam aquelas para o mesmo país ou para outros países, né? Para doar o seu tempo, para levar essa mensagem para fora das quatro paredes, né?
2: Exato, porque a igreja, né, professor Itamir, ela só faz sentido se ela estiver na missão de Deus.
4: Sim.
2: Se não estiver na missão de Deus,
4: não
2: precisa estar aqui, né?
4: Ficou claro, né? Vocês receberão o poder do Espírito Santo para fazer o quê? Ser minhas testemunhas aqui, Judeia e Samaria e confins da terra. Eu só quero contar um pequeno detalhe aqui, porque isso envolve a Rádio Transmundial também. Nós temos duas pessoas e principalmente o nosso diretor, que está viajando em missão, o Carlos. Ele está indo para Rincón del Tigre, na Bolívia, junto com o pessoal da Igreja Batista Alemã. E vão passar lá 15 dias, fazendo o quê? Exatamente isso. É igreja fora das quatro paredes.
2: Isso aí, o diretor Valdir
4: Pinto
2: e o Samuel estão lá, e o Carlos,
4: isso,
2: que é produtor aqui do
4: Exatamente,
2: Entendo a Bíblia,
4: exatamente.
2: Tá lá também em Rincón del Tigre.
4: Impressionante, né? Legal.
2: Legal.
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8: Muito bem, voltamos aqui com um amigo na madrugada nesta quinta-feira. E como é bom saber que você nos acompanha. Aproveitar para mandar aquele abração para Fran Almeida. É a moça que nos acompanha em Poeiras, Ceará. Chegou para fazer a companhia pra gente. Seja sempre bem-vinda. Bom dia, grande Cláudio. Tô aqui, ó, ligado na RTM. Queria ouvir uma com o grupo Semente, aquele que tem. Do saudoso Sérgio Pimenta, o Elcio, que nos acompanha no Maranhão. Vem conosco nas madrugadas, sim. Faz tempo que

faltando 20 minutos para as 2 da manhã. Seguimos até as 4 e a gente aproveita para fazer companhia para você. Daqui a pouquinho tem o pastor Paulo Biasi com o Correndo para Vencer.

0: e sua clareza no ensino bíblico que nos ajuda a cruzar a linha de chegada. 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Agora, o pastor Paulo Biasi vem concluir a mensagem sobre o que fazermos quando a resposta é desastrosa, com um resumo sobre a nova fé de Abacuque.
1: Abacuque chegou a uma conclusão. Ele disse: eu nunca mais vou imaginar que o silêncio de Deus seja por indiferença da parte dele. Existem sim momentos em que Deus permanece em silêncio, mas isso não significa que ele não esteja agindo. Isso não significa que ele seja indiferente. Na parte final do seu livro, no versículo 17 do capítulo 3, Abacuque diz uma coisa que, traduzido para os nossos dias, poderia ficar assim: olha, mesmo que a geladeira fique vazia, mesmo que eu venha perder o meu emprego ou já tenha o perdido, porque é exatamente isso que Abacuque está dizendo, já que o único meio de sustento naqueles tempos vinha da lavoura e dos animais do campo. É isso que o profeta estava dizendo nesse final. E então, no fim das contas, a pergunta é essa: você acredita no cuidado e no controle de Deus? Você acredita que quando Deus nos coloca na fornalha, ele não tira a mão do controle da temperatura? É por isso que podemos ter a certeza de que nada está acontecendo por acaso. Tudo está sendo conduzido para um fim determinado. Precisamos entender que Deus trabalha com um cronograma diferente. Deus estava dizendo: Abacuque, você está absolutamente certo sobre a minha santidade, está certo sobre a minha justiça, mas está errado sobre o tempo, porque o meu relógio não é o mesmo que o seu. William Cowper enfrentou crises de insanidade e tentou tirar a própria vida. Talvez você pergunte: mas quem foi ele? Cowper foi o escritor que nos deixou esta frase maravilhosa: Deus age de maneira misteriosa para realizar as suas maravilhas. Menciono isso porque existem pessoas que são realmente salvas, mas enfrentam dificuldades como transtornos mentais, depressão e uma sensação de desesperança. Eu amo o que William Cowper escreveu com base neste texto. Mesmo que a videira e a figueira não deem o fruto esperado, mesmo que todo o campo seque e não haja rebanhos nem gado, ainda assim Deus permanece o mesmo e o louvor afinará a minha voz, porque confiando nele eu não posso deixar de me alegrar. Talvez você esteja pensando: pastor, eu não estou enxergando essa conexão. Então, o que vamos fazer é o seguinte: no nosso próximo programa, que será a parte 4 desta mensagem, Deus vai trazer libertação para centenas de ouvintes quando eu explicar o que significa entrega. Porque, veja bem, é isso que fazemos como cristãos. Ouvimos uma mensagem como esta e depois oramos dizendo: ó Deus, eu oro para que tudo se resolva. Eu oro para que isso aconteça, mas ficamos inquietos e não oramos com fé. E Deus diz: você está orando, e isso é bom, mas o que você não está fazendo é entender o significado da palavra entrega. A melhor maneira de ilustrar isso é relembrando o exemplo da vida de José. A Bíblia diz que Potifar entregou a José todos os assuntos da sua casa e depois afirma que ele nem se preocupava com nada do que estava acontecendo ali. E aí aconteceu que a esposa de Potifar tentou desviar José do caminho, mas mesmo assim José permaneceu fiel. Mas o ponto principal nesse exemplo é o seguinte: Potifar confiava tanto em José que a Bíblia diz que ele se entregou completamente ao que José estava fazendo. Ele tinha

0: tanta confiança em José que ele nem se preocupava com os assuntos da sua casa. Agora, imagine o que aconteceria se nós nos entregássemos a Deus com uma confiança como essa. Ontem, conversei por e-mail com uma pessoa que está lutando contra a ansiedade. Ela se preocupa que talvez não consiga ganhar dinheiro suficiente para sustentar a família. Anos atrás, um jovem estudante de medicina me procurou e disse: "Estou tão cheio de ansiedade que nem consigo dormir, porque acho que vou ser reprovado na faculdade." Eu disse: "Isso não é problema. Podemos resolver isso agora mesmo. O que você precisa fazer é se entregar a Deus de uma maneira tão completa que você tire esse peso do seu coração e o transfira para Deus, dizendo: 'Deus, o Senhor está no controle. É claro que eu vou fazer o melhor que conseguir, mas agora essa questão está nas suas mãos e não nas minhas.'" Aí ele me respondeu: "Pastor, eu não consigo fazer isso não, porque se eu fizer, Deus pode querer deixar que eu seja reprovado mesmo assim." E eu disse: "Sim, mas como é que você prefere ser reprovado? Com paz, por saber que é da vontade de Deus, ou sem paz? Você pode passar por isso com alegria ou pode passar com angústia. Tudo depende de nas mãos de quem você vai deixar essa sua preocupação. É claro que isso não vai garantir que você vai conseguir passar na faculdade, mas por que você não escolhe aproveitar essa situação para tirar proveito dela, seja qual for o resultado?" Mas então ele foi embora carregado de ansiedade. E nunca fiquei sabendo se ele conseguiu passar ou não. Espero que sim. Mas se não passou, como é que poderia dar errado quando a pessoa simplesmente transfere esse peso dos seus ombros para Deus e diz: "Deus, a partir deste momento, eu não me preocupo mais com o que vai acontecer, porque isso é responsabilidade sua e a minha confiança está no Senhor." Veja bem, o que Deus está dizendo é: você ora, ora e ora, mas será que não está na hora de você confiar e me entregar? Quando entregar, você vai continuar orando, mas de forma muito diferente. As suas orações serão cheias de louvor e adoração. Você dirá: "Mesmo que venha o pior resultado, ainda assim eu vou me alegrar em Deus." E isso não vem só pela oração. A gente só alcança essa paz quando transfere a nossa confiança entregando os problemas a Deus. E preciso dizer que, pela minha experiência, essa transferência não acontece simplesmente numa reunião. Você pode começar, mas precisa separar pelo menos uma hora ou mais para estar a sós com Deus e dizer: "Deus, eu preciso tratar de algo sério, muito sério, porque não consigo mais carregar essas preocupações que o Senhor nunca quis que eu carregasse. Por isso, eu vou passar um tempo em silêncio, vou concordar com o Senhor em tudo e vou fazer uma entrega completa da minha vida e do meu futuro com Deus." Você pode, talvez, se ajoelhar no chão com o rosto prostrado em silêncio diante de Deus. Bom, e aí eu já vou lhe avisando que vai haver luta. O diabo vai estar ali lhe dizendo: "Mas como é que fica se Deus não agir? É melhor você se garantir e cuidar de si mesmo." Mas não dê atenção a isso. Permaneça ali pelo tempo que for necessário. Leve o seu almoço, a menos que você deseje jejuar, e entregue tudo nas mãos de Deus para você poder dizer: "Mesmo que a figueira não floresça, mesmo que a colheita falhe, mesmo que o meu emprego seja cortado, mesmo que falte dinheiro, mesmo que o relacionamento não dê certo, ainda assim eu me alegrarei em Deus, porque esse peso não é meu, é dele." E então nos lembramos do versículo que diz: entreguem todas as suas preocupações a Deus, pois Ele cuida de vocês. Livre-se desse peso. Uma mulher chegou no ponto de ônibus trazendo uma mala muito pesada. O ônibus parou e ela ficou aliviada, mas quase não conseguia levantá-la para subir do ônibus. E então, depois de entrar no ônibus, ela continuou ali de pé, segurando a mala. Alguém estranhou e perguntou: por que você não coloca isso no chão? Ela respondeu: é que eu já estou tão feliz que o ônibus pode me levar, que eu nem imaginaria querer que ele leve o peso dessa mala também. E é assim que nós somos. Ouça bem, se você está a caminho do céu, você já embarcou no ônibus, coloque essa sua mala no chão e comece a fazer isso agora mesmo. Vamos orar? Pai, traga libertação ao seu povo. Nos dê uma fé como a de Abacuque, porque, Senhor, estamos passando por tempos difíceis. Todos enfrentamos desafios, todos temos um futuro que para nós é muito, muito incerto, e questões em que oramos da igreja sem entregar e depois as levamos de volta para casa. Todos temos isso. Ó Deus, eu peço em nome de Jesus que possamos dizer: mesmo que a figueira apodreça, ainda assim continuaremos confiando no Senhor. Conceda isso, ó Deus. Pedimos em nome de Jesus. Amém. Meu amigo, não conseguimos pensar em nenhuma outra mensagem mais relevante para os tempos econômicos difíceis que enfrentamos. Sei de alguns de vocês que perderam o emprego, talvez estejam lutando para conseguir pagar as prestações da casa. Talvez estejamos falando com pessoas que precisaram declarar falência ou que perderam a sua casa por causa de dívidas que não conseguiram quitar. O futuro realmente parece sombrio, mas pense no que Abacuque disse: mesmo se as árvores não derem fruto e não houver mais animais nas pastagens, ainda assim me alegrarei em Deus. Ele estava falando das fontes de riqueza e sustento daqueles tempos que haviam sido completamente destruídos. Mas, ainda assim, ele conseguia confiar em Deus. Não é exatamente disso que precisamos? Já vamos orar, pensando em todos vocês que estão lutando para entregar as suas ansiedades a Deus. Por favor, nos acompanhe nessa oração. E muito obrigado pelo seu carinho e apoio. Pai, em nome de Jesus, liberta essas pessoas que lutam contra a ansiedade e que, como Abacuque, todos possamos crer no Senhor até o fim. Amém.
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6: Comece em seu rádio Boletim Rural. Hoje, na apresentação de Cláudio Ronchi. E nesta edição, você fica sabendo: preços do algodão avançam no Brasil pelo quarto mês consecutivo. Esta e outras notícias, agora no Boletim Rural.
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6: O preço do algodão registrou alta pelo quarto mês consecutivo no mercado brasileiro. De acordo com dados do CPE, o indicador do algodão em pluma subiu mais de 3% em maio, fechando o mês cotado a R$4,27 por libra peso, o maior volume desde junho do ano passado. Segundo os pesquisadores, a valorização foi impulsionada pela oferta reduzida de lotes remanescentes da safra 2024-25. Principalmente os de melhor qualidade. Já os compradores seguem cautelosos, o que tem limitado o volume de negócios. Apesar da alta acumulada, o mercado começou junho com um leve recuo. No Nos dois primeiros dias úteis do mês, a cotação caiu 0,7%, fechando em R$4,24 por libra peso. O mercado de arroz no Rio Grande do Sul segue com negociações em ritmo lento, após o encerramento da colheita da safra 2025-26. Segundo o CPE, produtores e compradores mantêm cautela diante da grande oferta do produto e das dificuldades para repassar preços ao longo da cadeia. Outro fator que influenciou o mercado foram os leilões de apoio à comercialização realizados pela Conab, que negociaram quase 120 mil toneladas de arroz e reduziram a movimentação no mercado físico. Enquanto parte dos produtores segura as vendas à espera de preços melhores, outros seguem ofertando o produto para fazer caixa após a colheita. Nos primeiros dias de junho, o preço do arroz em casca apresentou leve queda e fechou cotado a R$59,24 a saca de 50 quilos. Em maio, a desvalorização acumula alta de 4,5%. O mercado do boi gordo manteve preços estáveis na maior parte do país, mas algumas regiões registraram altas nas cotações. Segundo analistas do setor, o cenário aponta um possível reajuste positivo no curto prazo, impulsionados pela boa demanda e pelas escalas de abate ajustadas dos frigoríficos. Nas principais praças pecuárias de São Paulo, a arroba do boi gordo permaneceu em R$347, enquanto o chamado boi China seguiu cotado a R$352. Já os preços da vaca e da novilha apresentaram alta de R$2 por arroba. O mercado também acompanha com atenção a demanda internacional, especialmente a China e os Estados Unidos, importantes destinos da carne bovina brasileira. Com fonte de Globo Rural, produção de Karina Joubert, coordenação de Marcelo Fávero, direção de André Castilho, com realização da sua RTM Brasil, na apresentação de Cláudio Ronque, esta foi mais uma edição do seu Boletim Rural.
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0: Muito bem, voltamos aqui com um Amigo da Madrugada nesta quinta-feira. Muito bom saber que você vem com a gente. Fique à vontade para deixar a sua mensagem através do nosso WhatsApp. Sabe quem tá com a gente? O Riquelmo. Riquelmo nos acompanha em Natal. Vem conosco neste comecinho de quinta-feira. Sim, um grande abraço. Seja sempre bem-vindo. A Alessandra perguntou do abraço dela. Ela nos acompanha nas madrugadas, tá em QAP. Ô, moça, aquele abraço. Vamos juntos. 2:09, vamos com Chamados à Vitória.
1: Miguel estava sentado em sua mesa de trabalho quando a rotina diária começou. A secretária do grupo entrou em seu escritório e fez a mesma pergunta. Ei, bonitão, quando você vai me levar para almoçar? O almoço era a última coisa em sua mente. Como no dia anterior e no dia anterior àquele, Miguel disse, nunca. Estou casado, feliz com duas lindas filhas. Eu sei, ela disse, enquanto saía devagar o suficiente para Miguel notar cada curva. Miguel tinha uma história antiga de uso de pornografia e sempre foi tentado por ela. Um dia, ela começou o ritual diário. Só que dessa vez, as palavras que saíram da boca de Miguel não foram as que ela esperava. Qual será que foram essas palavras? Bem-vindos ao Chamados à Vitória, um programa de homens para homens que querem viver a vida ao máximo como Deus planejou. Eu sou Edson Tawil e nesse programa eu e o Douglas Peck vamos continuar a série sobre homens e pornografia, falando hoje da fuga. Lembramos aos pais que estão nos ouvindo que esse programa é para adulto, tem cunho sexual, por isso a criançada não pode ouvir, tá bom, papai e mamãe? Fique conosco para mais uma conversa com Douglas Peck, daqui a pouquinho, no Chamados à Vitória. Douglas, que bom que você tá aqui, Douglas.
2: Tudo bem, Edson?
1: Bem-vindo.
2: Muito obrigado.
1: Vamos falar aí mais um pouco.
2: Vamos
1: sobre
2: continuar.
1: Essas tentações sexuais.
2: Pois é, pornografia.
1: Essa série tem sido muito informativa, muito útil.
2: Que bom.
1: Eu espero que o tema de hoje seja tão interessante quanto os outros que nós já discutimos.
2: Então, vamos começar, Edson.
1: Vai lá.
2: Fugir parece ser o oposto do que os homens aprendem, né? Nenhum homem que é homem quer sair fugindo por aí,
1: sim,
2: né? No entanto, quando se trata da tentação sexual, é exatamente isso que a gente precisa fazer. Por isso eu mesmo fiquei curioso quando estava ouvindo essa história do Miguel que você começou aí no início do programa. Como é que segue essa história?
1: É, como eu disse, a secretária pedia a Miguel todos os dias para sair, para almoçar. E todo dia ele dizia não. Até o dia que eu mencionei. Se foi sua persistência ou sua experiência em pornografia, ele não sabia. Mas pela primeira vez ele respondeu sua pergunta sobre o almoço como... Pode ser hoje?
2: Nossa,
1: aí
2: isso.
1: Caiu na cilada.
2: É.
1: Eles foram almoçar e depois foram para um motel. Miguel tinha um histórico de envolvimento com pornografia e autogratificação anteriormente. Ele também era considerado muito bonito. Na verdade, depois de seu caso com a secretária, Miguel até ficou zangado com Deus por fazê-lo tão bonito que mulheres solitárias e sexualmente agressivas sempre o perseguiam.
2: Ah, pois é, Edson. Eu acho que pode até ter algum ouvinte pensando assim, nossa, eu queria ter mulheres me perseguindo pela minha beleza,
1: verdade,
2: né?
1: Verdade.
2: Pois é, mas eu acho que todos nós pensamos dessa forma de vez em quando, né?
1: Uhum.
2: Mas a história do Miguel que você compartilhou é muito reveladora.
1: Uhum.
2: Um rapaz bonito, com mulheres correndo atrás dele, e isso provavelmente acabou com o seu casamento, né?
1: É
2: assim que Satanás trabalha, ele faz o pecado parecer desejável, mas sempre esconde o dano que vai vir junto com esse pecado.
1: Uhum.
2: No caso de Miguel, nós dizemos, ele não deveria ter ido almoçar com ela. Mas quando pensamos na pornografia, é exatamente a mesma coisa. Muitos homens ouvem o convite diariamente. A pornografia diz, olhe para mim, só um pouquinho, uma foto ou duas, não vai ter problema. E dia após dia, Satanás faz a pornografia parecer algo seguro. Mas Provérbios 6, versículos 27 e 28 diz... Pode alguém colocar fogo no peito sem queimar as roupas? Pois é, né? Pode alguém andar sobre as brasas sem queimar os pés? É por isso que nós precisamos fugir dos convites da pornografia.
3: Pois é, Douglas, acho que todos nós sabemos que a saída é fugir da tentação. Mas por que que nós não fugimos?
2: A Bíblia ensina que as tentações tendem a vir de pelo menos três áreas principais. O primeiro é Satanás. E nós já falamos sobre isso, né? Sobre Satanás nessa série, verdade, né?
3: Se Satanás tentou Jesus, como é que nós vemos em Mateus 4? Imagina se ele não irá tentar os outros homens aí, né?
2: Pois é. A segunda área é o desejo da nossa própria carne. As tentações que vêm de dentro de nós. Tiago 1, versículo 14 diz: cada um, porém, é tentado pelo seu mau desejo, sendo por este arrastado e seduzido. Miguel gostou da atenção que recebia da secretária e das outras mulheres, né? Nós gostamos da atenção e nos sentimos bem quando somos desejados por outras mulheres.
3: É verdade.
2: Mas Tiago continua dizendo no verso 15: então esse desejo, tendo concebido, dá luz ao pecado, e o pecado, após ter sido consumado, gera a morte.
3: O importante é lembrar o resultado da tentação, que é a morte. O importante é isso. O resultado é a morte. Mas daqui a pouco, Douglas nos fala sobre a terceira área da tentação. Você está ouvindo Chamados à Vitória, um programa de homens para homens que querem aprofundar sua caminhada com Jesus Cristo. Douglas e eu continuamos nossas conversas sobre a pornografia, hoje falando especificamente sobre como fugir das tentações que aparecem em nosso caminho diário. Lembramos aos pais que essa conversa é para adulto, de natureza sexual, por isso a criançada não pode ouvir papai e mamãe, tá bom? Douglas, agora me diga aí, qual é a terceira área que pode ser usada para nos tentar?
2: O mundo ao nosso redor, né? O nosso entretenimento, nossos esportes, nossa educação, os nossos ensinamentos financeiros. Tudo está criado para atender às nossas necessidades, deixando Deus de lado, Deus de fora da nossa vida, né? Paulo nos escreveu em Romanos 12, verso 2: não se amoldem ao padrão deste mundo, mas transformem-se pela renovação da sua mente, para que sejam capazes de experimentar e comprovar a boa, agradável e perfeita vontade de Deus. Uma parte muito importante dessa renovação da mente é fugir dos desejos sexuais e impuros que nos cercam.
3: Ou seja, podemos ocupar nossa mente. Claro. Também com hinos, com isso. A própria Bíblia, né? E esse fugir, como é que é isso, Douglas?
2: Eu acho que fugir das tentações podem acontecer de três formas. A primeira é literalmente fugir, né?
3: Certo. Não dê trela pro pecado.
2: Isso.
3: Você está dizendo sair fisicamente de perto ou da causa? Como é que é isso?
2: É isso mesmo. O melhor exemplo que a Bíblia nos dá é José. Nos capítulos 38 e 39 de Gênesis, nós lemos sobre como a esposa do patrão dele, né? Patrão de José, era muito semelhante a essa secretária que Miguel enfrentou na nossa história de hoje. Mas quando José enfrentou a sua tentação, veja o que ele disse no verso 9 do capítulo 39: como poderia eu, então, cometer algo tão perverso e pecar contra Deus?
3: Pois é, se todo mundo tivesse essa convicção do pecado, né?
2: Eu acho que todos nós temos até certo ponto, né? Miguel dizia não, não, não durante muito tempo para a secretária, mas nós paramos de olhar a pornografia por um tempo. Nós não desejamos a esposa do vizinho por um tempo, mas as tentações não param, né?
3: Como que é a história de José, então? Como é que não pararam?
2: Então, na Bíblia, nós lemos que a mulher do patrão de José o pressionava dia após dia, mas ele se recusava a dormir com ela, e ele ficava fora do seu caminho o máximo possível, fugir, né? Literalmente, sair de perto.
3: Certo.
2: Mas o versículo 12, capítulo 39 de Gênesis, nós vemos que um dia, quando ninguém estava por perto, ela o agarrou pelo manto e voltou a convidá-lo: vamos, deite-se comigo. Mas ele fugiu da casa, deixando o manto na mão dela. Ou seja, ele literalmente saiu correndo.
3: Saiu correndo.
2: Isso mesmo.
3: E é essa a primeira medida que os homens devem tomar ao se deparar com a pornografia do pecado, sabe? Sair de perto mesmo, né?
2: Sem dúvida. Exatamente. O constrangimento potencial ou qualquer consequência é muito menor do que o dano que o pecado causado à nossa reputação, caráter e legado à nossa família, né? Quando começar aquela cena em que a mulher está quase nua na TV, ou aquele comercial com as mulheres de biquíni, troque de canal, saia da sala, né? Fuja literalmente da tentação.
4: E é muito bem. Qual que é a segunda forma de fugir das tentações, Douglas?
2: É criar uma cerca, um muro, né, ao nosso redor. Assim você não se coloca em posição de ser tentado. Por exemplo, existem sites nos quais você pode encontrar informações importantes sobre filmes antes de você assisti-los. Ou seja, você fica sabendo se o filme tem cenas de nudez, sexo, linguagem inapropriada, antes mesmo de assistir. Assim você não cai na tentação de uma cena inesperada que você nem sabia que estava no filme. Outra ideia é sempre deixar a tela do seu computador voltado para sua esposa quando você estiver usando. Assim você não será tentado a clicar naquele link que vai te levar para sites duvidosos, né?
4: E como é que é quando a gente não tem como fugir, sair correndo? Foi uma situação de trabalho como a do Miguel. Tinha que trabalhar e tal, como é que é?
2: Conte para sua mulher.
4: Mas você não cheguei em casa ainda, como é que faz?
2: Ó, conte para sua mulher. Eu sei que muitos ouvintes devem estar pensando, você tá louco, contar para minha mulher? Mas você pode imaginar qual o melhor parceiro para se prestar contas em uma situação como essa, melhor do que a sua esposa? Não tem, exatamente. Caso conte sobre essa situação, você acha que ela vai esquecer de te perguntar sobre o que está acontecendo lá no escritório?
4: Claro que não.
2: Você acha que ela nem vai lembrar de perguntar como é que você está lidando com o assédio daquela moça lá no escritório? Você acha que ela vai ser super compreensiva se você der uma escorregadinha?
4: É, minha esposa certamente iria me manter com o foco certo numa situação dessa. Iria orar por mim, comigo, estar sempre a respeito. Aliás, uma vez ela foi comigo no trabalho.
2: Então.
4: E enfrentou a mulher.
2: Não, então, mas é por isso que a gente precisa contar pra ela.
4: É.
2: A princípio, nem toda esposa pode lidar tão bem com a situação, né?
4: Uhum.
2: Mas é desse tipo de pessoa que nós precisamos prestar contas em nosso comportamento, né?
4: É a tua confiança.
2: Exatamente.
4: Né? Então, Douglas, o primeiro tipo de fuga é literalmente fugir mesmo, literalmente. Sai correndo mesmo.
2: Isso.
4: O segundo tipo de fuga é colocar cercas de proteção. E o terceiro?
2: Quando nós fugimos da tentação, nós precisamos correr para algum lugar.
4: Sim.
2: Temos que correr para onde? Para Jesus. O versículo 2 do Salmo 61 diz: desde os confins da terra eu clamo a ti, com o coração abatido. Põe-me a salvo na rocha mais alta do que eu. Só Jesus pode nos ajudar, porque ele conhece as tentações.
4: Incrível, é verdade. A Bíblia nos diz isso em Hebreus 4 também, versículo 15. Pois não temos um sumo sacerdote que não possa compadecer-se das nossas fraquezas, mas sim alguém que, como nós, passou por todo tipo de tentação, porém sem nenhum pecado.
2: Exatamente. Jesus sabe o que a gente está passando. Ele também sabe como nos ajudar a passar por isso. Mas temos que nos voltar para ele quando formos tentados. O nosso objetivo é pureza sexual e só Jesus pode dar isso.
4: Douglas, antes de nós terminarmos, o que você diz ao homem que está nos ouvindo e pensa, né? Nosso querido ouvinte aí. Eu já estraguei tanto e não sei o que fazer.
2: Primeiro, as boas notícias, né?
4: Sim.
2: A Bíblia diz que não há condenação para aqueles que estão em Cristo Jesus.
4: Romanos 8.
2: Qualquer condenação que você esteja sentindo é de Satanás. 1 Coríntios 10, 13 diz: não sobreveio a vocês tentação que não fosse comum aos homens. Segundo lugar, confesse os seus pecados a Deus. Se você confessar seus pecados, Jesus é fiel e justo para perdoar todos os seus pecados. Em terceiro lugar, fale com um pastor ou com algum outro homem cuja caminhada com Deus seja inspiradora para você. Tiago, capítulo 5, versículo 16 diz: portanto, confessem os seus pecados uns aos outros e orem uns pelos outros para serem curados. Como já mencionamos, prestar contas a alguém de fora da situação é muito útil. Por último, uma sugestão. Ouça a nossa série aqui novamente e ore para que Deus ajude você a aplicar os princípios que nós discutimos aqui.
4: Ok. Douglas, nós iríamos bem mais longe do que nós estamos falando aqui. Acho que os ouvintes também deveriam ouvir outras séries que nós fizemos. Elas fornecem ferramentas para ajudá-los a aprofundar sua caminhada com Deus. E isso é muito importante para manter a pureza sexual. Esses programas estão disponíveis online. Pelo seu computador você acessa lá www.transmundial.org.br. Vou repetir: transmundial.org.br. Acesse em seu computador. Eu quero agradecer a você, Douglas, por mais uma discussão desafiadora e encorajadora sobre esse tema tão importante para o homem que quer ter o verdadeiro sucesso na vida e comunhão com Deus, ser um homem de acordo com o coração de Deus. Obrigado por sintonizar Chamados à Vitória, um programa onde os homens estão equipados, fortalecidos para alcançar seu potencial dado por Deus. Hoje nós discutimos como devemos fugir das tentações que surgem em nossa vida. Você pode descobrir mais sobre a luta dos homens contra a pornografia ouvindo outros programas nossos aqui da Rádio Transmundial. Esperamos contar com você no nosso próximo programa. Esse programa foi apresentado por mim, Edson Tawil, e Douglas Peck. Na mesa de som, Luiz Henrique Albuquerque. 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
1: Renata, boa tarde a você que está nos ouvindo. Sejam bem-vindos a mais um Espaço do Capelão. E quem tá aí com a gente, Renata?
2: Olha, quem já tava te aguardando é a Laura lá de Atibaia. Falou, chegando, aguardando o Espaço do Capelão. Um abraço ao Bruno. Também o seu Josias aqui de São Paulo. Recebemos a dona Maria Angélica lá de Parnamirim. Tem o Jean lá de Taquaral, no Rio Grande do Sul. Abraço, querido. Também recebendo aqui a nossa querida Bebel, ela é de Goiás. Tem o Elias sintonizado conosco, a Kelly. Hoje recebendo também o Vasílio, um monte de gente participando aqui, te saudando, Bruno.
1: Obrigado, gente, obrigado da participação de vocês. E como eu sempre falo, vale a pena repetir, a sua presença aqui, a sua participação é muito importante. Eu quero reforçar o meu convite, hein? Quero reforçar aqui, venha participar do 17º Congresso Nacional de Capelania Escolar da MPC Brasil. Estamos aí há aproximadamente 40 dias do congresso, vai acontecer nos dias 10, 11, 12 de julho, lá na base da MPC Brasil, em Belo Horizonte, Minas Gerais. E para você ter mais informação, para você saber como, quem vai estar lá com a gente, acesse o site congressocapelaniaescolar.com.br e se informe lá. Tá bom? Você é nosso convidado, te esperamos lá. Falando sobre os nossos últimos programas, na semana passada eu trouxe uma pergunta. E eu sempre falo sobre o nosso público-alvo da capelania, não é? E um dos textos que eu gosto muito de usar está lá em Romanos, capítulo 10, do versículo 13 ao 15, lá no finalzinho diz assim: e como ouvirão se não há quem pregue? Eu falei de uma pergunta que na semana passada eu trouxe ela, não é? Que tem vindo geralmente em nossas conversas, que diante desse texto que nós lemos, em algumas versões, nós temos no pronome demonstrativo este. E aí ele está no plural, né? Ele diz estes. E eu sempre pergunto: quem são estes? Quem são estes do texto? E aí, diante dessa pergunta do texto de Romanos, semana passada eu falei que eu perguntei se estes são os mesmos criaturas de Mateus 28, ou estes são os mesmos todo aquele de João 3:16. Eu entendo que estes são todos aqueles que acreditam, que creem em Cristo Jesus. E claro, a gente sabe que não são todos que acreditam, né? Que ouvem, que acreditam, creem, mas nós precisamos levar a palavra de Deus a todos, e com certeza nós teremos aquele público que vai acreditar, aquele público que vai ignorar, aquele público que vai tornar a nossa decisão, a nossa levar o evangelho mais difícil, mas nós não podemos desistir, nós nunca saberemos. Então estes precisam conhecer sobre o nosso Deus, caso contrário, como diz o livro de Romanos, como eles vão crer nesse Deus, não é? E hoje eu quero falar com vocês sobre mais um setor da capelania, e hoje especificamente falar sobre a capelania prisional. E hoje eu vou explicar para vocês um pouquinho sobre o que é a capelania prisional, o nosso papel, e na semana que vem eu vou trazer alguns testemunhos e principalmente a capacitação para você que deseja levar a palavra de Deus para dentro de presídios ou locais de detenção aí socioeducativos. Falando sobre a capelania prisional e sobre este setor da nossa sociedade, que infelizmente tem atendido várias faixas etárias e tem cuidados diferentes para essas faixas etárias e também para os sexos, não é? Por exemplo, pessoas abaixo de 18 anos, elas não são presas. Elas são acolhidas, esses menores são apreendidos, eles não vão para presídios comuns, né? eles são levados para locais que recebem ele, que são os conhecidos como centros socioeducativos, não é? Eles vão cumprir as medidas socioeducativas em unidades de internação exclusivas para eles. Já os maiores de 18 anos, eles são levados, e aí depende da situação, do crime, da realidade dele, para locais de detenção que são determinados por leis. E além dessa divisão de faixa etária, nós temos também a divisão entre os sexos. Os acolhimentos são destinados e separados, masculino e feminino. E no caso do feminino, ainda existe mais uma divisão que vai atender aí mais várias divisões, né? E uma delas vai atender as condições momentâneas da mulher, como por exemplo, no caso de gravidez, ela é destinada ao presídio maternidade. Enfim, com tantas diferenças, nós temos aí as leis do cárcere, ou seja, o sistema e normas que regem o aprisionamento aqui no Brasil, que apesar das dificuldades enfrentadas, nós temos aí uma grande intenção do cuidado. E os cuidados dentro do cárcere envolvem a prestação de saúde física e mental, a manutenção das redes de apoio ali e respeito às normas rigorosas, que são rigorosas as normas de segurança. E aqui no Brasil, o acesso a serviços de saúde, é um direito constitucional e é garantido pelo Plano Nacional de Saúde no sistema penitenciário. Então, nós temos aí garantidos por lei que todo detento, todo apreendido, homem e mulher, maior ou menor de 18 anos, tem por lei o acesso médico. As unidades precisam contar aí, as unidades que recebem essas pessoas precisam contar com equipes voltadas à atenção à saúde básica, né? E esse cuidado, ele tem aí para prevenção e também tratamento de doenças, principalmente as que são transmissíveis. A higiene pessoal, falando sobre esse cuidado médico, né? Sobre a saúde física, a higiene pessoal é muito rigorosa também e precisa ser mantida para evitar a proliferação de doenças no ambiente ali onde eles estão. Alguns deles até de superlotação. Temos também a saúde mental. O ambiente aí é algo estressante, então tem atividades que vão fazer ocupação da mente, leitura, artesanato, e são recomendadas para manter esse equilíbrio psicológico, não é? Nós temos também a questão das regras e da segurança, que vai garantir a essas pessoas a gestão de conflitos. É até importante ressaltar, com relação às restrições dos vestuários, ela vem para que não haja confusão entre a roupa o uniforme, né, dos agentes de segurança, e acaba fazendo com que isso venha prevenir também as fugas. Não podemos ter lá dentro aparelhos eletrônicos, isso daí é considerado crime, tudo bem? E, ó, tudo isso que eu tô falando, gente, pode não ser a realidade, mas é o que a lei traz aí para este sistema, tudo bem? E aí nós temos alguns direitos especiais, que eu já falei no caso da mulher, se estiver grávida, tem lá a maternidade, e também assistência jurídica. É de direito do detento, do acolhido ali, manter assistência jurídica para acompanhar o seu processo penal. E aí eu falei tudo isso para apresentar para vocês este sistema que nós temos aí no nosso Brasil, que é o carcerário, onde infelizmente temos uma grande parte da nossa população inserida neste setor. E eles têm também o direito de visita, isso mesmo, familiares, amigos, advogados e até pessoas que possam auxiliar em algum tipo de dificuldade que eles tenham, como por exemplo a leitura e a escrita de cartas para essa comunicação com os familiares que podem estar longe, que estão aqui do lado de fora e não conseguem acessar ou chegar até aonde eles estão. Então também tem este direito, o direito da visita. E falando no direito da visita, aqui estamos nós, falando justamente sobre a capelania no setor, a capelania prisional. ou seja, a nossa oportunidade de estar com eles nesse momento difícil e aí trazer aí assistência espiritual, emocional e até social, voltada aí para essas pessoas que têm privação de liberdade. E vamos ampliar este alvo. E não se esqueçam, como falei no início, nós sempre falamos dos alvos dos setores da capelania. Nós falamos da escolar, da hospitalar e tal, e sempre desejamos alcançar outras pessoas, não é? Levar também este cuidado para outros grupos. E desses grupos, nós temos aí os familiares, nós temos os funcionários, então precisamos pensar também nesses outros grupos. O principal objetivo da capelania prisional é oferecer esse apoio humanitário e promover a ressocialização, que a gente pode tratar através da compaixão, da escuta ativa, do aconselhamento e auxiliar eles aí nos conflitos. E aqui no Brasil, essa assistência religiosa ou a capelania em presídios é garantida pela lei. Então nós temos aí a lei de 1984, que assegura o direito a essa prática religiosa. E essa atuação, diferente de outros setores dentro do presídio, pode ser através de cultos, grupos de oração, estudo bíblico, mas sempre com foco na valorização da vida. E você que está nos ouvindo, que já atua ou mora próximo ou gostaria de atuar com a capelania prisional, ela pode ser exercida desde que você seja credenciado pelas secretarias de administração penitenciária de cada estado. Então você precisa buscar aí esse credenciamento para que você possa adentrar ao sistema prisional. E principalmente tenha capacitação. Na semana que vem eu vou falar sobre capacitação e trazer para vocês alguns testemunhos de pessoas que atuam com a capelania prisional. Vou deixar para você aqui um beijo no seu coração e até o nosso próximo encontro.
2: E olha que antes de você ir embora, vai ter que responder uma pergunta, viu? A Mariana Velasco de Cuiabá, ouvindo você fazer esses convites para o curso, perguntou: Bruno, tem limite de idade para fazer o curso de capelania? Ou idade básica ou até tal idade?
1: Não tem limite de idade, tá bom? Obrigada, Mariana, pela sua pergunta. Não tem limite de idade. Dependendo do setor, claro, menores de idade não podem acessar, tudo bem? E também, nessa diferenciação dessa capelania que nós estamos falando hoje, para o sexo feminino, só pessoas do sexo feminino. Para o masculino, só pessoas do sexo masculino, não é? São algumas definições, são algumas características específicas dos setores da capelania, tá bom?
2: Obrigada, Bruno. E recentemente a gente recebeu aqui na rádio um missionário do qual a gente não pode identificar nem o nome, nem mostrar nas imagens, porque está num país onde tem perseguição cristã, mas ele é brasileiro e trabalha, o país a gente pode falar, Turquia, e dentro do sistema prisional, onde tem muitos brasileiros, né? Muitos que às vezes sem alfabetização, com situação de condição social muito difícil, financeira, e foram para lá com drogas, entraram no país, às vezes era o primeiro crime da pessoa. Então há 30 anos, e aí longe da família, longe do próprio país, mas aí tem sido uma porta mesmo pro evangelho chegar, e chegando neles, chegam nos outros que são muçulmanos, né? Então, capelania prisional é onde a gente também tem que estar, onde muitos não querem estar nem presos, estão pouco visitando, mas os cristãos precisam se fazer presentes. Bruno, obrigada demais por todas as orientações, te espero na semana que vem, hein?
1: Um beijo no coração, gente, até lá.
2: Até.
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1: Querido amigo, hoje o nosso objetivo é estudarmos, é refletirmos sobre mais um texto importante desse primeiro capítulo de Malaquias. Vamos estudar Malaquias 1, 6 a 9. Nesse texto, refletiremos sobre um tema dos mais importantes, pois todos corremos o risco que o povo de Deus corria nos dias de Malaquias. Deus, através do seu profeta, chamou a atenção do povo para mostrar-lhes como avaliava a conduta dos israelitas quando o cultuavam, quando se reuniam para celebrar e agradecê-lo pelos seus benefícios. Deus, através de Malaquias, diz claramente que se sentia desonrado, desrespeitado e desacatado. Em resumo, Deus se sentia desprezado. O povo de Deus estava desprezando o Senhor. Parece incrível, mas não é, porque até nós, inclusive nós, também podemos desprezar o Senhor através das nossas atitudes

Muitos dizem: ah, mas lá para o fim da vida eu farei uma confissão a Deus e ele vai me perdoar. Mas, querido amigo, esses que pensam assim se esquecem. E se o fim da vida for amanhã? O inferno estará cheio de gente com bons propósitos. É o próprio demônio que nos engana, incutindo-nos uma falsa ideia de misericórdia para ofendermos, para desprezarmos ainda mais a Deus e tornarmos-nos indignos de um relacionamento mais profundo com ele mesmo. Temos que nos manter advertidos a respeito desse grande perigo para a nossa vida espiritual, pois abusar da misericórdia de Deus é desprezar a sua bondade. Ouça bem, ouça muito bem. Quem vive assim, certamente está abusando da misericórdia divina. Pois que, com que propósito Deus ainda permitiria que esse pecador vivesse, se não para que ele se convertesse e, por consequência, escapasse da desgraça de perder a sua alma? Deus é grandioso em amor. Portanto, não podemos desprezar a sua vontade. Qualquer pessoa que não valorize o que Deus tem feito por nós merece as severas censuras que o apóstolo Paulo dirigiu ao povo judeu, dizendo: ou desprezas a riqueza da sua bondade, tolerância e longanimidade, ignorando que a bondade de Deus é que te conduz ao arrependimento? Mas, segundo a tua dureza e coração impenitente, acumulas contra ti mesmo ira para o dia da ira e da revelação do justo juízo de Deus. Romanos 2, 4 e 5. Querido amigo, minha responsabilidade, então, é usar essas palavras de Malaquias para conscientizá-lo desse abuso, desse desprezo que pode ser fatal. Meu desejo é preservá-lo da desgraça de desprezar a Deus e cair na condenação eterna. Por isso, então, eu chamo a sua atenção para a seguinte verdade: quando uma alma abusa da misericórdia divina, a misericórdia divina está bem próxima de abandoná-la. Temos que estar atentos para não sermos enganados pelos homens, agentes de Satanás, como, por exemplo, acabamos de estudar em Judas. O demônio emprega, ora, o desespero, ora, a confiança, para nos enganar e nos fazer menosprezar a bondade de Deus. Veja bem, após o pecado, o demônio nos mostra o rigor da justiça de Deus. Para quê? Para que desconfiemos de sua misericórdia. Entretanto, antes do pecado, o demônio nos coloca diante dos olhos a grande e maravilhosa misericórdia de Deus, a fim de que não temamos os castigos devidos aos pecados e nada nos impeça de satisfazer as nossas paixões. É necessário cuidado para não pensarmos que Deus é cheio de misericórdia, portanto, podemos pecar e em seguida é só confessar. Eis aí a ilusão. Ou antes, eis aí a armadilha que o diabo usa para arrastar tantas almas para o inferno. Querido amigo, ao estudarmos e refletirmos sobre esse texto, vamos fazê-lo sob esse título: desprezo ao Senhor. Eu repito, com base em Malaquias 1, 6 a 9, o título é desprezo ao Senhor. Muito bem, nos dias de Malaquias, nos dias em que Malaquias exerceu o seu ministério, eram dias bem complexos. Depois de quase um século da presença e do ministério de Ageu e Zacarias, Malaquias foi chamado por Deus. O templo que fora reedificado estava em pé, e a rotina dos sacrifícios já funcionava há muito tempo. Mas em Jerusalém a situação era mais grave ainda. Sérios abusos estavam ocorrendo na vida judaica. Os sacerdotes tinham se tornado descuidados e degenerados. Os sacrifícios defeituosos eram oferecidos sobre o altar do templo, e o povo se descuidava de contribuir com os dízimos. O divórcio tinha virado algo comum e a aliança com Yahvé tinha sido esquecida.

0: Deus então convocou Malaquias para denunciar essas barbaridades, assim como Jesus denunciou-as nos seus dias, quando ele disse: quem vos der ouvidos, ouve a mim, e quem vos rejeitar, a mim me rejeita. Quem, porém, me rejeitar, rejeita aquele que me enviou. Lucas 10:16. Querido amigo, Paulo, depois de 15 a 20 anos, novamente mostrou-nos o que Deus espera de nós, que somos o seu povo. Escrevendo aos Tessalonicenses, ele disse: porquanto Deus não nos chamou para impureza, e sim para a santificação. De sarte, quem rejeita essas coisas não rejeita o homem, e sim a Deus, que também vos dá o seu Espírito Santo. 1 Tessalonicenses 4:7-8. Querido amigo, o livro de Malaquias, então, caracteriza-se pelo tom polêmico com que trata os diversos temas da vida religiosa do povo de Israel após o retorno à Palestina, depois de 70 anos de exílio. O estilo do livro é de uma constante discussão entre Deus e o seu povo. As perguntas e respostas são a maneira pela qual os assuntos são abordados e tratados, e a repreensão é apresentada. O estado de ânimo em que se achavam muitos israelitas, passadas muitas décadas do retorno de Jerusalém, praticamente um século, era deplorável. O tempo de espera alongava-se e a esperança de dias melhores e abençoados se esvaía. Ora, diante das dificuldades econômicas advindas da seca e da falta de produção alimentar, diante das grandes dificuldades sociais, diante dos relacionamentos problemáticos com os povos vizinhos e diante da demora da concretização das promessas feitas anteriormente, crescia entre o povo uma desesperança. Com quê? Com as práticas religiosas. O passo seguinte à desilusão, à desesperança, foi o desprezo. A falta de zelo no cumprimento dos requisitos estabelecidos para o culto a Deus foi aumentando de tal forma que os próprios responsáveis pelo culto, isto é, os sacerdotes, também se envolveram naquele ambiente de desleixo, de despreocupação, de desprezo com as coisas de Deus. Eles se tornaram, eles mesmos, o alvo das repreensões divinas. A negligência na observância dos preceitos e das práticas para o culto estabelecidas desde os primeiros dias de Israel como povo de Deus, conforme lemos lá em Êxodo capítulo 20 e em Levítico capítulo 1 até o capítulo 7, essas exigências, esses preceitos estavam sendo quebrados não apenas na sua exteriorização, mas principalmente na motivação daqueles que vinham até o templo para cultuar. Tal desprezo ofendia a santidade de Deus e provocou a sua repreensão. Tanto como os israelitas, podemos incorrer no perigo de cultuarmos a Deus de uma maneira ritualística, de uma maneira rotineira, de uma maneira insincera, esquecendo-nos de que Deus procura verdadeiros adoradores que o adorem em espírito e em verdade. Por isso, a síntese desse texto pode ser apresentada da seguinte maneira: devemos estar atentos para que a nossa vida religiosa não nos leve a desprezar o Senhor. Querido amigo, esse é o desafio, esse é o princípio, essa é a advertência que o texto de Malaquias capítulo 1, versículos 6 a 9 nos dá. Devemos estar atentos para que a nossa vida religiosa não nos leve a desprezar o Senhor. Nesse texto encontramos três manifestações do desprezo ao Senhor que devemos evitar a qualquer custo. Em primeiro lugar, o desprezo do Senhor manifesta-se através da desonra, versículo 6. Qual é a premissa geral? O filho honra o pai e o servo honra o seu senhor. Então Deus faz uma pergunta específica: se eu sou pai, onde está a minha honra? Se eu sou senhor, onde está o respeito para comigo? E aí, o Senhor aponta o problema da desonra. É o cinismo. E o cinismo se expressa através de uma pergunta que o povo fazia a Deus: mas Mas em que nós temos desprezado o teu nome, ó Deus? Querido amigo, Paulo demonstrou aos cristãos de Roma que ao povo de Israel foram dadas a lei, o culto, as promessas dos patriarcas e Cristo, segundo a carne. A escolha de Israel não foi para promover a salvação individual de cada homem dessa nação, ou seja, a escolha da nação de Israel não é comparável à missão da igreja. Por Deus agir de forma poderosa ao tirar o povo do Egito, conduzindo-o pelo deserto, Israel tornou-se conhecido por todos os povos. Os grandes feitos realizados por Deus em prol de Israel tornou conhecido o nome de Deus além dos limites de Israel. Esta foi a missão pela qual o povo de Deus, de Israel, foi escolhido em meio a outras nações. Isso é, para proclamar a sua bondade, para proclamar Deus às outras nações. Um homem tornou-se uma nação através do cuidado especial do seu Deus. Isto é, Abraão. Israel era e continuará sendo o povo de Deus com uma missão específica. Mas a escolha para a missão não proporcionou salvação automática aos israelitas. Infelizmente, eles menosprezaram a eleição de Deus. Para alcançarem a salvação de Deus, os israelitas deviam crer, deviam ter fé na mensagem apregoada pelos seus profetas. E qual era a mensagem apregoada desde Moisés? Claramente, Moisés mesmo revelou o que Israel deveria fazer para ser uma bênção nas mãos de Deus. Moisés é quem disse: circuncidai, pois, o vosso coração, e não mais endureçais a vossa cerviz. Deuteronômio 10:16. Israel poderia usufruir da bênção de Deus quando arrependido se tornasse instrumento maleável nas mãos de Deus. Israel não desprezaria o Senhor quando cultuasse, dando toda a honra e toda a glória a Deus. Em segundo lugar, o desprezo ao Senhor manifestava-se ou manifesta-se através do desrespeito. Veja o versículo 7. Aqui o Senhor aponta a profanação do culto. Ofereceis no meu altar pão imundo. E aí vem uma pergunta hipócrita da parte do povo: em que te havemos profanado? Será que o Senhor está certo? Nós temos profanado o Senhor? E em terceiro lugar, Deus responde objetivamente: nisto que pensais, sim, vocês têm profanado, nisto que pensais, a mesa do Senhor é desprezível. Querido amigo, é histórica a obstinação do povo de Israel em não atender o seu Deus. Desde que foram tirados do Egito, o povo sempre oscilou entre os caminhos perante o Senhor. Parecia um ciclo vicioso. O povo pecava, Deus os repreendia e eles se arrependiam. E aí Deus perdoava. Mas Deus disse algumas vezes: porque conheço a tua rebeldia e a tua dura cerviz. Pois se vivendo eu ainda hoje, palavras de Moisés, vocês ainda são rebeldes contra o Senhor, quanto mais vocês serão rebeldes depois da minha morte. Deuteronômio 31:27. O peso ou a sentença de Deus para um determinado povo geralmente é proferido quando a medida da transgressão daquele povo atinge o nível máximo. O povo de Israel se arrependia quando estava em dificuldades, mas o livro de Malaquias evidencia um novo comportamento do povo frente à mensagem divina. Eles deixaram de considerar os seus pecados e passaram a questionar a mensagem entregue pelos seus profetas. O peso do Senhor, então, foi contra a condição pecaminosa que estavam e por passarem a questionar a mensagem do Senhor. Não só havia pecado, mas estavam agora duvidando da mensagem do Senhor pelos seus profetas. Ao questionarem e não aceitarmos as palavras de Deus, querido amigo, nós estamos desrespeitando o próprio Senhor. Quando os sacerdotes agiam apenas profissionalmente e não cultuavam de coração, estavam desrespeitando a Deus. Será que nós estamos isentos desse pecado? Em terceiro lugar, o desprezo ao Senhor manifesta-se através do desacato. Versículo 8. Há uma pergunta muito objetiva. Quando trazeis animal cego para o sacrificardes, não é isso mal? Pergunta o Senhor. E os sacerdotes de Judá criam que, chamando, clamando o nome de Deus, estavam honrando a Deus. Mas não se davam conta de que, com as suas ações, insultavam a Deus, a quem queriam honrar. O texto, conforme veremos mais adiante, fala da honra que as nações gentias, que os pagãos davam ao Senhor, enquanto eles mesmos, povo de Deus, não honravam o Senhor. O que ofereciam no altar era um desacato à santidade de Deus. Mas aí, o Senhor faz uma pergunta insistente. E quando trazeis o coxo ou o enfermo, não é isso mal? Quando estudamos o texto, percebemos que esse parágrafo se desenvolve com essa dinâmica. Primeiro, quem desonra a Deus será objeto de desonra. Versículos 6 do capítulo 1 e 2 e 3 do capítulo 2. E quem despreza o Senhor será desprezado da parte de Deus. Capítulo 1, 6 a 8 e capítulo 2, versículo 9. Como dissemos anteriormente, os sacerdotes estavam e viviam descuidados para com os detalhes importantes do seu ministério. Os sacerdotes, representantes e guias, dirigentes do povo, eles não percebiam que demonstravam na prática que estavam desacatando a Deus com oferecimento de ofertas e sacrifícios inaceitáveis por Deus. Eles demonstravam não só o descuido, o desacatarem o Senhor, mas demonstravam a vileza das suas vidas. Moisés fora muito explícito em orientar os sacerdotes sobre qual o procedimento que eles deveriam fazer. Qualquer que da casa de Israel ou dos estrangeiros em Israel apresentar a sua oferta, quer em cumprimento de um dos seus votos ou ofertas voluntárias, que apresentar ao Senhor em holocausto para que seja aceitável, ele deve oferecer, sabe o quê? Um animal macho, sem defeito, ou do gado, ou do rebanho, de ovelhas, ou da cabra, o cego, o aleijado, o mutilado, o ulceroso, o sarnoso, ou o cheio de impinges, não os oferecereis ao Senhor. É abominação ao Senhor. Na degradação das suas ofertas, os ofertantes mostravam quão baixo tinham chegado. Eles é que eram cegos, coxos e enfermos. Não entendiam o que faziam e a miopia deles lhes impedia de ver e julgar o próprio procedimento conforme Deus os julgava e os avaliava. E aí, por fim, o Senhor, então, faz uma sugestão certamente irônica. Ora, apresenta esse animal todo defeituoso ao teu governador. Acaso ele terá agrado em ti e te será favorável, diz o Senhor dos Exércitos. Querido amigo, é necessário entendermos que aquele que despreza a Deus, despreza a si mesmo. Não há algo pior para alguém que tenta ignorar a presença de Deus em sua vida do que saber que não há como fugir da face de Deus. É necessário entendermos que as nossas ofertas, que as nossas ações para com Deus demonstram quem nós somos. Os sacerdotes, na época de Malaquias, mostraram que eram os verdadeiros cegos, coxos e enfermos que não viam, não andavam e não tinham forças para honrarem a Deus. Conclusão está no versículo 9. A petição não é respondida. Agora, pois, suplicais o favor de Deus, que nos conceda a sua graça, mas com tais ofertas nas vossas mãos, aceitará ele a vossa pessoa? Querido amigo, essa pergunta é desafiadora. Será que com esse tipo de vida podemos esperar a resposta de Deus às nossas orações? A resposta objetiva é: com esse tipo de vida, com essas ofertas ofensivas ao Senhor, não haverá resposta às nossas orações. Esta é uma verdade irrefutável. Por isso, então, eu oro a Deus para que o Senhor lhe dê uma vida correta diante dele, para que você possa ser aceito e para que a sua oferta expresse a adoração do seu coração. Querido amigo, faça um culto. Cultue o Senhor de uma maneira correta, honesta, transparente. Que o Senhor te abençoe. Um grande abraço e até o próximo programa.
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1: Hoje é 4 de junho. O tema de hoje é Semeie a Semente. Como seguidores de Cristo, é nosso dever semear a semente. Depois, o nosso Senhor é responsável pela colheita. Agradeça a Ele hoje pela oportunidade de trabalhar ao lado do Criador dos céus e da terra. Ouçam, o semeador saiu a semear. Marcos 4:28. Eu sou o Thiago Liza e é um privilégio orar com você.
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1: Querido ouvinte, tomo a sua preciosa atenção para a leitura da Bíblia Sagrada, a Palavra de Deus, conforme está escrita na carta de Tiago, capítulo 2, versículos 14 a 18. São poucos versículos. Por favor, então, preste atenção. Quem fala é o pastor Eudes Coelho, da Igreja Presbiteriana de Vila Mariana, em São Paulo. Está escrito: meus irmãos, qual é o proveito se alguém disser que tem fé, mas não tiver obras? Pode acaso semelhante fé salvá-lo? Se um irmão ou uma irmã estiverem carecidos de roupa e necessitados do alimento cotidiano, e qualquer dentre vós lhe disser: ide em paz, aquecei-vos e fartai-vos, sem contudo lhes dar o necessário para o corpo, qual é o proveito disso? Assim também a fé, se não tiver obras, por si só está morta. Mas alguém dirá: tu tens fé e eu tenho obras. Mostra-me essa fé sem as obras, e eu com as obras te mostrarei a minha fé. O apóstolo Tiago, nesse texto, combate a tendência judaica transplantada para o cristianismo de substituir uma vida sem expressão pela letra da lei. Em outras palavras, um conhecimento inoperante da lei. A tese aqui sustentada por Tiago é consistente com o que ele ensina quando diz: sede praticantes da palavra e não apenas ouvintes. Examinando este texto, ficamos com a impressão de que Tiago já conhecia o conteúdo das cartas de Paulo. Afinal de contas, ele usa as mesmas palavras, citações e exemplos usados por Paulo. Você pode conferir o versos 21, 23 e 25 com Romanos, capítulo 4, verso 3. Você pode conferir 14, 24 com Romanos 3, 28, 31 e assim por diante. Conhecendo ou não o conteúdo das epístolas paulinas, é inquestionável o fato de que a fonte de inspiração dos dois era a mesma: Deus, o Espírito Santo. Alguns críticos têm insinuado haver um conflito de ensinamento entre Tiago e Paulo. Mas uma abordagem tranquila, uma abordagem despida de presunções, indica a existência de uma distinção entre Tiago e Paulo, porém nunca de conflito. E a distinção consiste na ênfase com que Paulo e Tiago abordam o mesmo assunto. Eles estão tratando de fé e obras. Paulo apresenta as obras como evidência da fé. E Tiago enfatiza que a fé sem obras, sem evidência, é nula, é morta. Ensinam, pois, a mesma verdade com enfoques diferentes. Passemos então a uma pequena análise do texto no versículo 14. Notar que Tiago não diz que se alguém tendo em fé, ou se alguém tendo fé, mas se alguém disser. Dizer é uma coisa, ter é outra. Quantos declaram fé por ocasião do batismo, por exemplo, e não demonstram essa fé em sua maneira de viver? Não demonstram essa fé no dia a dia da vida? Há um exemplo em Atos capítulo 8, do famoso Simão Mago, em que ele não evidencia, ele dizia ter fé, mas não evidenciava a fé. Os versículos 15 e 16 desse texto de Tiago são ilustrações da declaração contida no versículo 14. Bengel, um dos maiores exegetas bíblicos, analisa o versículo 17 e diz, abre aspas, se o produto de uma fé declarada não é evidenciado, prova tão somente que essa fé não existe, fecha aspas. No mesmo diapasão, declara Alford, abre aspas, fé inoperante é uma fé inexistente, fecha aspas. O versículo 18 desse capítulo de Tiago apresenta o mesmo estilo de argumentação do verso 14, ou seja, omite a condicional se e formula o grande desafio da prática cristã, isto é, fé que se revela em atos, atitudes ou gestos. O cerne deste ensino de Tiago é que a fé verdadeira não pode ser represada. Ela flui, ela se expõe, se evidencia em termos de vida e de frutos. É, portanto, uma fé consequente. Este ensino de Tiago é bem ilustrado por Sadhu Sundar Singh em sua Palavra dos Dois Mares, falando sobre o Mar da Galileia e o Mar Morto, um que recebe e passa adiante e o outro que recebe e apenas acumula. Queridos, o que nós gostaríamos é que os dias que nós temos pela fé, as horas que Deus nos proporcionar, sejam vividos de maneira silenciosa e inoperante ou com ousadia no Espírito Santo. Isto é, com prazer, com determinação, sem falso acanhamento e sem receio de críticas de uma sociedade que vive sem Cristo e sem salvação. Para aqueles que desejam mudar, para aqueles que desejam evidenciar sua fé em Jesus, as comunidades cristãs oferecem uma enorme gama de ministérios e serviços. Aí está o nosso desafio. Crentes decididos, militantes do Senhor Jesus Cristo, dispostos a demonstrar sua fé por obras, obras que glorifiquem o nome do Senhor, a quem amamos e servimos. De tal maneira, pois, brilha a vossa luz diante dos homens, para que eles, vendo as vossas boas obras, glorifiquem a vosso Pai que está nos céus, disse Jesus. Deus os abençoe.
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0: Olá, é uma alegria muito grande encontrar com você mais uma vez aqui no programa Família Hoje. Eu sou o Cacá Rodrigues e comigo está o pastor e psicólogo clínico Kleber Lima. E como você sabe, o pastor Kleber sempre responde a pergunta do ouvinte RTM Brasil. Será que hoje não é o dia da sua pergunta? Olá, pastor Kleber, tá tudo bem contigo?
1: Graças a Deus, Cacá, tudo bem e com você?
0: Comigo também, pastor. Tá tudo bem, graças ao nosso bom Deus. E vamos à pergunta da nossa ouvinte da Rádio Transmundial. Pastor Kleber, meu marido e eu estamos tendo muitas discussões pela forma que ele corrige os nossos filhos. Eu sou contra bater porque meus pais nunca me bateram. E não suporto ver ele pegando o chinelo para bater nos meninos. Tenho dois filhos. O mais velho tem 5 anos e o caçula, 3 anos. Já discutimos feio por causa disso. Ele diz que eu tiro a autoridade dele, mas eu tenho medo dele machucar as crianças. Nosso casamento está abalado por conta disso. O que eu posso fazer, pastor?
1: O tema disciplina dos filhos revela um desafio conjugal que precisa ser vencido. A capacidade comunicativa do casal, e aí de maneira especial deste casal que nos escreve aqui neste momento, e vamos então, e para quem vamos responder. Bom, é muito importante que o casal, marido, esposa, papai e mamãe aprendam a tratar temas sensíveis sem estremecer o relacionamento ou se ferirem mutuamente. Então, é importantíssimo que o casal separe um tempo para falar destes temas sensíveis. Este é um deles, mas no casamento nós sabemos que há outros, né? Na vida, em família, surgem tantos temas que são potencialmente explosivos, conflituosos, mas o casal precisa lidar com aquilo e dizer: amor, vamos sentar e vamos conversar com tranquilidade e objetividade sobre este assunto, é importante. Então, eu sugiro que vocês façam isso, separem um tempo. Se acharem que o assunto vai escalar um pouco mais, então vai para um lugar público, vai na padaria, que aí na padaria ninguém levanta a voz, lá vai precisar conversar baixinho e tratar o assunto com a devida atenção, o devido cuidado. Pois, por isso, minha sugestão é: separem um tempo e focalizem a busca de uma comunicação mais madura entre vocês, ou seja, antes da questão das telas, existe uma questão que vocês, como casal, precisam equalizar, precisam equilibrar. 2, orem juntos regularmente, não é só de vez em quando, pedindo ao Senhor sabedoria para a criação dos filhos. Veja, a criação de filhos talvez seja, se não o maior, um dos maiores desafios da experiência humana. É complicado. Talvez alguns digam: ah, não, meus filhos não me dão trabalho, que bom, parabéns, graças a Deus por isso. Mas também não significa que lá na frente não surjam problemas que sejam mais complexos. Ou, quem sabe, outros digam: ah, no meu caso eu já cansei de ir atrás porque nenhuma fórmula funciona e lá em casa a criação dos filhos é um problema para nós. Seja um cenário, seja outro, ou qualquer outro que poderíamos mencionar aqui, nós só poderemos ter uma boa educação para oferecer para os nossos filhos, com princípios sólidos, com coerência, com consistência, buscando sabedoria do Senhor e fazendo isso de uma maneira determinada, intencional. E nada melhor do que o casal, pai e a mãe, se juntarem para dizer: vamos orar, vamos pedir a Deus que nos ajude sobre isso. E em terceiro lugar, busquem um curso que ensine a esse respeito. 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
0: E se você tem alguma dúvida relacionada à família ou em outra situação, Escreva pra gente. O nosso e-mail é ouvinte@rtmbrasil.org.br. Também nós temos o nosso WhatsApp 11 974 181 456. Pastor Kleber, mais uma vez, o nosso muito obrigado e até o próximo programa.
1: Eu que agradeço, Cacá. Um grande abraço para você e para os nossos ouvintes.
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4: É isso. Seja feliz e até o nosso próximo encontro.

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1: Você trabalha, constrói, planeja e organiza sua vida dentro de cidades humanas. Ruas mudam, governos falham, estruturas envelhecem. Mas existe uma cidade que não será destruída. Ela já está sendo preparada por Deus para aqueles que amam Cristo Jesus. O ser humano, contaminado pela mentira, acredita que progresso material pode curar o vazio da alma. Não pode. A tecnologia melhora conforto. A engenharia organiza espaços. O engenheiro agrimensor mede terrenos, define limites e ajuda cidades a crescerem com ordem. Mas nenhuma ciência humana consegue medir a eternidade preparada pelo Pai. Foi exatamente isso que o Espírito de Cristo revelou em 1 Coríntios capítulo 2, versículos 9 e 10. Os olhos humanos ainda não viram plenamente o que Deus preparou para os seus filhos. Cristo não morreu apenas para melhorar sua rotina. Ele veio lhe reconciliar com Deus e lhe conduzir ao reino eterno. No meio de um mundo cansado,

0: violento e confuso, você precisa lembrar. Sua esperança final não está nesta civilização passageira. Abraão, o pai da fé, aguardava a cidade cujo arquiteto e edificador é Deus. E essa promessa continua viva. Existe uma cidade sem corrupção, sem medo, sem pecado, sem morte. Ali Deus habitará com o seu povo. Ali não haverá separação. Ali Cristo será plenamente glorificado. Você talvez conheça o Evangelho há muitos anos, mas a pergunta permanece. Sua esperança está apenas na terra visível ou na cidade eterna preparada pelo Senhor? A cidade dos homens passa. A cidade de Deus permanece para sempre. Seu modo de viver na sua cidade será muito limitada se tem uma perspectiva somente política, ao invés de viver aqui e agora, a expectativa eterna. Sua cidadania cristã começa já. Você quer ouvir mais uma vez essa mensagem e acompanhar pelo texto? 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Até já.
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Muito bom dia para você, muito bom dia. Eu sou Fábio Zamana, estamos juntos. Estou chegando por aqui em mais um dia, mais uma madrugada. E que seja uma madrugada super especial para você. Hoje, dia 4 de junho de 2026, feriado aqui em São Paulo. E estamos juntos, vamos até as 9 horas da manhã por aqui te fazendo companhia. Ótimo dia para você, uma ótima madrugada e um ótimo feriado para você que está aí curtindo esse feriado super especial. Vamos juntos daqui a pouquinho para você.

0: Ligados aqui na sua RTM, cantando Por Causa Dele. Agora 4:08, horário de Brasília. Excelente madrugada para você. E vamos juntos com o nosso Hinos que Tocam.
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0: Bem-vindo a mais uma edição do Hinos que Tocam. Hoje falaremos sobre o compositor do hino Louvemo-te, ó Deus. William Patton MacKay nasceu na Escócia no dia 13 de maio de 1839. Formou-se em medicina na Universidade de Edimburgo, na capital do país, e trabalhou nessa área por alguns anos. Sentindo-se chamado para o ministério pastoral, abandonou a medicina para fazer teologia. Em 1868, tornou-se pastor de uma igreja presbiteriana. Louvamo-te, ó Deus, é o mais conhecido dos 17 hinos com que ele contribuiu para o hinário Praise Book de 1872. MacKay faleceu vítima de um acidente no dia 22 de agosto de 1885, aos 46 anos. O pastor escocês compôs em 1863 o hino que destacamos hoje. Ele se baseou em dois textos para criá-lo. O primeiro no livro de Salmos, capítulo 85, verso 6, que diz: "Não tomarás a vivificar-nos para que o teu povo se regozije em ti." E no livro de Abacuque, capítulo 3, verso 2, que diz: "Aviva, ó Senhor, a tua obra no meio dos anos." Vamos então ouvir Louvamo-te, ó Deus, pelo Grupo Voices.
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0: ouvimos Voices cantando Louvamo-te, ó Deus. E agora seguimos para a segunda parte do programa, na qual veremos músicas selecionadas para você. Vem chegando Tu És Fiel com Vitor Quevedo.
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0: Ouvimos Vitor Quevedo cantando Tu És Fiel aqui no nosso Hinos que Tocam.
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Coral Infantil Cantar Que o Salvador Chegou, e com essa canção chegamos ao fim a mais um programa Hinos que Tocam, um programa que teve a produção de Raquel Campelo, revisão Marcos Olivares, apresentação Fábio Zamana. Até o próximo Hinos que Tocam.

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7: Muito bom dia, agora 4 horas 32 minutos, horário de Brasília. Vamos lá, você que já chegou, está chegando através do WhatsApp 11974181456. Muito bom dia, Henrique Graça Cabral tá com a gente também, um abraço para vocês aí direto da ilha. Tudo bem, meus amigos? Amadeu também, Belém do Pará, desejando um ótimo dia para todos. Anísio e Dilma, paraíso dos Tocantins, como é que vocês estão aí? Tudo bem? Tudo tranquilo? Bom dia, casal.
8: Bom dia, pastor Fábio Zamana, aqui é Anísio e Dilma, da cidade de Paraíso do Tocantins.
5: Um feliz quinta-feira, em nome de Jesus Cristo. Amém.
7: Ótima quinta para vocês aí também, meus amigos. Feriado, hein? Raimundo Maranhão, bom dia.
8: Bom dia, bom dia, bom dia, meu amigo Padre Amanda.
7: Tudo bem, Raimundo?
8: E quem faz é Raimundo de Capital do Norte Maranhão. Estou ligado no programa da RTM todo dia.
7: Maravilha, hein?
8: Vou mandar um alô para Altenor em Zé de Freitas, no Piauí, minha filha Juliana, no Mato Grosso do Sul, Dourado, Campo Grande, meu pediote, minha filha Juliane.
7: Valeu, um abraço para toda a família. Pastor Israel tá chegando com a gente. Monique e Graziele, direto da Inglaterra, como é que vocês estão, meus amigos? Bom dia.
9: Bom dia, meu amigo pastor Fábio Zamana. Passando aqui para deixar aquele abraço especial de AZ para não esquecer de ninguém, 0 a 1000 para cada canto do Brasil. E dizer que nós ganhamos um presentão, rapaz. O pastor Marcos e pastora Débora doou uma bateria pro River Kennedy tocar na nossa igreja. Pensa na benção.
7: É mesmo?
9: E a minha irmã já tá quase ganhando alta, graças a Deus.
7: Que
9: ainda
7: maravilha.
9: Tá aí na reabilitação. Continue orando por ela. Fique com Deus, pastor Israel, diretamente da Inglaterra. Se possível, toca aí, Monique Graziele.
7: Toco, toco. Ontem, inclusive, a gente tocou também Monique Graziele. Monique Graziele, que faz parte aqui da programação da RTM, né? Coisa boa, coisa boa. Direto da Inglaterra, pra todo mundo ouvir, né, pastor Israel, um abração pra você, meu amigo. Que beleza, hein? Essa eu quero ver, River Kennedy tocando bateria, eu não sabia que ele tocava bateria, além de cantar, toca bateria. Cada dia a gente descobre uma

0: Novidade boa de vocês, né? Gosto assim, gosto assim. Edna de Imperatriz, como é que você tá, Edninha? Tá trabalhando hoje também, minha amiga?
1: Vamos, mano, você pensou que está sozinho no feriado? Não está só, meu amigo, porque não é só você que está trabalhando.
0: Opa!
1: Eu, você e muita gente estão trabalhando.
0: É isso aí.
1: Eu, você...
0: Lembrou todos. Dessa música, né, Edninha?
1: Bom dia, bom dia, bom dia, bom trabalho, bom feriado pra vocês, Amanda, porque daqui a pouco eu tô abrindo café para os nossos clientes também de feriado, né?
0: Uhum.
1: Aí à tarde eu curto o meu feriado. Um abraço, venha pra você.
0: Valeu, Edninha, tá certo, tá certo. Eu também à tarde vou curtir meu feriado. Acho que hoje a Andréia vai pra casa da minha sogra, aí vai levar a criançada, né? Então eu vou ficar em casa, lá tem umas paredes que eu preciso pintar, vou aproveitar e vou pintar, porque com a criançada em casa não vai dar certo, né? Então eu vou aproveitar e vou pintar algumas paredes que eu preciso lá em casa. Aproveitar uma tinta lá que tá praticamente... Uma sobra de uma tinta lá que se a gente deixa estraga, né? Então vou aproveitar e vou fazer isso, viu? É, e depois descansar um pouquinho, tirar aquele cochilo da tarde. Coisa boa, coisa boa. Francisco Araújo tá com a gente lá em Sobral, Ceará. Aquele abraço de leão pra você, Francisco. Obrigado pela companhia, ótimo dia pra você. E seguimos agora com Música da Terra. Tá chegando Cláudio Ronque, Zé Dequias.
2: Zé Dequias, Zé Dequias, acorda, rapaz.
3: Ora. Acordar pra quê?
2: Ué, nós queremos ouvir música.
3: Então vamos, ué.
2: Zé Dequias, Zé Dequias, acorda, rapaz.
3: Ora, acordar pra quê?
2: Ué, nós queremos ouvir música.
3: Então vamos, ué.

0: O senhor conhece a música, Zé Graça?
1: Sim, sim, essa é um hino muito tradicional, viu? Essa música é linda demais, né, Zé Graça? Qualquer dia a gente, vamos cantar nós dois aqui no ar, senhor? O senhor gosta de cantar, e como é que ficaria aqui a nós dois cantando e assim é bonito demais da conta, senhor? Enquanto isso, vamos ouvir a Mara Lima cantando Coração Ferido aqui no Mundo.

0: ouviu, seu Gráudio?
1: Eu ouvi, Zerequias. Quem cantou? Fala quem cantou, Zerequias.
0: Ô, seu Gráudio, faltou falar quem cantou, né, rapaz?
1: É cantora bonita, voz de Mara Lima. Coração ferido aqui no Música da Terra, senhor.
2: E olha só quem vem chegando, tá ouvindo? É o Falcão e Josué cantando.

0: Josué cantando marcas aqui no Música da Terra.
1: Tem música boa aqui, inclusive quem vinha chegando é o Wesley Virardo. Olha as nossa dupla aí, tem coisa boa pra gente. Piano de Cristo.

0: Você ouviu o Peão de Cristo com Ezio Everardo aqui no Música da Terra. Você que tá nos ouvindo, preste bastante atenção, abre seu ouvido que vai começar o boletim rural. Acompanhe as informações do campo. Daqui a pouco nós voltamos, e Arzão Grande.
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2: Comece em seu rádio Boletim Rural. 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E nesta edição você fica sabendo, preços do algodão avançam no Brasil pelo quarto mês consecutivo. Esta e outras notícias agora no Boletim Rural.
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0: O preço do algodão registrou alta pelo quarto mês consecutivo no mercado brasileiro. De acordo com dados do CPE, o indicador do algodão em pluma subiu mais de 3% em maio, fechando o mês cotado a R$ 4,27 por libra peso, o maior volume desde junho do ano passado. Segundo os pesquisadores, a valorização foi impulsionada pela oferta reduzida de lotes remanescentes da safra 2024-25. Principalmente os de melhor qualidade. Já os compradores seguem cautelosos, o que tem limitado o volume de negócios. Apesar da alta acumulada, o mercado começou junho com leve recuo. Nos dois primeiros dias úteis do mês, a cotação caiu 0,7%, fechando em R$ 4,24 por libra peso. De arroz no Rio Grande do Sul segue com negociações em ritmo lento, após o encerramento da colheita da safra 2025-26. Segundo o CPE, produtores e compradores mantêm cautela diante da grande oferta do produto e das dificuldades para repassar preços ao longo da cadeia. Outro fator que influenciou o mercado foram os leilões de apoio à comercialização realizados pela Conab, que negociaram quase 120 mil toneladas de arroz e reduziram a movimentação no mercado físico. Enquanto parte dos produtores segura as vendas à espera de preços melhores, outros seguem ofertando o produto para fazer caixa após a colheita. Nos primeiros dias de junho, o preço do arroz em casca apresentou leve queda e fechou cotado a R$ 59,24 a saca de 50 quilos. Em maio, a desvalorização acumula alta de 4,5%. O mercado do boi gordo manteve preços estáveis na maior parte do país, mas algumas regiões registraram altas nas cotações. Segundo analistas do setor, o cenário aponta um possível reajuste positivo no curto prazo, impulsionados pela boa demanda e pelas escalas de abate dos frigoríficos. Nas principais praças pecuárias de São Paulo, a arroba do boi gordo permaneceu em R$ 347, enquanto o chamado boi China seguiu cotado a R$ 352. Já os preços da vaca e da novilha apresentaram alta de R$ 2 por arroba. O mercado também acompanha com atenção a demanda internacional, especialmente a China e os Estados Unidos, importantes destinos da carne bovina brasileira. Com fonte de Globo Rural, produção de Karina Joubert, coordenação de Marcelo Fávero, direção de André Castilho, com realização da sua RTM Brasil, da apresentação de Cláudio Ronck, esta foi mais uma edição do seu Boletim Rural.
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0: música bonita aqui na sua Transmundial. Ô, seu Claudio, eu vou falar essa música aí, essa música é bonita demais. Ô, seu Claudio, o senhor que deve cantar essa música aqui, porque o Zé Dequias gosta, hein, rapaz?
1: Mas que música, o Zé Dequias? Deixa eu ver aqui. Ah, é, essa daqui anuncia bem alto, hein, Zé Dequias? Bem bonito, vai lá.
0: Quem vem chegando, Guilherme, quer? Ele canta.

Você ouviu Barnabé com Guilherme Kerr, aqui no Música da Terra. Ai, quem vem chegando esse casar maravilhoso que é aqui da Transmundial, que é o Wesley Maslene, cantando Castelo Forte, tocando em viola, seu grosso, a música em viola todinha, que bonito.

0: hoje é só 0,15.
1: Aí não tá bom. Logo, logo a gente volta. E com muito mais música. Ei, peraí.
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10: Agora 5 horas, 4 minutos, horário de Brasília. Muito bom dia, ótima madrugada pra você. E já mandando aquele abraço, aquele bom dia pra você sintonizado e participando com a gente. Graça Imperial já passou por aqui. Como é que você tá, Graça Imperial? Bom dia.
11: Vai ser o pastor Fábio Zola, tudo bem? Tudo bem. Eu mando um abraço pra todos que estão ouvindo a rádio, todo mundial. Hoje, meu Deus do céu, no sono, já de cora. E eu passei para todos que estão ligando. É um dia abençoado, um feriado abençoado, que é feriado. Pastor, um abração, Fábio Zagona.
10: Abraço de leão, graça, bom feriado para você também. Tenilza tá com a gente, bom dia. Desejando bom feriado para todos, um ótimo dia. Para você também, Tenilza. Eni Dias em Anápolis está ouvindo a gente também, um abraço para você, Eni. Quem tá por aqui, Giane Soriano, é, no feriado tá marcando presença, né, meu amigão? Como é que você tá? Bom dia, Giane.
12: Bom dia, meu amigo pastor Fábio, bom dia a todos meus amigos e ouvintes da Rádio Transmundial, aqui é o Giane de Teoflotone, hoje um dia agitado, né, feriado. Ontem eu trabalhei, não trabalhei na escola, trabalhei com minha esposa. Hoje já está em viajar com minha filha para Belo Horizonte para visitar minha outra filha. Eu já acordei cedo aqui para arrumar as coisinhas, né? Para levar um queijinho, uma banana da terra, uma mandioquinha.
10: Ei, coisa boa. Filha, né? Tá certo.
12: Daqui a pouco tem treino, mas meu treino hoje é mais tarde, às 6 horas da manhã, treino de corrida, né? E ontem já despachei minha bicicleta para sair. E sábado eu consigo uma carona pra gente dividir a gasolina aí de carro. Aí eu vou mais confortável.
10: Que maravilha.
12: Tá bom,
10: isso aí.
12: Um grande abraço pra você.
10: Bom dia,
12: Diane.
10: Bom feriado pra você.
12: Ouvintes, tá bom? Fiquem com Deus. Deus abençoe a todos.
10: Tamo juntos.
12: E pela viagem da minha esposa e minha filha.
10: Já deu tudo certo. Valeu, Giane. Abraço de leão pra você também. Tamo juntos. Ótimo feriado aí. Pastor Jean, lá na França. Bom dia.
13: Bom dia, Fábio Zaman. Bom dia a todos. Olha eu aqui. Fábio, ainda não tô trabalhando hoje, você acredita?
10: Não tá trabalhando?
13: Rapaz, mas minha folga tá boa, hein?
10: Tô vendo.
13: Pensa num tempo chuvoso aqui hoje, chuvoso. Mas já estamos na luta, não tô trabalhando não, mas correndo atrás das resolver os problemas, né?
10: É, isso aí, Fábio, não para.
13: Fala pro pastor Israel assim.
10: É.
13: Que eu também vou lá na igreja dele tocar.
10: Ei, maravilha.
13: Tocar lá.
10: Você toca
13: eu
10: também
13: sei
10: bateria?
13: Sei tocar galinha de horta, sei tocar vaca, sei tocar cachorro na porta da surda, você toca esses tranquilinhos.
10: Tá bom, tá
13: instrumento,
10: ótimo.
13: Instrumento, violão, o que me atrapalha é só as cordas.
10: É só as cordas?
13: E saxofone, o que me atrapalha é só ter que soprar. O restante eu domino tudo, sabe? Desse modelo.
10: Ai, ai.
13: Um abraço pra todo mundo.
10: Abraço, pastor Jean.
13: A dele já tá recuperada.
10: E esperando pela alta agora.
13: Ela que vai estar ligando aí, dando testemunho.
10: É verdade.
13: Em nome de Jesus.
10: Ansioso por esse dia.
13: Israel, toda a turma aí. Fiquem com Deus. Um abraço. Tchau.
10: Valeu,
13: obrigado.
10: Pastor Jean. Fui. Abraço de leão pra você e pra toda a família também, meu amigo. Tamo juntos. E vamos com um estudo bíblico. É hora do Através da Bíblia. Professor Itamir Neves falando sobre Malaquias, capítulo 1.

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1: Querido amigo, hoje o nosso objetivo é estudarmos, é refletirmos sobre mais um texto importante desse primeiro capítulo de Malaquias. Vamos estudar Malaquias 1, 6 a 9. Nesse texto, refletiremos sobre um tema dos mais importantes, pois todos corremos o risco que o povo de Deus corria nos dias de Malaquias. Deus, através do seu profeta, chamou a atenção do povo para mostrar-lhes como avaliava a conduta dos israelitas quando o cultuavam, quando se reuniam para celebrar e agradecê-lo pelos seus benefícios. Deus, através de Malaquias, diz claramente que se sentia desonrado, desrespeitado e desacatado. Em resumo, Deus se sentia desprezado. O povo de Deus estava desprezando o Senhor. Parece incrível, mas não é, porque até nós, inclusive nós, também podemos desprezar o Senhor através das nossas atitudes e das nossas motivações. Normalmente, falamos muito e agradecemos muito a misericórdia de Deus, mas por outro lado, nós não gostamos de ouvir sobre a sua justiça, sobre a justiça divina. Entretanto, temos que lembrar que Deus é amor e é justiça ao mesmo tempo. Abusa-se da misericórdia divina para assim se continuar numa vida pecaminosa. O que muitos pensam é que sempre haverá um tempo para o arrependimento. Muitos dizem: ah, mas lá para o fim da vida eu farei uma confissão a Deus e ele vai me perdoar. Mas, querido amigo, esses que pensam assim se esquecem. E se o fim da vida for amanhã? O inferno estará cheio de gente com bons propósitos. É o próprio demônio que nos engana, incutindo-nos uma falsa ideia de misericórdia para ofendermos, para desprezarmos ainda mais a Deus e tornarmos-nos indignos de um relacionamento mais profundo com ele mesmo. Temos que nos manter advertidos a respeito desse grande perigo para

0: para a nossa vida espiritual, pois abusar da misericórdia de Deus é desprezar a sua bondade. Ouça bem, ouça muito bem. Quem vive assim, certamente está abusando da misericórdia divina. Pois que, com que propósito Deus ainda permitiria que esse pecador vivesse, se não para que ele se convertesse e, por consequência, escapasse da desgraça de perder a sua alma? Deus é grandioso em amor. Portanto, não podemos desprezar a sua vontade. Qualquer pessoa que não valorize o que Deus tem feito por nós merece as severas censuras que o apóstolo Paulo dirigiu ao povo judeu, dizendo: ou desprezas a riqueza da sua bondade, tolerância e longanimidade, ignorando que a bondade de Deus é que te conduz ao arrependimento? Mas segundo a tua dureza e coração impenitente, acumulas contra ti mesmo ira para o dia da ira e da revelação do justo juízo de Deus. Romanos 2, 4 e 5. Querido amigo, minha responsabilidade, então, é usar essas palavras de Malaquias para conscientizá-lo desse abuso, desse desprezo que pode ser fatal. Meu desejo é preservá-lo da desgraça de desprezar a Deus e cair na condenação eterna. Por isso, então, eu chamo a sua atenção para a seguinte verdade: quando uma alma abusa da misericórdia divina, a misericórdia divina está bem próxima de abandoná-la. Temos que estar atentos para não sermos enganados pelos homens, agentes de Satanás, como, por exemplo, acabamos de estudar em Judas. O demônio emprega, ora, o desespero, ora, a confiança, para nos enganar e nos fazer menosprezar a bondade de Deus. Veja bem, após o pecado, o demônio nos mostra o rigor da justiça de Deus. Para quê? Para que desconfiemos de sua misericórdia. Entretanto, antes do pecado, o demônio nos coloca diante dos olhos a grande e maravilhosa misericórdia de Deus, a fim de que não temamos os castigos devidos aos pecados e nada nos impeça de satisfazer as nossas paixões. É necessário cuidado para não pensarmos que Deus é cheio de misericórdia, portanto, podemos pecar e em seguida é só confessar. Eis aí a ilusão. Ou antes, eis aí a armadilha que o diabo usa para arrastar tantas almas para o inferno. Querido amigo, ao estudarmos e refletirmos sobre esse texto, vamos fazê-lo sob esse título: desprezo ao Senhor. Eu repito, com base em Malaquias 1, 6 a 9, o título é desprezo ao Senhor. Muito bem, nos dias de Malaquias, nos dias em que Malaquias exerceu o seu ministério, eram dias bem complexos. Depois de quase um século da presença e do ministério de Ageu e Zacarias, Malaquias foi chamada por Deus. O templo que fora reedificado estava em pé, e a rotina dos sacrifícios já funcionava há muito tempo. Mas em Jerusalém a situação era mais grave ainda. Sérios abusos estavam ocorrendo na vida judaica. Os sacerdotes tinham se tornado descuidados e degenerados. Os sacrifícios defeituosos eram oferecidos sobre o altar do templo, e o povo se descuidava de contribuir com os dízimos. O divórcio tinha virado algo comum e a aliança com Yahvé tinha sido esquecida. Deus então convocou Malaquias para denunciar essas barbaridades, assim como Jesus denunciou-as nos seus dias, quando ele disse: quem vos der ouvidos, ouve a mim, e quem vos rejeitar, a mim me rejeita. Quem, porém, me rejeitar, rejeita aquele que me enviou. Lucas 10, 16. Querido amigo, Paulo, depois de 15 a 20 anos, novamente mostrou-nos o que Deus espera de nós, que somos o seu povo. Escrevendo aos Tessalonicenses, ele disse: porquanto Deus não nos chamou para impureza, e sim para a santificação. Desarte, quem rejeita essas coisas não rejeita o homem, e sim a Deus, que também vos dá o seu Espírito Santo. 1 Tessalonicenses 4, 7 a 8. Querido amigo, o livro de Malaquias, então, caracteriza-se pelo tom polêmico com que trata os diversos temas da vida religiosa do povo de Israel após o retorno à Palestina, depois de 70 anos de exílio. O estilo do livro é de uma constante discussão entre Deus e o seu povo. As perguntas e respostas são a maneira pela qual os assuntos são abordados e tratados, e a repreensão é apresentada. O estado de ânimo em que se achavam muitos israelitas, passadas muitas décadas do retorno de Jerusalém, praticamente um século, era deplorável. O tempo de espera alongava-se e a esperança de dias melhores e abençoados se esvaía. Ora, diante das dificuldades econômicas advindas da seca e da falta de produção alimentar, diante das grandes dificuldades sociais, diante dos relacionamentos problemáticos com os povos vizinhos e diante da demora da concretização das promessas feitas anteriormente, crescia entre o povo uma desesperança. Com quê? Com as práticas religiosas. O passo seguinte à desilusão, à desesperança, foi o desprezo. A falta de zelo no cumprimento dos requisitos estabelecidos para o culto a Deus foi aumentando de tal forma que os próprios responsáveis pelo culto, isto é, os sacerdotes, também se envolveram naquele ambiente de desleixo, de despreocupação, de desprezo com as coisas de Deus. Eles se tornaram, eles mesmos, o alvo das repreensões divinas. A negligência na observância dos preceitos e das práticas para o culto estabelecidas desde os primeiros dias de Israel como povo de Deus, conforme lemos lá em Êxodo capítulo 20 e em Levítico capítulo 1 até o capítulo 7, essas exigências, esses preceitos estavam sendo quebrados não apenas na sua exteriorização, mas principalmente na motivação daqueles que vinham até o templo para cultuar. Tal desprezo ofendia a santidade de Deus e provocou a sua repreensão. Tanto como os israelitas, podemos incorrer no perigo de cultuarmos a Deus de uma maneira ritualística, de uma maneira rotineira, de uma maneira insincera, esquecendo-nos de que Deus procura verdadeiros adoradores que o adorem em espírito e verdade. Por isso, a síntese desse texto pode ser apresentada da seguinte maneira: devemos estar atentos para que a nossa vida religiosa não nos leve a desprezar o Senhor. Querido amigo, esse é o desafio, esse é o princípio. Essa é a advertência que o texto de Malaquias capítulo 1, versículos 6 a 9 nos dá. Devemos estar atentos para que a nossa vida religiosa não nos leve a desprezar o Senhor. Nesse texto encontramos três manifestações do desprezo ao Senhor que devemos evitar a qualquer custo. Em primeiro lugar, o desprezo do Senhor manifesta-se através da desonra, versículo 6. Qual é a premissa geral? O filho honra o pai e o servo honra o seu senhor. Então Deus faz uma pergunta específica: se eu sou pai, onde está a minha honra? Se eu sou senhor, onde está o respeito para comigo? E aí, o Senhor aponta o problema da desonra. É o cinismo. E o cinismo se expressa através de uma pergunta que o povo fazia a Deus: mas em que nós temos desprezado o teu nome, ó Deus? Querido amigo, Paulo demonstrou aos cristãos de Roma que ao povo de Israel foram dadas a lei, o culto, as promessas, os patriarcas e Cristo, segundo a carne. A escolha de Israel não foi para promover a salvação individual de cada homem dessa nação, ou seja, a escolha da nação de Israel não é comparável à missão da igreja. por Deus agir de forma poderosa ao tirar o povo do Egito, conduzindo-o pelo deserto, Israel tornou-se conhecido por todos os povos. Os grandes feitos realizados por Deus em prol de Israel tornou conhecido o nome de Deus além dos limites de Israel. Esta foi a missão pela qual o povo de Deus, Israel, foi escolhido em meio a outras nações. Isso é, para proclamar a sua bondade, para proclamar Deus às outras nações. Um homem tornou-se uma nação através do cuidado especial do seu Deus. Isto é, Abraão. Israel era e continuará sendo o povo de Deus com uma missão específica. Mas a escolha para a missão não proporcionou salvação automática aos israelitas. Infelizmente, eles menosprezaram a eleição de Deus. Para alcançarem a salvação de Deus, os israelitas deviam crer, deviam ter fé na mensagem apregoada pelos seus profetas. E qual era a mensagem apregoada desde Moisés? Claramente, Moisés mesmo revelou o que Israel deveria fazer para ser uma bênção nas mãos de Deus. Moisés é quem disse: circuncidai, pois, o vosso coração, e não mais endureçais a vossa cerviz. Deuteronômio 10:16. Israel poderia usufruir da bênção de Deus quando arrependido se tornasse instrumento maleável nas mãos de Deus. Israel não desprezaria o Senhor quando cultuasse, dando toda a honra e toda a glória a Deus. Em segundo lugar, o desprezo ao Senhor manifestava-se ou manifesta-se através do desrespeito. Veja o versículo 7. Aqui o Senhor aponta a profanação do culto. Ofereceis no meu altar pão imundo. E aí vem uma pergunta hipócrita da parte do povo: em que te havemos profanado? Será que o Senhor está certo? Nós temos profanado o Senhor? E em terceiro lugar, Deus responde objetivamente: nisto que pensais, sim, vocês têm profanado, nisto que pensais, a mesa do Senhor é desprezível. Querido amigo, é histórica a obstinação do povo de Israel em não atender o seu Deus. Desde que foram tirados do Egito, o povo sempre oscilou entre os caminhos perante o Senhor. Parecia um ciclo vicioso. O povo pecava, Deus os repreendia e eles se arrependiam. E aí Deus perdoava. Mas Deus disse algumas vezes: porque conheço a tua rebeldia e a tua dura cerviz. Pois se vivendo eu ainda hoje, palavras de Moisés, vocês ainda são rebeldes contra o Senhor, quanto mais vocês serão rebeldes depois da minha morte. Deuteronômio 31:27. O peso ou a sentença de Deus para um determinado povo geralmente é proferido quando a medida da transgressão daquele povo atinge o nível máximo. O povo de Israel se arrependia quando estava em dificuldades, mas o livro de Malaquias evidencia um novo comportamento do povo frente à mensagem divina. Eles deixaram de considerar os seus pecados e passaram a questionar a mensagem entregue pelos seus profetas. O peso do Senhor, então, foi contra a condição pecaminosa que estavam e por passarem a questionar a mensagem do Senhor. Não só havia pecados, mas estavam agora duvidando da mensagem do Senhor pelos seus profetas. Ao questionarem e não aceitarmos as palavras de Deus, querido amigo, nós estamos desrespeitando o próprio Senhor. Quando os sacerdotes agiam apenas profissionalmente e não cultuavam de coração, estavam desrespeitando a Deus. Será que nós estamos isentos desse pecado? Em terceiro lugar, o desprezo ao Senhor manifesta-se através do desacato. Versículo 8. Há uma pergunta muito objetiva. Quando trazeis animal cego para o sacrificardes, não é isso mal? Pergunta o Senhor. E os sacerdotes de Judá criam que, chamando, clamando o nome de Deus, estavam honrando a Deus. Mas não se davam conta de que, com as suas ações, insultavam a Deus, a quem queriam honrar. O texto, conforme veremos mais adiante, fala da honra que as nações gentias, que os pagãos davam ao Senhor, enquanto eles mesmos, povo de Deus, não honravam o Senhor. O que ofereciam no altar era um desacato à santidade de Deus. Mas aí o Senhor faz uma pergunta insistente: e quando trazeis o coxo ou o enfermo, não é isso mal? Quando estudamos o texto, percebemos que esse parágrafo se desenvolve com essa dinâmica. Primeiro, quem desonra a Deus será objeto de desonra. Versículos 6 do capítulo 1 e 2 e 3 do capítulo 2. E quem despreza o Senhor será desprezado da parte de Deus. Capítulo 1, 6 a 8 e capítulo 2, versículo 9. Como dissemos anteriormente, os sacerdotes estavam e viviam descuidados para com os detalhes importantes do seu ministério. Os sacerdotes, representantes e guias, dirigentes do povo, eles não percebiam que demonstravam na prática que estavam desacatando a Deus com oferecimento de ofertas e sacrifícios inaceitáveis por Deus. Eles demonstravam não só o descuido, o desacatarem o Senhor, mas demonstravam a vileza das suas vidas. Moisés fora muito explícito em orientar os sacerdotes sobre qual o procedimento que eles deveriam fazer. Qualquer que da casa de Israel ou dos estrangeiros em Israel apresentar a sua oferta, quer em cumprimento de um dos seus votos ou ofertas voluntárias, que apresentar ao Senhor em holocausto para que seja aceitável, ele deve oferecer, sabe o quê? Um animal macho, sem defeito, ou do gado, ou do rebanho, de ovelhas, ou da cabra, o cego, o aleijado, o mutilado, o ulceroso, o sarnoso, ou o cheio de impinges, não os oferecereis ao Senhor. É abominação ao Senhor. Na degradação das suas ofertas, os ofertantes mostravam quão baixo tinham chegado. Eles é que eram cegos, coxos e enfermos. Não entendiam o que faziam e a miopia deles lhes impedia de ver e julgar o próprio procedimento conforme Deus os julgava e os avaliava. E aí, por fim, o Senhor, então, faz uma sugestão certamente irônica. Ora, apresenta esse animal todo defeituoso ao teu governador. Acaso ele terá agrado em ti e te será favorável, diz o Senhor dos Exércitos. Querido amigo, é necessário entendermos que aquele que despreza a Deus, despreza a si mesmo. Não há algo pior para alguém que tenta ignorar a presença de Deus em sua vida do que saber que não há como fugir da face de Deus. É necessário entendermos que as nossas ofertas, que as nossas ações para com Deus demonstram quem nós somos. Os sacerdotes, na época de Malaquias, mostraram que eram os verdadeiros cegos, coxos e enfermos, que não viam, não andavam e não tinham forças para honrarem a Deus. Conclusão está no versículo 9. A petição não é respondida. Agora, pois, suplicais o favor de Deus, que nos conceda a sua graça, mas com tais ofertas nas vossas mãos, aceitará ele a vossa pessoa? Querido amigo, essa pergunta é desafiadora. Será que com esse tipo de vida podemos esperar a resposta de Deus às nossas orações? A resposta objetiva é: com esse tipo de vida, com essas ofertas ofensivas ao Senhor, não haverá resposta às nossas orações. Esta é uma verdade irrefutável. Por isso, então, eu oro a Deus para que o Senhor lhe dê uma vida correta diante dele, para que você possa ser aceito e para que a sua oferta expresse a adoração do seu coração. Querido amigo, faça um culto. Cultue o Senhor de uma maneira correta, honesta, transparente. Que o Senhor te abençoe. Um grande abraço e até o próximo programa.
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1: Muito bom dia, muito bom dia pra você. Agora 5:32, horário de Brasília. Quinta-feira, feriado 4 de junho. Estou por aqui, Fábio Zamana, te fazendo companhia, feriadão. Que bom que você está por aqui também, fazendo parte da família RTM. Para você participar é muito fácil, através do nosso WhatsApp, DDD 11 974181456. É o nosso número que você pode mandar o seu recado. Quero já mandar um abraço também para você que está acompanhando pela TWR em Bonaire. A partir de agora em rede com a RTM Brasil, fica conosco até às 7 da manhã, no horário de Brasília. Muito bom dia, Miriam Martins. Muito bom dia, Silvano Reis, está com a gente também aqui participando. Como é que você tá, meu amigão? Ótimo dia para você, ele que tá aí trabalhando, né? É, um abraço com caranguejo e peixe. Trabalhando ouvindo RTM. Valeu, amigão. Bom trabalho pra você aí. Lucidalva tá com a gente também. Lucidalva em Macapá. Falou, bom dia, Fábio. Você sabia que o meu marido Edivaldo Farias agora é ouvinte da RTM? Hoje estamos curtindo o feriado juntos. Oh, que legal demais, hein, Lucidalva? Um abraço pra você, um abraço, Edivaldo. Bem-vindo agora à família RTM também. Bom demais, bom demais. Rosimar, São Luís, como é que você tá, Rosimar? Bom dia.
2: Bom dia. Fábio Zamana, que Deus lhe dê força, saúde, muitos anos de vida. Por aqui tá tudo bem. Chuva de vez em quando, né? Ontem. Mas feriadão hoje, né? Amanhã eu vou ficar com minha tia. Estou cortando agora, preparando para mais um plantão hoje. Que Deus lhe dê um plantão abençoado. E as meninas, como é que estão? Um abraço de leão para todos os ouvintes. Nossos ouvintes são tão maravilhosos. Que foi enche a gente de, só de alegria, de sorrir das conversas deles. Que Deus te proteja e proteja todos nós.
1: Valeu, Rosimar. Aproveita aí o feriadão, viu, minha amiga? Um abraço de leão pra você. Conceição em São Luís tá chegando. Como é que você tá, Conceição?
3: Bom dia, Fábio. Bom dia, ouvintes.
1: Bom dia.
3: Todo o universo. Conceição, os Fábio aqui do Alto do Turu desejando um excelente feriado para todos, especialmente para o irmão Doce, José de Ribamar, Danusa, Rosimar, Henrique Graça Cabral, professor Soriano, Silvinha e todos os pastores que moram na Inglaterra, todos sem exceção algum. Um abraço de leão.
1: Valeu, Conceição. Tá com a voz um pouquinho ruim, né? Tá gripada, menina? Se cuida aí, viu? Se cuida, Conceição. Prazer ter você conosco. E a vista, como é que tá aí? Já tá enxergando bem? Depois você me conta. Lima Taxista tá chegando também por aqui, participando, desejando uma ótima quinta-feira. Quinto, meu amigo. Milena, lá no Maranhão, tá com a gente. Bom dia, Milena. Cleide no sítio, passagem cumprida, tá por aqui com a gente também. É, hoje não tem aula, né? Hoje não tem aula nem amanhã, só segunda-feira agora. Cleide, olha que situação periclitante estamos vivendo com as gêmeas, viu? Com a Helena, principalmente. Recebemos ontem um bilhete da professora, gente, falando que ela tá empurrando as meninas. E também com... ontem ela cuspiu no prato de uma menina e a menina cuspiu no prato dela. A gente não sabe quem foi que cuspiu primeiro, mas de qualquer maneira, olha... Que situação, viu, Cleide? É, a Elisa não. Elisa, a gente nunca recebeu reclamação dela da escola, mas a Helena... Ai, ai, ai, viu, Cleide? Você passa por isso também, menina? Dá vergonha, né, gente? Dá vergonha. Mas a gente conversou com a Helena. E é sobre isso. É criança, né? É criança. Gianni Soriano, direto de Teófilo Otoni, Minas Gerais, já tá aqui com a roupitia dele aí pra seguir aí na corrida. É, meu amigo. Força, força, força. Que tá frio, né? Severo Santos em Picos, Piauí, mototaxista. Francisco Garcia de Açailândia tá por aqui com a gente. Bom dia também pra Fatiminha. Bom feriado pra você, Fatiminha. Vai fazer o que hoje, menina? Me conta. Um abraço também pra Maria Raimunda, direto do bairro Camboa. Como é que você tá, Maria Raimunda?
4: Bom dia, pastor Zalmana.
1: Tudo aqui bom?
4: De Correia.
1: Como é que tu tá, menina?
4: Um abraço de leão pra você, sua família e todos da RTN.
1: Valeu, um abraço de leão pra você também. Pastor Edinaldo Dantas, que saudade, pastor Edinaldo. Tudo bem por aí, meu amigão?
5: Bom dia, Fábio Zalmana, paz do Senhor. Aqui é o pastor Edinaldo Natal.
1: Saudades, saudades, pastor Edinaldo. Tá tudo bem por aí, amigão? Bom dia pra você, bom feriado. Marilene Anápolis, junto com o maridão. José Marques, aí daqui a pouquinho vai trabalhar também, né, José? Bom trabalho pra você. Francisca falou que mora em Nova Russas, lá no Ceará. E falou que ama ouvir a RTM, que legal. E a gente ama também receber sua participação, viu, Francisca? É um prazer, é um privilégio, minha amiga. Participe sempre que você puder, tá bom? É bom demais, é bom demais. Obrigado pela companhia, Francisca. O Edivan Alves está com a gente, Mossoró, Rio Grande do Norte. Bom dia.
6: Bom dia, meu caro irmão Fábio Zamanda, Edivan Alves de Mossoró, no Rio Grande do Norte, passando aqui para deixar as fotos do aniversário da minha netinha Lissa e Yasmin.
1: Oh, verdade.
6: Que completou 15 anos no último dia 3. Muito obrigado, Fábio, por sempre se lembrar de nós aqui. Um forte abraço, Deus abençoe. E Edivan Alves, falando de Mossoró, no Rio Grande do Norte. Um abraço de leão.
1: Abraço, Edivan. Obrigado pelas fotos. Gente, que festa bonita de 15 anos, hein? Já tá uma moça linda ela com 15 anos, né? Que Deus continue abençoando, viu, Edivan? Continue crescendo aí, firme na presença do nosso Senhor, né? Que é o que a gente pede sempre. Um abraço, amigão. Obrigado por ter compartilhado essas fotos bonitas aí da neta, viu? Bom demais, bom demais. É daqui 5 anos vai ser eu com a minha mais velha, Luísa. Ela já tá pensando na festa de 15 anos dela. E gasta, né, gente? Olha... Elisângela de Interlândia, como é que você tá, Elisângela? Tudo bem por aí? Bom dia, bom dia. Fábio Assis está chegando com a gente também, bom dia. Manuel Messias está lá em Ipueira, Ceará, também acompanhando pela Rádio Ceará. Que bacana, abraço de leão para você, obrigado aí pela companhia, Manuel. Severo, ele é mototaxista, né? Tá já trabalhando aí, ouvindo a RTM também, que bacana. Quanta gente nesse feriado, hein? Tô feliz, vocês não me deixaram sozinho, tô feliz. Baruque, viver em comunhão. É isso que nós fazemos aqui todas as madrugadas, todos os dias com você. Daqui a pouquinho tem palavra para hoje, calendário de oração. Ótima quinta, ótimo feriado.

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3: A palavra para hoje. Pray, pausa, reverência, pedir e rendição. Atos 6, 4. Nós nos dedicaremos continuamente à oração. Em seu livro 30 Dias para um Você Mais Forte e Mais Confiante, a autora Deborah Smith Peggs usa pray, orar ou rezar em inglês, como um acrônimo. Pausa. Eu interrompo todas as atividades e me concentro totalmente em Deus. A adoração é uma dedicação total. A maior honra e respeito que podemos dar a alguém é nossa atenção total. Reverência. Eu expresso minha admiração por todos os seus atributos. Nesse momento, as distrações começam a surgir de forma sutil e chegam à nossa mente vindas de todos os lados. De repente, lembro-me de uma tarefa que preciso colocar na minha lista de afazeres. Aprendi a anotar a tarefa no meu diário e a ignorar as outras questões pelo que elas são. Meras distrações podem ser resolvidas mais tarde. Também aprendi que orar em voz alta ajuda a minimizar os pensamentos dispersos. Pedir. Peço perdão pelos meus pecados, fazendo todo o esforço para ser

0: Portanto, tenho cuidado de concluir minha oração dizendo: apesar de tudo, não seja feita a minha vontade, Senhor, mas a tua. Lucas 22:42. O velho ditado de que não é o que você sabe, mas quem você conhece que lhe dá vantagem em uma situação é verdadeiro, especialmente de uma perspectiva espiritual. Quando temos um relacionamento com Deus, compreendemos que ele é suficiente para lidar com qualquer exigência que nos seja imposta.
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4: Santo Deus, hoje colocamos diante de ti as famílias paraguaias. Oramos para que sejam fortalecidas pela tua presença e conduzidas pela verdade bíblica. Intercedemos para que nos lares haja amor, respeito e temor ao Eterno. Que homens e mulheres do país declarem: eu e minha casa serviremos ao Senhor. Pai, edifique os lares sobre fundamentos firmes, cure relacionamentos feridos, restaure a esperança e transforme as mentes pelo poder do teu Espírito. Que os membros dos núcleos familiares encontrem em ti sabedoria, direção e paz. Afaste ainda toda divisão e faça florescer a fé nos corações. Que o Paraguai veja famílias renovadas, comprometidas contigo e cheias da tua maravilhosa graça. É no nome precioso de Jesus que nós oramos. Eu, Walter Fernandes, me sinto privilegiado por poder orar com você. Muito obrigado.
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0: É ótimo feriado para você. Eu quero já mandar um abraço, mandar um bom dia para você acompanhando a gente em qualquer lugar do planeta. Recebemos aqui a participação do Neto, é isso? Bom dia, Neto.
2: Bom dia, João Neto, aqui de São Luís do Maranhão, saindo agora na estrada indo para Teresina, ouvindo aqui a Rádio Transmundial.
0: Abraço, meu amigo, boa viagem para você aí, boa viagem. Obrigado pela companhia, obrigado pela audiência. Berenice tá com a gente também, a Berê em Curitiba, falou bom dia, Fábio, bom feriado, eu tô aqui organizando as coisas, porque tô indo passar o dia na chácara, tá saindo uma mousse de cupuaçu pra sobremesa, olha só que delícia, hein, Berê? Que legal, menino, nunca comi um mousse de cupuaçu, mas eu gosto de cupuaçu e gosto de mousse, então eu vou gostar. Abraço, viu, minha amiga? Boa viagem para você, bom passeio lá na chácara. Também com a gente, Gracinildo, Parnamirim, Rio Grande do Norte. Um abraço de leão para você, Gracinildo. Obrigado pela companhia. Tá chegando também Neide Nova Russa, Ceará. Bom dia, Neide.
3: Bom dia, Papo Samanda.
0: Tudo bem?
3: De bebida aqui em Nova Russa. Agradecemos a Deus por mais um dia, por mais essa oportunidade de estar ouvindo o seu programa. Que Deus abençoe você, Deus abençoe as suas crianças, a sua esposa e todos os ouvintes.
0: Obrigado, Neide, você também, sua família.
3: Bem, Margarida, tudo de bom pra você.
0: Um abraço, minha amiga, abraço de leão, Neide, pra você e pra família também, é um prazer ter você conosco, fazendo parte da família RTM. Seu Ailton, pai da Berê, tá por aqui com a gente também. Bom dia, seu Ailton.
4: Bom dia, meu querido irmão. Estamos juntos já nesta Rádio Transmundial e a todos os ouvintes. Quero mandar um bom dia especial lá para Limoeiro do Ajuru, para o nosso querido irmão Manuel Moraes, lá em Japim Grande, e todos que estão ligados. Para Curitiba, aqui em Abaitetuba, para todos os irmãos que estão ligados nesta grande rádio abençoada. Bom dia.
0: Valeu, seu Ailton. Bom dia pra você também. Silvinha, como é que você tá, Silvinha?
5: Graças, Madruguinha. Primeiro você, depois eu.
0: Primeiro os galos, né, Silvinha?
5: Quase não me levanto hoje.
0: É mesmo, menina? O que aconteceu?
5: Irmão, pastor Fábio Zamanda. A paz do Senhor, amém. Que Deus abençoe você e toda a sua família. Um abraço pra você e todos os ouvintes da Transmundial, todos que fazem a Transmundial, todos que fazem a Rádio Nordeste Natal e todos os ouvintes também. Meu abraço, Leão, de uma sem esquecer de ninguém, de azeite, sem esquecer de você, porque eu quero falar uma coisa. E desejar um bom feriado pra todo o povo de Deus e que Deus dê muita saúde e que Deus abençoe cada um. Amém? Eu queria falar o seguinte. Eu queria ouvir o pastor, como é o nome dele, o que imita a gente.
0: Pastor
5: Jean. Gosta de fazer a imitação das pessoas.
0: Isso, pastor Jean. Jean, né? Isso, pastor
5: Jean. Então, eu queria ouvir ele imitando o Fábio Zamana. Amém? O cheiro no coração. Deus abençoe a todos.
0: Ai, ai. Fica aí o desafio, viu, pastor Jean? Um abraço aí pra você, meu amigão. Ele que já passou por aqui mais cedo, viu, Silvinha? Beijo pra você, Silvinha. Um cheiro pra tu, menina. Quem tá por aqui também já mandou seu recado. Valdaí Lourdes, em Natal, Rio Grande do Norte. Bom dia. Também conosco, tá chegando River Kennedy, direto da Inglaterra. Bom dia, River.
6: Ô, meu amigo Fábio Zamana, tchê, meu querido, como é que você tá?
0: Eu tô bom, tô bom, e você?
6: Estamos aqui do outro lado aqui. Feriadão aí hoje, né? Eita, maravilha, estamos aqui. Eu tava ouvindo o pastor Israel falar aí, né, que ganhou a bandeira.
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8: 6 horas.
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0: Bom dia, Natal! Bom dia, Rio Grande do Norte e Nordeste do Brasil! Pai senhor, feriado facultativo para Prefeitura, Estado, União, escolas, porém, algumas lojas no comércio ainda é aberto hoje, certo? Mas você tem a oportunidade de relaxar hoje, descansar, visitar a família, ligar pra mamãe, pro papai. Ontem eu visitei minha sogra e deixa eu contar aqui uma resenha. Quando eu cheguei na casa da irmã Celeste ontem à noite, fui visitar ela com Betânia. Aí eu disse, quem sou eu? Aí ela disse, meu netinho. Eu digo, eu sou seu neto. Disse, é meu neto. Eu digo, tá certo. Aí fiz a festa. Aí conversamos bastante. Mas quando eu fui saindo pra ir pra casa, eu disse, quem sou eu? Ela disse, você é Jailton, meu genro, meu amigo. Foi uma felicidade, viu? As filhas tudo gritando de alegria. Eu conheço você, eu conheci. Irmã Celeste, que Deus abençoe a senhora com muita paz, saúde, oramos por ela. E aqui estamos nessa manhã de feriado e vamos prosseguir com muito amor, com muita alegria. Já vou abrir os microfones para a primeira participação. Começando por Camar Bulhões. Camar, é só para dar paz do Senhor aos irmãos. A paz do Senhor, meu querido.
1: Eu agradeço a Deus por estarmos aqui nesta hora. E muito obrigado, Deus, em primeiro lugar, e a Jailton. Que Deus abençoe a todos os irmãos. Fique com o Salmo 23. Ele prepara uma mesa perante mim, na presença dos meus inimigos.
0: Maravilha. Hoje, feriado, tem mais tempo, as crianças dormindo. Doutora Cléa Veloso, a paz do Senhor, minha irmã.
2: A paz do Senhor, pastor Jailton, pastor, os irmãos que estão nos ouvindo.
0: Camar Bulhões,
2: né? Pastor Camar, Ricardo, Ruth, todos os que estão em casa, que Deus abençoe o nosso dia.
0: Ruth caiu da cama hoje. É com você, Ruth.
3: A paz do Senhor, meus amados irmãos, bom dia, gente. Quinta. Ô, Jesus. Quinta-feira, feriado. Os irmãos aí estão de preguicinha hoje, aproveitem, né? Glória a Deus por mais um dia.
0: Maravilha. Vamos orar, vamos conversar com Deus.
1: Pai querido, eu te agradeço porque o milagre, ele está dentro da nossa casa. O milagre de salvação, de saúde, de esperança. O milagre de Deus estarmos aqui orando pelo pastor Martins, pelo pastor Jailton, pelo irmão Carlos Bulhões. O milagre de orando pelas duas irmãs que está aqui ao nosso lado. Nós somos um milagre, Senhor, e nós estamos aqui para te agradecer. Dá-nos um dia de paz, de livramentos, de proteção, que a tua mão se estenda a todos os ouvintes no interior do estado do Rio Grande do Norte, ao pastor José Limaldo, ao pastor Martins, ao pastor Paulo Roberto, coordenador do setor 6, e os demais irmãos, Senhor. Tudo está nas tuas mãos. Manda os teus recursos para aqueles que estão necessitados de um socorro. Entra em ação nesta hora. Porque quando tu age, não tem quem peça. Agindo Deus, quem pedirá? Deus, tu és o que ouve o clamor dos que sofrem. A viúva clamou a Eliseu. Meu marido, teu servo, morreu. E tu desse resposta. E a tua palavra nos mostra, Senhor, que Agar clamou no deserto, Ana no templo, Bartimeu clamou à beira do caminho e teve vitória. E eu quero ver a vitória do irmão Jair completa. Cantaremos o hino da vitória, Senhor. A viúva clamou ao profeta e houve milagre para suas necessidades. Entra em cada ouvinte que está no interior do estado do Rio Grande do Norte, nos bairros da capital do Rio Grande do Norte. Senhor, chega depressa. O que é que tens em casa? Perguntou Eliseu. Eu não tenho nada senão uma botija de azeite. Multiplica o azeite de Jailton de todos os que estão aqui, Senhor. Aleluia. Ela possuía apenas um pouco de azeite, uma matéria-prima para o grande milagre. E vai haver grande milagre em nome de Jesus. Eu te peço. Como Davi venceu seu inimigo com uma funda, tu possa vencer por mim aquilo que eu não posso vencer. E os ouvintes e os irmãos, o menino tinha pães e dois peixinhos e houve milagre. Jailton, hoje é dia de milagre. Apesar de como era o Corpus Christi, o milagre vai acontecer. Ore pelo irmão Carlos Milhões, Paulo Vitor e Rafaela, que Deus os abençoe e creio no milagre.
0: Maravilha, pensar que ia ser uma mini vigília, mas tudo bem.
1: Você, rapaz, aqui, Jesus.
0: É culto de tudo.
1: Alguém necessita dessa oração.
0: Tá tudo sob controle. Ruth.

0: Chegando aqui tem novidade. Doutora Cléia já viu, né? A dupla implacável. Vamos começar com o presente. Vou começar com o presente. Doutora Cléia, quais as novidades de hoje?
1: Pai Senhor, pastor, mais uma vez, olha, Pai Senhor, para todos que estão nos ouvindo, né? Hoje nós vamos falar um pouquinho sobre os cuidados, mas principalmente o autocuidado masculino.
0: Eita.
1: Hoje a gente vai falar para os irmãos.
2: Bem interessante.
1: Sempre é uma questão quando eu venho aqui. Irmã Cléia não fala nada para os homens, não é verdade, pastor?
0: É verdade, verdade.
1: Muitas vezes as irmãs nos acompanham e sabem que é maravilhoso a gente ter esse cuidado, esse zelo. Mas os irmãos, por mais que sejam meio durões, mas no fundo gosta, né?
0: Gosta
1: desse cuidado, de se sentir bem. E é isso que a gente vai falar hoje.
0: Certo. E aí, Ruth?
2: Hoje é um tema bem interessante, né? Para os irmãos, a autoestima saudável do homem.
1: Do homem.
2: Do homem. Então, normalmente, quando nós falamos de autoestima, nós pensamos logo nas mulheres. Mas os homens também enfrentam desafios nessa área, não é verdade, doutora Cléia?
1: Isso, com certeza, Ruth. O homem, ele sofre também insegurança, né? Com comparações e cobranças. A diferença... que muitas vezes ele não fala sobre isso, né? Ele aprende desde cedo que precisa ser forte, né? O tempo todo, acaba guardando muitas emoções.
2: Quais seriam, doutora, as maiores pressões que os homens enfrentam hoje?
1: Ruth, existe uma pressão muito grande, né? Para ter sucesso financeiro. Acho que esse é o mais pesado, mais forte. Sustentar a família, ser forte, ter o corpo ideal, né? Nunca demonstrar fragilidade. Isso a gente vê desde os séculos antigos, né? Que é aquela história do homem não chora, o menino não chora. E muitas vezes esse homem é um ser humano, como qualquer outra pessoa, né?
2: Exatamente.
1: E muitas vezes o homem acredita que precisa realmente contar com tudo sozinho, não é verdade? Isso gera ansiedade, frustração e afeta diretamente a autoestima dele.
2: E hoje as redes sociais também têm influenciado os homens, não é verdade?
1: Isso. Tem sim, Ruth. Hoje eles são constantemente expostos, né? As imagens de sucesso, de riqueza, de aparência física, de desempenho. Muitos acabam se comparando no sentido que nunca são bons o suficiente. Né? Só que as redes sociais elas mostram apenas uma parte da realidade. A gente tem que entender que ali é muita, mas muita maquiagem, né? Muita mentira. Não é tudo aquilo, né? Não é tudo tão perfeito como você vê
2: e
1: ali.
2: E assim, as pessoas também mostram nas redes sociais o lado bom das coisas, tudo prontinho, mas existe, né, um processo... As pessoas não vão mostrar fraqueza, fragilidade.
1: Isso, discussões, problemas, né?
2: Vão expor aquilo que já está pronto, aquilo que é bom. Então, não é bom se basear. Isso serve para as mulheres também.
1: Claro.
2: Uma vida perfeita, porque não existe vida perfeita.
1: Exatamente. O valor do homem, de um homem, não está apenas no seu cargo, né? No dinheiro que ganha ou na aparência física. Quando ele coloca toda a sua identidade nas coisas, qualquer dificuldade pode abalar profundamente a sua confiança, né? O homem, o nosso tema de hoje é o homem e o autocuidado, né, Ruth?
2: Muito interessante. E assim, mesmo nos tempos de hoje, existe ainda um preconceito quando o assunto é autocuidado masculino, não é verdade?
1: Isso, existe muito. Alguns homens ainda acreditam que cuidar da saúde, da aparência, do bem-estar é sinal de vaidade. Irmãos, não é sinal de vaidade, né? Mas cuidar de si mesmo é uma questão de saúde mesmo e responsabilidade.
2: Exatamente. Então, doutora Cléia, o homem também deve cuidar da sua pele, da sua saúde, da alimentação, da sua aparência.
1: Claro,
2: até porque nós somos, nosso corpo é templo e morada do Espírito Santo. Então, isso serve para os homens também.
1: Isso.
2: Né? E tem homem que é porque é homem e anda relaxado. Não pode ser assim.
1: E isso não é não é uma vaidade exagerada, não, viu? É autocuidado. Assim como ele faz revisão no carro, por exemplo, né? Também precisa cuidar do próprio corpo. Prevenção e saúde são importantes para todos.
2: E assim, a gente consegue perceber que tem muitos homens, por esse preconceito, sofrem calados.
1: Isso.
0: um ponto que vocês falaram, qualidade de vida.
1: Qualidade de vida, exatamente. A escolha, né, de ter qualidade de vida é algo pessoal. Não tem como eu obrigar ou eu dizer, irmão Jailton, faça isso, coma bem. Irmão Jailton, não come isso não. Eu não posso estar falando isso, porque irmão Jailton tem que ter consciência que ele precisa melhorar. Só que às vezes as pessoas, por exemplo, a esposa prepara uma comida boa, uma alimentação saudável para o marido, mas aí ele vai em um momento que não tem ninguém e como que não pode? Imagina.
2: Eita, Jesus, então, Deus assim, tá falando.
0: Para você.
1: Não, mas assim, entenda.
0: Para mim não, estou corrigindo, estou.
2: Mas tem os irmãos que estão
1: olha aí. Sim. É verdade, mas, eu digo pelo meu pai, olhe. Irmão. Meu pai ficou lá em casa uns dias agora.
0: O negócio mexeu agora aqui nos estúdios,
1: viu? Pastor Jailton, meu pai é diabético, ficou lá em casa uns dias recente.
0: Certo.
1: E assim, a gente tem que todo cuidado com a alimentação. Aí compra o que pode, e isso, e leite desnatado, e aquilo, e tal, tal, tal, tal, porque ele é diabético, hipertenso, fez ponto safena, enfim. Mas ele ficava, ai, um bolinho, né? Um bolinho da moça, essa hora era bom. Eu digo, pai, como assim? Você não pode comer isso? Mas ele não deixava de comer o que ele gostava. Uma vez ou outra eu fazia, eu deixava, entendeu? Mas assim, a gente tem que ter um equilíbrio.
2: Verdade. Isso. Porque, e senão... até mesmo no nutricionista que eu acompanhei com o painho, eu vi muito ela falando, não, o senhor pode comer de tudo.
1: Isso.
2: Agora, olha a quantidade que o senhor,
1: exato,
2: vai comer.
1: E a frequência.
2: Isso.
1: Porque vamos supor, se você faz uma semana inteira com a alimentação equilibrada, bem certinho, no sábado não tem problema você ir no almoço, no lugar, numa festa, e poder comer ali um lanche, fazer uma fatia de torta, por exemplo, né? Tomar ali um suco, uma coisa diferente. Não tem problema. Ir numa pizzaria com a família, comer ali uma fatia de pizza para matar a vontade. O problema é que as pessoas querem fazer isso todos os dias.
2: É verdade.
1: É aí que tá o problema.
2: E assim, né? Voltando ao que Paião falou, realmente ele está de parabéns, meus irmãos.
1: Muito bem, pastor Jailton. Na academia, está treinando, está se alimentando
2: bem. A gente pegou pesado no pé.
1: Graças a Deus.
2: A gente quer nosso pai por muito tempo,
1: claro,
2: ainda.
1: Saudável.
2: Quer, então, o senhor precisa se cuidar, isso é pra... E o senhor tem se sentido bem, tem se sentido melhor, a gente tem acompanhado a glicose e tem baixado bastante, que chegou já a mais de 500, né, pai? E assim, para a glória de Deus, podem achar alto, mas é uma vitória. Hoje dá 150, né, paiinho?
0: 170.
2: 170, então assim, tudo é questão
0: pra
2: de cuidado.
0: Era... Aí tem gente assim, quando eu compartilho com um amigo, com um familiar, mas tá muito alto que... 150, digo, a senhora. 150 ou 536?
1: Pois é.
0: Né? Porque, para quem não é diabético, pensa
1: é
0: que.
1: Alto. É alto. É. Para quem não é alto.
0: Para quem não é, mas para quem já está no processo.
1: Exato,
0: desequilibrado, né?
1: Está ali controlado, né?
0: Controlado, é uma vitória muito grande. Depois, o programa promete hoje, é feriado, mas a turma aqui está turbinado aqui. Para levar o melhor para você, ouvinte especial. São 6h19, vamos só com o hino hoje, mas antes, Ruth, nós falamos já aqui a respeito da doutora Cléia, esse assunto muito importante, mas eu estou, assim, naquela ansiedade de paz, de alegria para os ouvintes, porque eu tenho um presente para os ouvintes do programa Mencendo com Fé.
1: Amém.
0: Me diga qual é o presente. Me diga.
2: Meus irmãos, quem acompanha o programa Amanhecendo com Fé, tem visto que nós temos divulgado aqui o Jantar dos Namorados, né? Que vai ser realizado dia 12 de junho, vai começar às 20 horas, nós estaremos recebendo os irmãos lá. Nós estamos já no segundo lote.
0: Segundo
2: que está
0: lote.
2: No valor de R$99 por pessoa.
0: O segundo lote.
2: O buffet
0: lote.
2: Completo, com entradas, com couverte, com a sobremesa, né? E tudo muito temático.
0: Água, açúcar,
2: água, isso,
0: pra
2: tudo
0: quem
2: incluso.
0: Pode.
2: Isso.
0: É.
2: E assim, mas eu quero dar aqui um presente para os ouvintes do programa. Certo? Vocês vão receber o cupom de desconto somente quem é ouvinte do programa Amanhecendo com Fé. Então, qual vai ser o cupom de desconto? Quem chegar em nosso WhatsApp dizendo assim, Ruth, eu tenho interesse no jantar, sou ouvinte do programa Amanhecendo com Fé, nós vamos deixar o preço do primeiro lote para os irmãos.
0: Certo.
2: Apenas para os ouvintes. Nós não vamos divulgar nas redes sociais, vamos dar continuidade ao valor do segundo lote.
0: Certo.
2: Mas os irmãos que entrarem em contato, dizendo que é ouvinte do programa, nós vamos deixar fazer esse presente, deixar esse presente para os irmãos.
0: Maravilha, eu fiquei muito feliz. Os irmãos sabem que quando eu tomo conhecimento que a pessoa é ouvinte, eu já torna-se uma amizade, porque muitas vezes eu estou aqui nos estúdios com vocês, mas tem pessoas que me acompanham há mais de 20 anos. Eu estou 27 anos de rádio e 23 no horário. Pois tem pessoas que era criança, eu fui uns 3 anos atrás, eu fui para uma consulta oculista, né?
2: Oftalmologista.
0: Oftalmologista, e quando cheguei lá, o médico só sorriu para mim. Eu fiquei assim, meio desconfiado, ele sorriu e parou a consulta. Disse: tá me conhecendo, não? Eu digo: rapaz, tô não. Aí ele disse: sou seu ouvinte desde criança, quando meus pais levavam eu para a escola. Eu sou filho de Rose, meu amigo. Foi uma festa. Irmã Rose deu aqui um branco, o esposo dela é um branquinho. É cunhada de Edmilson, Rosemilson, uma família muito conhecida em Natal. E foi uma festa. Quer dizer que ao ouvinte ele fideliza, né? E eu cobrei de Ruth: Ruth, eu não aceito que o meu ouvinte vá pagar o segundo lote. Ela disse: não, pai, vamos abrir uma exceção para os casais apaixonados do programa Sendo com Fé.
2: E é muito importante, eu escutei essa semana, eu fiz um convite a um casal, amigo, e quando eu convidei, eles disseram assim: ah, mas nós não somos mais namorados. Nós somos casados há tantos anos.
0: Sim.
2: Mas são eternos namorados.
0: É,
2: é aí que você tem que comemorar, porque são tantos anos, são tantos desafios, né? E sabemos que o casamento, enfim, tem sido alvo do inimigo. Então tem que se comemorar, sim, a união que o Senhor, ele fez, né? Ele colocou aí em nossa vida.
0: E o nosso pastor presbítero, eu bato nessa tecla, porque o pastor, ele tem trazido uma palavra de fé, de esperança, mas para os obreiros, muitas vezes, ele nos orienta a sair da rotina com a família. Vá a um restaurante, vá a uma lanchonete, vá passear com a família, com a esposa, pois é um dia especial.
2: Exatamente. E assim, você pode até pensar: eu não vou não, eu vou para um restaurante aí qualquer. Mas, irmãos, entendam que lá vai ser tudo temático. Vai ser um ambiente que realmente você vai abrir a boca e vai dizer: o amor está no ar.
0: Ai.
1: Sem falar que o chefe tem um cardápio perfeito.
2: É,
1: viu?
2: Verdade, não é porque
1: respeite
2: é meu esposo,
1: o
2: não.
1: O cardápio do chefe. Para quem gosta de saborear uma comida
2: saborosa,
1: diferente,
2: né?
1: É um nível altíssimo.
2: Verdade.
0: Queridos, são 6:24. Anzia com 2 minutos, só vamos com 1 agora. Seleciona aí, meu filho. Porque hoje, nas congregações da capital, é Santa Ceia do Senhor, Ricardo Torres.

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0: 6:31, olha a hora, povo de Deus. Meu amigo Rutinha Silvinha, tá romântica, viu? Ela disse que remou quando você falou. É verdade, o amor está no ar. É muito bom escutar para rimar. Silvinha, você é top, viu? Vamos agora com o nosso querido. Alguns versículos, tá, Camal? O programa hoje promete. Muitos assuntos para tratar. Nós temos aí duas vinhetas para colocar. De ONI, lá em Lagoa Nova, um grande evento que vai acontecer. E também Felipe Camarão, outro evento. Um é da família, outro é missões. E assim nós vamos divulgando para a glória de Deus. Pode ler, Camal.
1: Cumprimento mais uma vez os irmãos com a paz do Senhor. O Salmo 82, ele diz: Deus toma o seu lugar nas congregações divinas. No meio dos deuses, ele julga. E a gente vê aqui, irmãos, que Deus está falando para alguém: toma o teu lugar. Eu não sei o que é que você está pensando, mas Deus quer que você tome o seu lugar. Aí ele diz: no meio dos deuses ele julga. O único ser que sabe julgar é Deus. Até quando julgarão injustamente e o tomarão partido por causa dos ímpios? É interessante que a Bíblia fala muito sobre ímpios, irmãos. E ele quer que você que está me ouvindo aí, diga aqui o que o Salmo diz: toma o teu lugar na congregação divina. Não é, irmãos? Nós temos que ter o espírito de moderação, de educação, porque grande é o Senhor e muito digno de louvor e mais temível do que todos os deuses. E ele está ouvindo a oração sua. O 2 diz assim: até quando julgarão injustamente? Oh, irmão, que coisa ruim é julgar injustamente. E tomarão partidos, aleluia, por causa dos ímpios. Defende o direito dos fracos e dos órfãos, e ficam e façam justiça aos aflitos. Deus vai fazer justiça aos aflitos. Eu quero dizer a alguém que está me ouvindo: prefira pessoas leais e não com habilidades, porque a lealdade, ela grita mais alto do que as habilidades. E pessoas que são muito hábeis, cultas, dotadas de um conhecimento magno. Mas aqui ele está dizendo, aleluia, Deus toma o seu lugar na congregação divina, no meio dos teus. Você pode dizer: Carlos Bulhões, como é isso? Deus está tomando. Nesta manhã, tudo está no controle de Deus. E o 3 diz: defendam o direito dos fracos. Irmão, fraco, só quem pode tomar decisão é Deus. E dos órfãos: façam justiça aos aflitos, desamparados. Socorro os fracos, e o 4, e os necessitados, tirando-os das mãos dos ímpios. Você não sei se você tem passado por uma adversidade onde você só encontra ímpio para lhe derrubar. Aleluia. Eles nada sabem, nem entendem, e vagueiam nas trevas. Há muitas pessoas hoje vagueando nas trevas, mas Deus está dizendo nesta manhã: socorro os fracos e os necessitados, tirando das mãos dos ímpios. E o último aqui, o 5: eles nada sabem e nem entendem, vagueio em trevas. Oh, irmão, coisa boa é treva. Onde chega a luz, a treva desaparece. Porque tem gente que tem muita habilidade, aleluia, mas prefira pessoas leais, porque a lealdade, ela grita mais alta do que todas as habilidades. Deus está com você, e que Deus nos abençoe. Oro pelo irmão Carlos Bulhões, por Paulo Vitor e, aleluia, Rafaela, e o pastor Jair, que nós sempre oramos. É só todos os dias ele romper a madrugada para estar daqui. Eu quero deixar esse versículo que me chama a atenção: socorro os fracos e os necessitados, tirando da mão dos ímpios. Amém.
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5: O galo está cantando, 6:38. Recebo a doutora Cléa Veloso e Ruth Santos tratando um assunto importantíssimo, Ruth. Hoje, o programa voltado para os homens.
6: Isso, cuidado, né, com a autoestima dos homens. Isso. E assim, doutora Cléa, sobre o que a gente estava conversando, a senhora também recebe no seu espaço, né, de estética, os homens também, né, para cuidar tem a questão da calvície, da pele.
7: Exato, são muitos protocolos que a gente tem voltado para o público masculino, né, embora muitos homens achem que não precisa, mas desde calvície, desde a própria seborreia, que é uma situação que poucas pessoas sabem que tem, né, tratamento, acham que é só um shampoo qualquer e resolve, a seborreia, ou a própria dermatite seborreica, né, que é aquele problema que ele desenvolve ali, mas com cada vez que você se estressa, ela aparece.
8: Manifesta.
7: Né, se manifesta, e ali ela fica no seu limite, realmente é onde chega até a ferir o couro cabeludo. Então, a dermatite seborreica, a calvície, a caspa, questões de pele mesmo, como acne, manchas, né? Aquele cravo ali da barba, né? Que a gente chama de foliculite, né? Da região da face, quando tem muitos homens que quando fazem a barba ficam inflamados. Então, tem muitas coisas. Se a gente for olhar, tem muitas. É interessante que o irmão entre em contato e pergunte se o que ele precisa, a gente consegue estar ajudando.
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8: Vamos para mais uma pergunta, Ruth?
7: Tem mais uma pergunta, Ruth?
6: Fugiu a minha cabeça.
7: uma das coisas que a gente sabe, né, Ruth? Os homens, eles sofrem muito calados. Eles, às vezes, não falam. Talvez até tenham vontade de fazer algum procedimento, né? E isso acontece muito. Muitos acreditam, né, que pedir ajuda demonstra fraqueza, né? Quando, na verdade, demonstra maturidade. Então, eles têm realmente que conversar, buscar apoio, reconhecer que precisam de algum tratamento, né? Olha, eu acho que eu tô precisando melhorar aqui a minha pele. Olha, eu acho que eu tô com essas manchas aqui. Acho que talvez tenha algum... Isso não é ruim, isso não é feio. Muito pelo contrário, significa que você está se cuidando. Porque, irmãos, o homem cuida da família, do trabalho, da esposa, das contas,
8: do carro,
7: do carro, se preocupa em consertar as coisas dentro de casa, não é verdade, irmão? Ah, quebrou aquilo ali, a luz não está acendendo. Quem resolve isso é o homem. Se ele não souber fazer, ele paga alguém para fazer. Mas é ele que vai, não é a mulher. Geralmente a maioria é o homem, não é verdade? Então, por que não cuidar de si próprio? Para andar na rua, se sentir melhor, se sentir mais feliz, mais saudável, né? Sim. Então, também os irmãos precisam desse suporte.
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7: 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E irmãos, atendemos também aos sábados para os irmãos que trabalham.
5: Sim.
7: 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Fazemos consulta online para poder ter uma análise da situação, né?
5: Sim.
7: Que o irmão precisa. E depois da consulta a gente combina o atendimento.
5: O atendimento pessoal, né? Querido, são 6:42. Camar praticamente já deu uma reflexão no Salmo do dia, mas nós vamos dar mais uma chance aqui a Camar para ele concluir a reflexão que Deus tem colocado em seu coração.
9: Meus amados irmãos, eu fico feliz em ver o agir de Deus em todos os aspectos da vida que a vida nos oferece. E vejamos o que a palavra de Deus aqui diz no Salmo 23, para alguém que está nos ouvindo, será uma breve reflexão. O salmista Davi, na sua expressão magna, ele trata de algo muito importante acerca de confiar em Deus, que quando você aceita Jesus, você tem os seus esforços, os seus intelectos, suas formaturas, seu trabalho. Mas ele relata para nós, nesta manhã, ele diz: o Senhor é o meu pastor e nada me faltará. Vivemos numa sociedade de guerras, tem guerra em todos os lugares. Quando é guerra bélica, é guerra espiritual, é guerra de depressão, de opressão. Nunca se viu tanta gente perturbada na mente. Eu me lembro que quando eu saí da Covid, doutora, e eu fui uma nutricionista e tinha uma sala lá, duas salas lá que eram lotadas, era de psiquiatria e a de psicologia. E eu fiquei pasmo em ver tanta criança. Como a coisa está séria, porque a mente humana, só quem controla ela é Deus. Por mais remédios que você tome, por mais cuidado que você tenha, você faz a sua parte. Agora, o metabolismo de cada um é diferente. Uns sofrem mais e outros sofrem menos. Tem pessoas que não conseguem tirar de si o peso da carga, da opressão, da depressão. Mas Jesus uma vez olhou para os discípulos e disse assim: sem mim nada podeis fazer. E ele disse: o Senhor é meu pastor e nada me faltará. Ele me faz repousar. Tem muitas pessoas que passam, eu vou dizer até no exagero, 200 anos e não consegue confiar em Deus diante de algo que a gente não pode explicar. Porque a Bíblia diz: esperei com paciência no Senhor e ele se inclinou para nós o seu clamor. Doutor, eu fico assim admirado quando alguém pode esperar com paciência. Porque nós somos imediatistas, a sociedade exige, há muita opressão, há muita depressão, mas tudo está no controle de Deus. Jesus olhou para os seus discípulos e ele disse: sem mim nada podeis fazer. Mas o Salmo diz assim: ele me faz repousar e vá em pastos verdejantes. Leva-me para junto das águas tranquilas de descanso. Aí você pode dizer: Carlos Bruno, como eu vou descansar? Como a minha alma terá refrigério? Mas a Bíblia diz: ele te guiará pela vereda da justiça, por amor do seu nome. O nome de Jesus, ele tem muito poder. E ele é o poder. Aleluia. Ele diz: ainda que eu ande pelo vale da sombra da morte, não tem

0: Ruth, a filha de Jair, que Deus está com você, a doutora Cléa está com você. Ainda mais tem uma coisa: Deus é diferente de todas as situações da ciência, da tecnologia, da IA, da evolução. Aleluia, ele prepara uma mesa na presença dos meus inimigos, aleluia, e unge a minha cabeça com óleo, o óleo da graça, o óleo da unção. Porque quando nós temos unção, quando nós temos graça, nós temos vida. Eu me lembro que estava na ilha de Taparica e vi uma criança ali, doutora, que tinha vindo da faculdade sem nenhuma perspectiva humana da ciência. Falei bem rápido. Ela não tinha sexo, era só um buraquinho. E aquela mãe disse: pastor, eu cheguei aqui do hospital, como fosse o UOL aqui em Natal, e os médicos desenganaram meu filho. E eu disse: traga para cá. E trouxeram aquela criança, e ele orou. E ele perguntou à mãe, disse: você quer o quê? Que Deus dê um sexo masculino ou feminino? E naquela hora a mãe duvidou. Eu disse: eu queria masculino. E ele estendeu a mão e Deus criou na mesma hora órgão masculino. Existe prodígios, sinais e maravilha no nome de Jesus. E, ó, Jair não opera nada, a doutora aqui não opera nada, mas há um Deus que vai fazer um milagre na tua vida. E para terminar, a bondade e a misericórdia certamente me seguirão todos os dias, no plural, da minha vida, e habitarei na casa do Senhor por longos dias. Que Deus nos abençoe. Olha, por Paulo Vitor e Rafaela e por Carlos Bulhões.
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4: Atenção, povo de Deus. 6:53, 4 de junho de 2026. Família Santos está em festa. Sabe quem está aniversariando hoje? Rebeca, a caçula, Rebeca Santos, está ficando mais experiente. Nós louvamos a Deus pela sua vida. Olha, irmãos, hoje vamos comemorar, sabe aonde, Rebeca? Na Santa Ceia do Senhor. Eita, Deus, que Deus abençoe, com muita paz, com muita saúde, que Deus realize o desejo do seu coração. E aqui está ao meu lado a sua irmã primogênita, Rebeca Santos.
5: Rebequinha, parabéns, meu amor, que Deus continue te abençoando, te dê muitos anos de vida, que Deus realize os teus sonhos conforme a vontade dele. Rebeca é uma menina de Deus, né, pai? Uma menina assim que Deus escolheu realmente.
4: De oração.
5: E quem conversa com Rebeca sabe, Deus usa ela grandemente. Então eu tenho certeza que o futuro de Rebeca tem, Deus tem preparado coisas grandes. E eu te amo, minha irmã, que Deus te abençoe muito.
4: Muita paz, muita saúde em nome de toda a família, sua mamãe Betânia Santos, sua irmã Raíssa Santos, cunhados, seu sobrinho, toda a família parabenizando a Rebeca. Já no Big Família, já vi lá que já começaram a fazer a festa para você, Rebeca. Muita paz, muita saúde, que Deus continue te abençoando. Ontem, terça-feira, tem um carro de som aí, irmão. Tem um carro de som, cuidado desse orelhão. Olha, terça-feira o pastor Edivanilson Paiva, pastor presidente do Avivamento Bíblico, meu amigo, meu vizinho, ficou mais experiente, receba a homenagem do programa Ensino com Fé. É, dia 3, ontem, o presbítero João Paulo Soares de Araújo ficou mais experiente. Qual é o nosso abraço especial? Hoje, o presbítero João Batista de Oliveira e Silva, receba o nosso abraço, o nosso carinho, que Deus abençoe todos os aniversariantes. O telefone é, doutora Cléa.
6: Pastor, é 991444141, fica em Capim Macio, viu? Na rua lateral Praia Shopping, mas tem que falar com a gente primeiro, que é hora agendada.
4: Certo. E aí, meu filho? Concluindo mais uma, Ione, vou caprichar amanhã, viu, Ione? Lá em Lagoa Nova, que está preparando um grande evento. Amanhã eu estarei colocando no Salmo do Dia, pois não, camarada?
7: Disse aqui, prepare aquele café, Betânia, que só você sabe preparar. Aí você gritou e disse, isso aí é falso.
4: Betânia, minha filha, prepare aquele café que só você sabe fazer.
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1: Bom dia, Natal! Bom dia, Moniquinha! Bom dia ao prefeito Paulinho Freire e a todos os ouvintes que acompanham o nosso programa. Hoje é feriado de Corpus Christi, celebrando na comunidade católica o sacramento da Eucaristia. E por aqui vamos falar de mais uma obra importante que a prefeitura está realizando na Zona Norte para melhorar a drenagem da cidade e reduzir os transtornos causados pelas fortes chuvas.
2: É isso mesmo, Alex. Bom dia para você, para o nosso prefeito e a todos que estão com a gente no feriado de hoje. E olha que notícia boa para a Zona Norte. A Secretaria Municipal de Infraestrutura iniciou a construção de uma nova adutora na Lagoa de Captação do Jardim Primavera, no bairro Nossa Senhora da Apresentação. A obra faz parte das ações de reforço do sistema de drenagem da região e vai ajudar a aumentar a capacidade de escoamento das águas pluviais durante os períodos de chuva intensa. Com a nova estrutura, a Lagoa do Jardim Primavera terá um funcionamento mais eficiente, reduzindo o risco de transbordamentos e trazendo mais segurança para os moradores da área. Conta mais pra gente, prefeito.
3: Bom dia, Alex. Bom dia, Moniquinha. Bom dia a todo o povo de Natal. Especialmente a todos que celebram hoje o Corpus Christi. Moniquinha, estamos realizando mais um investimento importante em infraestrutura com foco na prevenção e na melhoria das condições urbanas da nossa cidade. Essa obra amplia a capacidade do sistema de drenagem da Zona Norte e contribui diretamente para reduzir os transtornos causados pelas chuvas mais fortes, levando mais tranquilidade e qualidade de vida para muitas famílias.
1: É isso aí, gente! E a nova adutora vai permitir que a água acumulada na Lagoa do Jardim Primavera seja direcionada para a Lagoa de Nordelândia, ajudando a equilibrar melhor o funcionamento do sistema de drenagem da região. Segundo a Secretaria de Infraestrutura, essa é uma intervenção estratégica para ampliar a capacidade operacional das lagoas de captação da Zona Norte.
2: E o trabalho não para por aí, viu? Essa obra é apenas a primeira etapa de um conjunto de melhorias que ainda inclui a construção de uma casa de bombas e a urbanização da Lagoa do Jardim Primavera. Vem coisa boa por aí, hein, prefeito?
3: Verdade, Moniquinha. Nosso compromisso é continuar investindo em obras estruturantes que ajudem a cidade a enfrentar melhor os períodos chuvosos e levar mais conforto aos moradores. Estamos avançando com planejamento, responsabilidade e ações concretas para melhorar o dia a dia da população.
1: É esse cuidado com as pessoas que a gente gosta de ver. E assim encerramos o programa de hoje, desejando a todos um ótimo feriado. Nos vemos amanhã com o início da programação do São João de Natal.
2: Não vai perder, hein? Obrigada pela audiência, bom feriado e até amanhã, pessoal.
3: A gente se encontra amanhã. Um ótimo feriado para todos.
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5: Meus queridos irmãos e amigos, rádio ouvinte da Nordeste Evangélica e da Rádio Boas Novas, com alegria saúdo a todos vocês com a paz do Senhor Jesus Cristo. Pela graça de Deus, estamos aqui para a apresentação de mais um programa de reflexão, A Voz do Pastor. A palavra de Deus é lâmpada para os nossos pés e luz para o nosso caminho. Eu quero ler nesta oportunidade o que está escrito no livro do Apocalipse, capítulo 2, a partir do versículo 12, que é a carta que o Senhor Jesus enviou à igreja em Pérgamo. E assim nos diz a palavra do Senhor: e ao anjo da igreja que está em Pérgamo escreve: isto diz aquele que tem a espada aguda de dois fios: eu sei as tuas obras e onde habitas, que é o trono de Satanás, e retens o meu nome e não negaste minha fé, ainda nos dias de Antipas, minha fiel testemunha, o qual foi morto entre vós, onde Satanás habita. mas umas poucas coisas tenho contra ti, porque tens lá os que seguem a doutrina de Balaão, o qual ensinava Balaque a lançar tropeços diante dos filhos de Israel, para que comessem dos sacrifícios da idolatria e se prostituíssem. Assim tens também os que seguem a doutrina dos nicolaítas, o que eu também aborreço. Arrepende-te, pois, quando não, em breve virei a ti. Contra eles batalharei com a espada da minha boca. Quem tem ouvidos, ouça o que o Espírito diz às igrejas. Ao que vencer, darei eu a comer do maná escondido e dar-lhe-ei uma pedra branca, e na pedra um novo nome escrito, o qual ninguém conhece, senão aquele que recebe. Amém. Meus queridos irmãos, meus amigos, esta carta foi enviada pelo Senhor Jesus, através do apóstolo João, para a igreja em Pérgamo, uma das cidades da Ásia Menor. E das sete igrejas, das sete cidades da Ásia Menor, Jesus envia uma carta. E nesta carta a Pérgamo, nós podemos ver o quanto a igreja estava associada com o mundo, com falsas doutrinas. Sabemos que o evangelho entrou lá em Pérgamo, possivelmente pelo apóstolo São Paulo. Paulo esteve em atividade por 3 anos na província da Ásia. Na sua terceira viagem missionária, no espaço de 2 anos mais ou menos, todos que habitavam na província da Ásia ouviram a palavra do Senhor Jesus, tanto judeus como gregos, Atos 19 e 10. O ourives Demétrio declarou: bem vedes e ouvis que não só em Éfeso, mas até em toda a Ásia, este Paulo tem convencido e afastado uma grande multidão, dizendo que não são deuses os que se fazem com as próprias mãos. Demétrio era um ourives na cidade de Éfeso, e lá ele proclamou perante os magistrados, as autoridades, que Paulo havia espalhado o evangelho por toda a Ásia. E é possível que a igreja lá em Pérgamo tenha sido fundada, plantada pelo apóstolo São Paulo. Como um centro cultural, Pérgamo sobrepuja Éfeso e Esmirna. Nós sabemos pela história. A sua biblioteca, com 200 mil pergaminhos, era a segunda maior do mundo, superada apenas pela de Alexandria, lá no Egito. Há uma lenda de que o pergaminho deriva-se de Pérgamo, haja vista ter sido essa cidade um importante centro de manufatura do pergaminho. Pérgamo era uma cidade muito idólatra. Nela havia um grande altar a Júpiter, que era o deus Zeus da Grécia, e templos dedicados ao imperador romano, a Atena, que era uma deusa na Grécia também, a Dionísio, que era o deus Baco, deus do vinho, a Esculápio, que era o deus da cura, da medicina. E, enfim, nós encontramos tudo isso na cidade de Pérgamo. E há uma análise que podemos fazer dessa igreja que ali estava num momento muito delicado da sua história. E o Senhor envia esta carta endereçada ao anjo da igreja, ou a toda a igreja, por assim dizer. Era um líder responsável perante o Senhor. Ele só não fala com o líder se esse estiver completamente desviado. Mas estando ainda mantendo a sã doutrina, a palavra de Deus, o Senhor fala com esse líder, que é o pastor, que estava nas mãos do Senhor. Isto diz aquele que tem a espada aguda de 2 fios. Jesus se identifica e João teve esta visão. A espada de 2 fios é a palavra de Deus. Porque a palavra de Deus, diz o escritor aos Hebreus, capítulo 4, versículo 2, ela é viva e eficaz. É mais penetrante do que a espada alguma de 2 gumes e é apta para discernir os pensamentos e os propósitos do coração do homem. É com a palavra de Deus que nós sabemos, com esta espada, que corta pela raiz as heresias, os misticismos, os modismos, os maus costumes até. A palavra de Deus, ela tem sua eficácia, e a Bíblia Sagrada, ela está em nossas mãos hoje por um milagre de Deus, e é através deste livro que nós combatemos toda sorte de mundanismo, toda sorte de heresias, tudo aquilo que vem enodoar, que vem manchar a sã doutrina, é com a palavra de Deus. O Senhor Jesus também faz alusão ao trono de Satanás que lá estava. Diz o versículo 13: eu sei as tuas obras e onde habitas, que é onde está o trono de Satanás. A cidade de Pérgamo em si era a habitação do diabo, por assim dizer, pois vários deuses pagãos eram adorados ali: o imperador, Zeus, Atena, Esculápio, enfim. Era uma cidade voltada inteiramente para a idolatria. É por isso que o Senhor chama de trono de Satanás. Os crentes infiéis misturados com o mundo haviam também entronizado Satanás perante os demais irmãos, até os novos convertidos. E nós sabemos que é uma advertência muito forte na palavra de Deus a respeito dos falsos mestres, de doutrinas de demônios e doutrina de homens também. Pois bem, não precisamos, meus amados irmãos, misturar a sã doutrina com a doutrina mundana, com a doutrina deste mundo, com a filosofia deste próprio mundo. Era isso que estava acontecendo na igreja em Pérgamo, mas como Jesus ama a sua igreja, Jesus envia advertência para o seu pastor e para a igreja também. A igreja em Pérgamo tinha duas qualidades excelentes que Jesus tece elogios a essa igreja. Era conservadora, que diz o Senhor Jesus, e retens ou conservas o meu nome. Ou seja, os irmãos estavam com o nome de Jesus bem presente na sua vida. Jesus, ele era bem divulgado, Jesus era tido exatamente pela igreja como Salvador, e toda a cidade de Pérgamo sabia exatamente do proceder daquela igreja, de como aqueles irmãos viviam. E eles eram fiéis também. E não negaste a minha fé, está escrito aqui. A minha fé, que Jesus se refere, é a palavra de Deus, retendo firme a palavra do Senhor. Como é importante para cada crente reter firme a palavra de Deus. Não somente tê-la na mente, mas guardá-la no coração. Por quê? Quando a palavra de Deus é guardada no coração, automaticamente nós colocamos em prática, no dia a dia da nossa vida, a palavra do Senhor. Também o Senhor fala a respeito de um crente, um obreiro possivelmente, chamado Antipas. E diz o Senhor Jesus Cristo: ainda nos dias de Antipas, minha fiel testemunha, o qual foi morto entre vós, onde Satanás habita. Deus dá testemunho dos seus servos. Mesmo depois da sua morte, Jesus dá testemunho, porque a nossa vida, a forma como nos comportamos, como vivemos, o nosso testemunho, enfim, é público. Todos sabem, todos conhecem, até o Senhor Jesus Cristo, ele sabe. Foi o próprio Deus que testemunhou perante Satanás a respeito do seu servo Jó, que era um homem fiel, temente a Deus, que se desviava do mal, andava em retidão, em justiça. Enfim, é maravilhoso quando o Senhor dá testemunho da nossa vida. Aqui o Senhor dá testemunho de Antipas, chamando de minha fiel testemunha. Isso não é maravilhoso quando Jesus testifica ao nosso respeito? O nome Antipas significa contra todos. Possivelmente ele era um grande apologista, ele defendia a Bíblia, ele defendia o Evangelho, ele defendia a sã doutrina. Por esta razão foi ele executado na perseguição. Segundo a tradição, Antipas foi colocado em um boi de bronze oco, semelhante àquele touro lá que a gente vê em muitas praças, aí em algumas cidades por onde passamos, e foi levado ao fogo até ficar vermelho. Ou seja, Antipas, a fiel testemunha do Senhor Jesus, ele morreu dessa forma, por amor à palavra de Deus, por amor ao Senhor Jesus Cristo. E eu digo a vocês, meus irmãos, quem combate a apostasia e a heresia é odiado e perseguido. Jesus é o nosso grande exemplo, os apóstolos de igual sorte. Enfim, nós estamos dispostos a enfrentar o que der e vier pela frente, mas não podemos negar a sã doutrina, a enfrentando assim a apostasia, as heresias, as falsas teologias que se apresentam diante de nós. Não importa como venham as perseguições, mas nós temos que nos manter firmes. A igreja de Pérgamo tolerava obscuras seitas heréticas. É o que o Senhor Jesus Cristo diz. Tens lá os que seguem a doutrina de Balaão, o qual ensinava Balaque a lançar tropeços diante dos filhos de Israel, para que comessem sacrifício da idolatria e se prostituíssem. Olha, veja só, nós sabemos da história que quando Israel chegou a Sitim, na Transjordânia, lá estavam os moabitas. E Balaque envia mensageiros a Balaão para ele vir amaldiçoar o povo de Deus. E Balaão veio, mas não pôde amaldiçoar, porque disse ele que não podia amaldiçoar o que Deus havia abençoado. Então Balaão, vendo que não podia amaldiçoar o povo de Deus, ele foi e aconselhou Balaque que enviasse as mulheres mais bonitas para o meio do povo de Israel, que certamente eles haviam de se prostituir com elas, e assim aconteceu. Os filhos de Israel se prostituíram com as moabitas e adoraram seus deuses, ofereceram sacrifícios aos seus deuses, tanto é que Deus se irou e morreram 24 mil daquele povo. Meus amados irmãos, meus amigos, não há coisa melhor do que a gente obedecer à palavra de Deus. O salário do pecado é a morte. Foram destruídos 24 mil. Porque comeram dos sacrifícios, da idolatria e se prostituíram com as moabitas, e Deus matou 24 mil daqueles homens. Ora, precisamos ficar atentos à palavra de Deus. O salário do pecado é a morte. Quem se mete em idolatria, em feitiçaria, em prostituição, adultério, todos esses pecados que a mente carnal é inclinada para eles, automaticamente vão sofrer as suas consequências. Tal doutrina corrompia a graça de Deus, era uma teologia muito permissiva, tolerante, mecanicista, vamos dizer assim, e eles estavam exatamente envolvidos com isso. Deus não se agrada de mistura, não. O povo de Deus é um povo diferente, é um povo exclusivo do Senhor. E continua o Senhor Jesus dizendo: também tens lá os que seguem a doutrina dos Nicolaítas, o que eu aborreço. Vemos aqui um contraste com a igreja de Éfeso, a qual o Senhor falou: aborreces as obras dos Nicolaítas, as quais eu também aborreço. Os Nicolaítas eram cristãos, possivelmente discípulos de Nicolau, diácono que supostamente se desviou. Ele foi separado para o diaconato, lá em Atos capítulo 6, e posteriormente se desviou. É o que muitos estudiosos pensam a respeito disso. Apesar de convertidos, de alguma maneira praticavam as obras da carne. Eles supervalorizavam a graça, faziam o trabalho do Senhor relaxadamente, acreditavam até que não havia nada demais para praticar boas obras, podia alcançar salvação também, mas viver uma vida de prazeres, uma vida que satisfizesse muito bem os desejos carnais. Esse era o ensino, era o caminho dos Nicolaítas, e muitos ali em Pérgamo estavam seguindo este mesmo caminho, e o Senhor envia esta advertência. Eles ensinavam que o crente não precisa ser diferente do mundo, era para ser tudo igual, porque já estava salvo pela graça. Eles se consideravam donos da igreja. Ainda hoje existem pessoas assim, que desprezam a sã doutrina, a mensagem, a palavra, não querem ir à escola dominical, nem o culto de doutrina, não querem saber de doutrina bíblica, vivem de conformidade com a doutrina dos Nicolaítas ou com a doutrina deste mundo. O que Deus aborrece terminantemente é o que o Senhor Jesus diz nessa carta. O aviso do Senhor é para que se arrependesse. Arrepende, pois, quando não em breve virei contra ti, batalharei contra ti com a espada da minha boca. É o que o Senhor diz para aquela igreja. A espada é a palavra de Deus. Nós sabemos que a palavra de Deus é viva e é eficaz. Hebreus 4:12. Quem não se arrepende acaba tendo o próprio Deus como inimigo. E lamentavelmente muitas pessoas praticam seus pecados, não se arrependem, e Deus se volta contra. Por quê? Porque desprezam a palavra do Senhor. Mas graças a Deus, meus irmãos, há promessas do Senhor Jesus para os vencedores. darei a comer do maná escondido. É a promessa que o Senhor faz para os vencedores. É o banquete permanente no céu que vamos ter. Cristo partilhará a sua própria natureza conosco. Vai ser algo maravilhoso lá nos céus. Grande surpresa nos aguarda lá nos céus. E diz mais o Senhor Jesus: dar-lhe-ei uma pedra branca e na pedra um novo nome escrito, o qual ninguém conhece senão aquele que o recebe. No passado, essa pedra branca era dada a um réu que era absolvido no tribunal do júri, um escravo quando era liberto, um vencedor em corridas e lutas recebeu a pedra branca, um guerreiro que voltava vitorioso de uma batalha, e enfim, era na verdade um brinde, um presente, um galardão que se dava ao vencedor. Graças a Deus que nós temos, da parte de Deus, a bênção de trabalharmos e sermos fiéis ao Senhor até alcançarmos este grande troféu, esta grande promessa que Deus tem para nós. Que Deus nos ajude, que Deus nos abençoe, que nos mantenhamos firmes, constantes, felizes, trabalhando para o Senhor Jesus Cristo, não nos misturando com este mundo, mas seguindo as pisadas do Senhor Jesus. Deus abençoe a todos, vamos orar e vamos agradecer ao nosso Pai Celestial. Supremo Deus, Pai que estás nos céus, Deus grande e eterno, Senhor, damos-te graças, Pai, por este momento de reflexão, a voz do pastor. Abençoa nossos queridos irmãos, nossos amigos também, abençoa todas as famílias, abençoa a tua igreja de um modo geral, enfim, meu Pai, que a nossa vida seja guardada, protegida por ti e jamais venhamos a nos inclinar a este mundo, Senhor, diante de tantos pecados, de tantas heresias, de tanta idolatria. Guarda-nos, Senhor, com as nossas vestes brancas, em nome de Jesus. Amém. A paz do Senhor para todos. Deus os abençoe em nome de Jesus. Amém.
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8: Paz do Senhor, bom dia, meus amados. Ainda sobre Eucana, Eucana subia todos os anos a Siló para adorar e prestar sacrifício. Veja que o sacrifício para Eucana não é um fardo, não é um peso. Ele tem aquilo ali como uma adoração. Do mesmo jeito que Abraão faz lá no livro de Gênesis, capítulo 22, no versículo 5. Abraão, quando ele vai oferecer o sacrifício que Deus pediu, que era o seu único filho, ele vai fazer aquilo ali com o coração disposto a adorar o Senhor. Não como fardo, não como peso. Então, para de tratar hoje com peso todo o serviço que você faz para Deus. Os serviços que fazemos para Deus devem ser tratados como adoração. Tudo que o Senhor te levantou para fazer, faça com amor, faça com excelência, faça como adoração, e que todos os teus feitos hoje para o Senhor sejam recebidos como cheiros suaves à narina do nosso Deus. Que Deus te abençoe, tenha um excelente dia com a paz do Senhor Jesus.
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10: 7:22.
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15: Fala, meu povo, a paz do Senhor, meus irmãos. Hoje quero começar trazendo uma reflexão importante. Tem muito deputado por aí tratando emenda parlamentar como se o dinheiro fosse dele. E não é. Esse recurso não pertence a político nenhum. É dinheiro público, vem dos impostos que cada cidadão paga todos os dias. É uma parte do orçamento da União, cerca de 2%, que é destinada para deputados federais e senadores indicarem onde devem ser aplicados. Mas a grande diferença está na forma de agir. O papel de um parlamentar não é negociar emenda como se fosse favor, nem usar isso como moeda política. É entender as necessidades reais do povo, enxergar as dificuldades e direcionar esses recursos com responsabilidade. E é isso que eu busco fazer desde o início do mandato, visitando os municípios do estado e reconhecendo as necessidades do nosso povo. E eu falo isso com muita tranquilidade, porque os números mostram. Inclusive, saiu um levantamento recente, divulgado aqui mesmo em Natal, em nossa capital, indicando que nesta legislatura, o deputado federal Sargento Gonçalves é quem mais destinou emendas para o nosso município. E quero aproveitar a oportunidade para cobrar de forma muito respeitosa ao prefeito Paulinho, que execute as emendas destinadas, pois o povo precisa. Agora presta atenção, mesmo sem parceria política com a Prefeitura de Natal, os recursos foram indicados. São mais de 12 milhões de reais enviados diretamente para a Prefeitura. E até agora, infelizmente, praticamente nenhum centavo foi executado. E aí sempre surge aquela pergunta: ah, mas você está cobrando alguém apoiado pelo seu grupo? Olha, aqui a regra é clara: o pau que dá em Chico, dá em Francisco. Se fizer, vai ser reconhecido. Se não fizer, vai ser cobrado. No final, que esses recursos virem melhoria na saúde, mais segurança nas ruas, mais apoio à assistência social, infraestrutura e tantas outras áreas, que faça diferença na vida das pessoas lá na ponta, onde a realidade acontece. Menos politicagem e mais entregas ao povo, mais compromisso, mais resultado. E no final, fica um princípio básico, que nunca sai de moda: faça pelo outro aquilo que você gostaria que fosse feito por você. E é isso aí. Para saber mais sobre o nosso mandato, acompanha arroba Sargento Gonçalves 22 e anota aí. Junto, vamos mudar a história do Rio Grande do Norte.
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2: Sete horas mais 25 minutos em Natal. Bom dia, paz do Senhor. Todos acordados? Todos ativos? Tô falando todos porque eu sei que tem várias pessoas me ouvindo, mas você, minha amiga, você, meu amigo. Acordou disposto, feliz, agradecido a Deus? Pois é momento de agradecermos a Deus por tão grande dádiva da vida. Deus abençoe o seu dia, Deus abençoe a você que está de folga. É feriado, um feriado religioso, mas estamos aqui para mais uma edição do programa Renascer nesta quinta-feira abençoada, 4 de junho de 2026. Espero contar com a sua sintonia, a sua participação e te convido a interagir comigo pelo 988-2622-55, que é o WhatsApp mais conhecido de Natal. Vem fazer o programa Renascer juntamente comigo. Conto com a sua interação, a sua participação, pois o programa está apenas começando. Ricardo Torres aqui ao meu lado, controlando todo o som que chega à sua casa. O melhor som de Natal é Ricardo Torres aqui do lado. E no programa de hoje, vamos conhecer mais um município do nosso Rio Grande do Norte. Tem um momento de você participar. Isso mesmo. Hoje a participação é você ouvinte, fazendo esse programa juntamente comigo, mas também tem prestação de serviço, tem uma dica de saúde, tem um quadro Educação em Destaque. E você, eu vou bater na tecla hoje. Conto com a sua audiência, a sua participação. Não me deixe sozinha, não. É feriado, eu sei que você está descansando, mas tem alguns irmãos que vão trabalhar até meio-dia. Mas eu conto com a sua audiência, a sua participação. Vem fazer essa manhã e acompanha a nossa programação pelo aplicativo, pelo site da Nordeste e também pelos demais aplicativos que tem aí na internet. E interage também conosco pelas redes sociais. Vou lembrar, o site da Nordeste é o nordesteevangelica.com.br, nordesteevangelica.com.br. E vamos louvar ao nosso Deus.

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2: Sete horas e 35 minutos, vamos ao momento de reflexão. Convido você a abrir a sua Bíblia em Tiago, capítulo 4, verso 15, que diz: se o Senhor quiser, viveremos e faremos isto ou aquilo. O tema da reflexão deste momento é altos e baixos. O grego Esopo conta uma fábula em que alguns pescadores começaram a recolher uma rede lançada ao mar. Estavam felicíssimos, porque tudo indicava uma boa pescaria, já que a rede estava muito pesada. Infelizmente, quando conseguiram tirá-la da água, havia nela mais pedras e pedaços de madeira do que peixes. Que decepção trouxe aquela expectativa frustrada. Então o velho do grupo falou: amigos, não vamos nos abater. O sofrimento parece ser irmão da alegria. Em um momento, nos alegraremos, em outro, sentiremos tristeza. Todos nós convivemos com o risco de alimentar falsas expectativas em relação à vida. Fazemos nossos planos, mas os muitos imprevistos do dia a dia podem impedir os resultados tão desejados. A decepção é ainda maior quando não consideramos a vontade de Deus, que pode ser bem diferente do que imaginamos. As altas expectativas em si não são erradas, mas precisam ser submetidas aos planos de isso, ou seja, os planos do Altíssimo. Mas eu quero lhe dizer que os planos de Deus são bem maiores do que os nossos. As decepções da vida fazem que nos desesperamos. Mas não tem problema, não fique angustiado. Por isso, mais do que eu quero ou eu vou, devemos sempre manter em mente a postura do versículo-chave que lemos: seja como Deus quiser. Tristeza e alegria são mesmo, em certo sentido, habitantes de um mesmo lar. Mas em vez de lutarem para dominar o ambiente, precisam aprender a conviver. A presença do sofrimento não precisa expulsar a alegria. Já quando a alegria aparentemente está sozinha em casa, não pode esquecer que a tristeza pode chegar a qualquer momento. Os tempos se alternam e nossos sentimentos mudam constantemente. Para nós o futuro é incerto, mas para o Filho de Deus é certo que em todo tempo há motivos para confiança e gratidão. Deus, o grande governador do universo, tem um controle firme em suas mãos. Nessa certeza podemos viver em paz a todo momento, perseverando na fé nele até o último segundo das nossas vidas. Circunstâncias e emoções mudam, mas Deus é sempre o mesmo. Em quem você prefere confiar? Na circunstância ou em Deus? Pense nisso.

0: 7h49, não perca o horário, não perca a viagem. E agora vamos conhecer um pouquinho da história do município de Jundiá, localizado a 74 quilômetros de Natal. O município de Jundiá está situado no Agreste Potiguar e seu processo de povoamento está vinculado ao Riacho Jundiá e ao Rio Araraí, pois suas águas transformam a área em terras boas para o cultivo de lavouras e criação de gado. A possibilidade de desenvolvimento e de progresso a partir da atividade agrícola desde cedo atraiu trabalhadores de outras partes da região, que fixaram moradia na localidade, dando início assim ao povoamento vinculado ao município de Várzea. Conhecido inicialmente como Jundiá de Cima, foi em 4 de abril de 1963 que conquistou a categoria de distrito administrativo pela Lei 2874, subordinado ao município de Várzea. Progredindo gradualmente, a localidade começou a despertar para o desejo de emancipação. Em 9 de janeiro de 1997, chegou a autonomia política administrativa por meio da Lei Estadual de número 6.985, quando Jundiá tornou-se município, desmembrado do município de Várzea, localizado na mesorregião Agreste Potiguar. Sua economia é voltada para o cultivo da terra e atividades de criação. Em Jundiá também incidem minérios de tungstênio, tem extração de minério de tungstênio. O artesanato apresenta vários trabalhos desenvolvidos a partir da fibra do sisal, como bolsas e chapéus. Quem nasce em Jundiá é chamado de jundiaense. Que Deus abençoe os irmãos jundiaense. Vamos seguindo com o programa Renascer. Vamos seguir na viagem.
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5: 7:59.
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2: Atenção, programa de estudos secundários, o PES, do Instituto Metrópole Digital, vinculado à UFRN, abriu inscrições para um novo processo seletivo com 55 vagas destinadas a cursos sequenciais de formação complementar nas áreas de tecnologia da informação e inovação. As inscrições seguem abertas até o dia 12 de junho e devem ser realizadas exclusivamente pelo SIGAA, que é o Sistema Gestor de Atividades Acadêmicas da UFRN. A taxa de inscrição é de R$ 70,00. Candidatos com renda familiar per capita igual ou inferior a um salário mínimo e meio, ou que tenham cursado o ensino médio completo em escola pública, ou ainda como bolsista integral em escola privada, poderão solicitar isenção da taxa até o dia 5 de junho. No caso, até amanhã, pode solicitar a isenção da taxa de inscrição. O programa é voltado para pessoas sem vínculo ativo em cursos de graduação da UFRN. Podem participar profissionais já formados, estudantes de outras instituições de ensino superior e também quem iniciou, mas não concluiu, uma graduação. As vagas estão distribuídas em 6 áreas estratégicas da tecnologia e inovação, que são as seguintes: Internet das Coisas, Bioinformática, Jogos Digitais, Ciência de Dados, Inteligência Artificial, Inovação e Empreendedorismo. Vou repetir as áreas para você que ficou na dúvida. Os cursos que estão disponíveis nas seguintes áreas: Internet das Coisas, Bioinformática, Jogos Digitais, Ciência de Dados, Inteligência Artificial, a famosa IA, e Inovação e Empreendedorismo. Os cursos possuem carga horária entre 300 e 360 horas e serão ofertados em regime presencial. Os estudantes terão prazo máximo de 24 meses para concluir a formação e obter certificação emitida pela UFRN. A seleção contará com uma única etapa eliminatória, uma prova objetiva com 30 questões de múltipla escolha. O exame abordará conteúdos relacionados a pensamento computacional, programação, matemática, probabilidade, língua inglesa e temas sobre tecnologia e sociedade. A prova será aplicada no dia 5 de julho, às 8 horas da manhã, com duração de 4 horas. O resultado final está previsto para ser divulgado no dia 10 de julho, na página oficial do IMD. Para mais informações, acesse www.metropoledigital.ufrn.br/portal. www.metropoledigital.ufrn.br/portal.
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8h23 em Natal. Você que sintonizou a Nordeste Evangélica, a FM 92.5, Jesus em primeiro lugar. Você acompanha o programa Renascer, abençoando a sua manhã. E Deus abençoe a você, ouvinte. Feriado, feriado em Natal. Eu sei que é feriado também em outras localidades. É um feriado nacional, mas tem localidade que é ponto facultativo. Aqui em Natal é feriado também, é feriado religioso, mas eu sei que você que não foi trabalhar ou só trabalha meio expediente, acompanha a programação da Nordeste Evangélica, Rádio Nordeste Evangélica, FM 92.5, assim como ouve a programação casal Leia e Pedro. Acompanha a nossa programação, Deus abençoe a vocês, meus irmãos, que Deus abençoe cada dia mais e mais. O José Adriano, de Toritama, Pernambuco, acompanha a nossa programação e já passou para dizer que lá em Toritama está 25 graus, a temperatura lá, 25 graus. Deus abençoe. Deus abençoe a você que ainda não mandou seu recado, seu oferecimento, a paz do Senhor. Irmã Graça Imperial, lá na Zona Norte de Natal, já mandando aqui as suas mensagens diárias. Ela sempre conversa conosco. Deus abençoe a senhora, toda a sua família, e oferece o próximo louvor para os filhos, as noras, o esposo Bernardo e também, cadê o netinho? Ela não citou o netinho dela. Ah, tá ali em cima, na mensagem anterior. Ela já citou o Benjamin. Deus abençoe o Benjamin e toda a sua família. Oh, glória! Deus abençoe, irmã Graça Imperial, do setor 20, Jardim Progresso, acertei? Deus abençoe. Josileuda, pronto, acertei o nome. A paz do Senhor Jesus, a Josileuda, acompanhando também a programação. Quem mais fala comigo? Luzia Félix, Deus abençoe. A irmã Marília já mandou aqui seus recados, seus emojis. A Lucima Alves e sua mamãe Luzia acompanhando a programação ali do Solidade 2. E pediu para ouvir novo som. Oh, ela gosta de novo som. Deus abençoe. A irmã Lucima, sempre ligada na nossa programação. Ela é ouvinte assídua. Sempre interage nos programas de amanhã, da tarde. A Lucima e a sua mamãe Luzia. José Adriano pediu para ouvir Sérgio Lopes e oferece para toda a congregação de Alvorecer, setor 20. E tem mais irmãos que mandaram aqui seu bom dia, seu a paz do Senhor. A Cileide, se eu não me engano, Cileide do setor 15. Acertei? Se não acertei, manda aqui, Cileide. Fala de qual setor. Deus abençoe. Deus abençoe a um jovem que não mandou o nome, mas Deus abençoe a você que mandou aqui chuvas de bênçãos. A figurinha, bom dia também. Tomando café. Um café é bom. 8h26, vamos louvar ao nosso Deus. Música.

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2: Oito horas e 40 minutos, vamos aos informativos da IADERN, vamos conhecer alguns eventos e também vou passar informação importante, pois hoje é dia de círculo de oração de adultos no Templo Central. O círculo de oração de adultos acontece todas as quintas-feiras no Templo Central da nossa igreja, que fica no bairro do Alecrim. Agora pela manhã e à tarde tem círculo de oração. Lembrando que pela manhã, de 9 às 11 horas, é a consagração. E das 14 às 16 horas, 16h30, é o círculo de oração de adultos na Igreja Central ou Templo Central da Igreja Assembleia de Deus, que fica no bairro do Alecrim. O círculo de oração, você vai orar, vai testemunhar, vai cantar e vai principalmente ofertar o seu culto ao Senhor Jesus, pois ele é digno de toda honra, toda glória e todo louvor. Se você puder, não estiver trabalhando, estiver em casa, vai à igreja orar, estiver nas proximidades do Templo Central, aproveita que é feriado e vai ao círculo de oração, orar, falar com Deus e também entregar todas as suas preocupações a ele, que pode resolver os nossos problemas. E lembra você que o ciclo de oração de jovens acontece no horário da manhã e das crianças no horário da manhã também pelas congregações da nossa igreja. Só que o ciclo de oração de jovens acontece todo sábado de 9 às 11 nas congregações, nas igrejas polos. E o ciclo de oração acontece pela manhã também nas igrejas polos, todos os sábados. E lembra você que estamos em campanha de oração nacional, 24 horas ininterruptas de oração durante todo o ano, apresentando a igreja e a nação em nossas orações. O texto base da campanha se encontra em 2 Crônicas 7, do 13 ao 14. Vem orar com a gente e testemunhar a ação de Deus em nossas vidas, e grande vai ser o mover. Vamos continuar orando. E hoje, quinta-feira, 4 de junho, você e sua família estão convidados a participar da Ceia do Senhor em mais uma Santa Ceia, mais uma celebração, celebrar e relembrar o sacrifício do Senhor Jesus pelas nossas vidas, no culto de Santa Ceia, que vai acontecer em mais de 240 congregações da Assembleia de Deus em Natal, distribuídas em 42 setores. Participe desse memorial até que Cristo venha. E lembro também a você, a Priscila, a professora Priscila, e também a filha do pastor Daniel Batista, já mandou a mensagem aqui relembrando que o Departamento de Música do Templo Central da nossa igreja, IADERN, está com matrículas abertas para os cursos de música, incluindo a teoria musical e a prática em diversos instrumentos musicais. A nova turma terá início ainda neste mês de junho e você pode fazer parte dessa turma ainda neste ano. Não deixe para depois. Você tem um sonho de aprender a tocar um instrumento ou aprender teoria musical? Entre já em contato com o WhatsApp. Mande sua mensagem para o WhatsApp do DEMAD Central. É o 84 987 16 31 31. 84 987 16 31 17. 987 16 31 17. É o WhatsApp do DEMAD Central. Venha servir e louvar a Deus com música. E relembrando que amanhã, sexta-feira, o pastor Martim Alves convida toda a liderança da nossa igreja. Quando a gente fala liderança, são pastores, copastores, é você, irmão, que é auxiliar de trabalho, você que é professor da escola dominical, você que é dirigente do ciclo de oração, da comissão de visita, professor da EBD, é liderança da Casa do Senhor. Então vamos participar da consagração, que acontece das 9 às 11 horas, toda sexta-feira, no Templo Central, com a participação da liderança. E na sexta-feira, a partir das 19 horas, tem culto geral de instrução e doutrina no Templo Central da Assembleia de Deus em Natal, que fica no bairro do Alecrim. Participe! E domingo é dia de EBD, Escola Bíblica Dominical. Lição 10, a experiência transformadora de Jacó, sala de adultos. Vamos todos à EBD! Aproveito e lembro também a você ouvinte, você que é membro da IADERN, pode baixar o aplicativo oficial da IADERN e assim acompanhar o plano de atividades, a agenda de eventos, você tem acesso. E também você que é membro, crie o acesso gratuito e pode ter acesso à sua credencial, à sua carteira de membro digital. E você ouvinte, deixa eu fazer uma pergunta. 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Que Deus abençoe a sua vida. Pensa, vamos seguir louvando ao Senhor Jesus, que é digno de toda honra, toda glória e todo louvor. Programa Renascer abençoa a sua manhã, amanhã de quinta-feira.
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4: 9:03.
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0: 16 é um minuto, mas é 9 horas e 16 minutos, programa Renascer, abençoando a sua manhã e chegando prestação de serviço. A Secretaria Municipal de Saúde de Natal informa os horários de funcionamento dos serviços de saúde nesta quinta-feira, feriado religioso em Natal, e amanhã também, sexta-feira, que é ponto facultativo conforme o decreto número 13.643. Os setores administrativos do nível central, os distritos sanitários, as unidades básicas de saúde, os centros de atenção psicossocial, ambulatórios, o centro de convivência e cultura, as academias de saúde e as policlínicas não funcionarão hoje, quinta-feira, dia 4, e nem amanhã, sexta-feira, dia 5, retomando o atendimento ao público na próxima segunda-feira, dia 8. Já os pontos extras de vacinação localizados nos shoppings Midway Mall e Partage Norte Shopping não funcionarão hoje e amanhã. Não vai ter funcionamento nem hoje nem amanhã nos pontos extras de vacinação localizados nos shoppings Midway Mall e Partage Norte Shopping, retomando o funcionamento no sábado, das 10 às 3 horas da tarde. O ponto extra de vacinação da SESI Clínica Natal também não funcionará hoje. Retomará a vacinação amanhã, sexta-feira, dia 5, das 7 às 16 horas. Ou seja, o ponto extra de vacinação dos shoppings não vão funcionar. Mas no sábado, os pontos extras de vacinação no shopping vão funcionar de 10 até 3 horas da tarde. E o ponto extra de vacinação da SESI Clínica também não funciona hoje, mas vai funcionar amanhã, sexta-feira, dia 5, das 7 às 4 horas da tarde, para você aproveitar e se vacinar contra a influenza, o vírus da gripe, que já está aberto para a população, além de idosos e quem tem comorbidades. Já os serviços essenciais de urgência e emergência, como maternidades, hospitais, unidades de pronto atendimento, que são as UPAs, o SAMU Natal, a unidade mista Mãe Luísa, o Pronto Socorro Infantil de Brasília Teimosa e o atendimento às urgências odontológicas no Centro de Referência Odontológica Dr. Morton Marins funcionarão normalmente durante todo o período, todo feriado. Feriado de hoje e amanhã, ponto facultativo em órgãos da administração direta e indireta de Natal. E se você não entendeu a informação, quer rever, é só acessar o site da Nordeste, nordesteevangelica.com.br, e lá tem essas e outras informações que a nossa equipe postou. A Sandinha tá de recesso, mas ela deixou já postado lá na nossa rede, lá no nosso site, nordesteevangelica.com.br. A nossa equipe está trabalhando, é feriado, mas estamos aqui louvando e agradecendo ao nosso Deus e contando com a sua participação.
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0: 9h44, iniciando os atendimentos da Unidade Móvel Sesc Saúde Mulher no mês de junho. O Serviço Social do Comércio do Rio Grande do Norte, o Sesc RN, entidade do sistema Fecomércio RN, chega a Angicos no próximo dia 9 de junho. A inauguração acontece às 4 horas da tarde, com um caminhão estacionado na Praça José da Penha, 151, localizado número 151, no centro do município, onde serão realizados os agendamentos para cerca de 1000 exames disponibilizados. Os atendimentos da unidade móvel ocorrerão de 9 a 30 de junho, de segunda a sexta-feira, com marcações nos dois turnos, manhã ou tarde. Esses atendimentos são para a unidade móvel Sesc Saúde Mulher, que vai estar estacionada na Praça José da Penha, no município de Angicos. Só situando Angicos, tá certo? No próximo dia 9, a partir do dia 9 de junho, seguindo até 30 de junho. De segunda a sexta-feira vão acontecer os atendimentos na unidade móvel. Durante o período, serão oferecidas 500 vagas para mamografias e 500 vagas para preventivos. Além disso, cerca de 2 mil pessoas devem ser beneficiadas com ações de educação em saúde. Você, meu amigo de Angicos, fique atento, minha amiga, principalmente de Angicos, para aproveitar os atendimentos, os exames, pois os exames preventivos são destinados às mulheres entre 25 a 64 anos. Isso mesmo, 25 até 65 anos. Já o exame de mamografia está disponível para a faixa etária de 40 a 74 anos, sendo que mulheres de 40 a 49 anos precisam apresentar requisição médica, conforme orientação do Ministério da Saúde. Os agendamentos foram iniciados com agentes de saúde do município e continuarão acontecendo na recepção da unidade móvel e ao longo de sua permanência no município de Angicos, enquanto houver vagas. É preciso apresentar cópias de RG, CPF, cartão do SUS e comprovante de residência. Atenção, unidade móvel de atendimento do Sesc Saúde Mulher, neste mês de junho, chegou ao município de Angicos. Você, minha amiga, aproveita essa oportunidade para colocar em dia o exame preventivo e também de mamografia. Lembrando que o exame de mamografia ajuda a detectar de forma precoce o câncer de mama. Descoberto com antecedência, o câncer de mama tem cura, mas principalmente acreditamos em Deus que pode fazer um milagre. Mas pela via do homem, vamos se cuidar, tá certo, minha amiga? Tá certo, minha irmã, que tá me ouvindo? Cuide da sua saúde, que Deus abençoe.
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0: Nove horas e 48 minutos em Natal. E você, minha amiga, que está na sintonia da Nordeste Evangélica, você acompanha

Isaías 40:31. Mas os que esperam no Senhor renovarão as forças, subirão com asas como águias, correrão e não se cansarão, caminharão e não se fadigarão. Foi o oferecimento da nossa ouvinte, a Lígia, deixou para a meditação dos ouvintes, Isaías 40:31. Deus abençoe também a você, meu irmão, Erinaldo Alves, deixando aqui também a sua participação. E com relação a anúncios, só lembrando que muitos ouvintes mandam aqui querendo divulgar algum trabalho, algum serviço. Lembrando que divulgação comercial tem que entrar em contato com o departamento comercial da nossa rádio, tá bom? Dado o recado, Deus abençoe a Cileide Faron, tá vendo? Eu acertei, Cileide. Cileide tava atenta. Cileide, ela é do setor 15, Mãe Luísa, congregação de Faraón. Deus abençoe, irmã Cileide. Tinha citado a senhora. Acho que a senhora não ouviu, mas já chegou aqui situando. Muito obrigada, Cileide, e todos os irmãos de Faraón. Osman Silva acompanha a nossa programação. Osman da Ridinha Nova pede oração por causa na justiça. E você, quem que eu tô falando? Irmã Lucimar. Irmã Lucimar, sempre atenta, mandando aqui seus áudios, seu oferecimento. Cosme Felipe, irmão Cosme, Deus abençoe a sua família mais e mais. Também desejamos uma excelente quinta-feira abençoada pelo Senhor Jesus. E o irmão Cosme Felipe deixa para a meditação de todos 1 Samuel 7:12 e deixa pedido de oração por ele e toda a sua família. Irmão Cosme Oliveira do Planalto. E quem está na sintonia também é os missionários, o missionário Rui e a irmã Isa, que são ali da Zona Norte, Igreja Batista Nova Aliança. Deus abençoe mais e mais o Senhor e toda a sua casa. E ele relata aqui que está sendo abençoado pela nossa programação e o programa Renascer. Que Deus abençoe o Senhor e toda a sua família também. E por falar em ouvintes, tem ouvinte aqui que pediu para ouvir Acalma o Meu Coração. Vamos ouvir na interpretação de Anderson Freire, Acalma o Meu Coração. Regina, é para você. Música.

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5: 10:12.
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10h45. 10h45 em ponto, não perco o horário. E chegou o momento mais doce, mais animado. Ah, só um parênteses. Não tivemos o quadro Orando com Fé, mas ao final vamos fazer uma oração, tá certo? Oramos, vamos fazer uma oração e assim entregar ao Senhor todos os pedidos que você tem nesta manhã. Mas agora chegou o momento da dona de casa, um momento doce, mais uma dica. Ontem foi uma dica para você reunir a família em torno da mesa para um cafezinho. E hoje também é uma dica de sobremesa, cookie de leite condensado. Quem gosta de leite condensado de um docinho? Vamos anotar a receita, os ingredientes para esta receita sensacional. Uma lata de leite condensado você vai precisar, 180 gramas de manteiga, uma xícara de chá de farinha de trigo, 2,5 xícaras de chá de aveia em flocos finos, uma colher de café de bicarbonato de sódio e uma colher de café de sal e uma xícara de chá de gotas de chocolate. É uma receita bem simples, bem prática, é bem cara de feriado, típica de feriado. E você vai aproveitar e reunir, chama as crianças, tá? Feriado, um momento legal, coloca as crianças para fazer esse cookie. É um biscoitinho diferente, cookie é o nome americano, mas é um biscoito feito de leite condensado, decorado com gotas de chocolate. Modo de preparo: na batedeira, bata o leite condensado e a margarina. A gente sugeriu a margarina, mas de preferência a manteiga. Margarina, em último caso. Não tiver na geladeira a manteiga, usa a margarina que você tem em casa, na mesma quantidade da manteiga, que é 180 gramas de manteiga ou margarina. De preferência pela manteiga. Não tiver na geladeira, pode usar a margarina que você tem. Então, na batedeira, bata o leite condensado e juntamente com a manteiga ou margarina até formar um creme esbranquiçado, fofo. Em seguida, misture a aveia, você tira, desliga a batedeira, lá no bowl, na baciazinha da batedeira, com todos os ingredientes, o creme ficou esbranquiçado, misture a aveia delicadamente, junte a farinha de trigo, o bicarbonato, o sal e as gotas de chocolate. Misture, ficou tudo homogêneo, juntou tudo. Cubra esse bowl, essa vasilha, com um plástico filme e leve à geladeira por 30 minutos. Aí você pergunta, por quê? Para a massa descansar. Todos os ingredientes se juntarem, se incorporarem. E assim, 30 minutos na geladeira, a massa fica geladinha. Sobre uma assadeira forrada com papel manteiga, modele os cookies com o auxílio de uma colher. Asse no forno pré-aquecido a 220 graus durante 15 minutos ou até dourar.

você vem com a própria colher e dá aquela amassadinha, é uma dica, tá bom? É uma dica. É você dar aquela amassadinha para que vire um biscoitinho. Super legal. Se não, você abre a massa e corta com um cortador de biscoito. Tem duas possibilidades. Mas a possibilidade da colher, você porciona, coloca na sua assadeira e vem com a colher e dá aquela amassadinha para formar o biscoitinho. Isso aí é a dica para quem tá iniciando na cozinha. Gostou da nossa dica? É uma dica para lá de especial, é cookie de leite condensado, um biscoitinho bem fácil de fazer. Reúna a criança, chame os seus vizinhos, se você mora em condomínio ou se você mora em casa mesmo. Reúna os amigos, a família, um cafezinho da tarde, uma vitamina. Lembrei que vitamina de abacate é bom. É bom, saudável. Então, essa foi a nossa dica no momento da dona de casa de hoje. 10:50 em Natal. Quinta-feira para lá de especial. É uma quinta-feira já pedindo feriado. Fim de semana, melhor dizendo.

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4: 11:03.
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1: Bom dia!
2: Bom dia! Ainda bom dia, 11 horas e 46 minutos a você que sintoniza a Nordeste Evangélica, Rádio Nordeste Evangélica, que é Jesus em primeiro lugar sempre, a frequência é 92.5. A nossa rádio tem sede na cidade do Natal, capital do estado do Rio Grande do Norte, Brasil. E você acompanha a nossa programação por que meio? O rádio, a internet, o aplicativo, por onde? Responde aqui no nosso WhatsApp 988-26-2255, que é o WhatsApp mais conhecido de Natal. O DDD é 84 para quem quer mandar o seu WhatsApp de outro estado, tá certo? O DDD é 84 988-26-2255. Inclusive tem irmãs da Paraíba, é a irmã Sônia Fernandes, acompanha a programação da cidade de Paulista na Paraíba, cidade de Paulista na Paraíba. Deus abençoe mais e mais. Também tem Paulista no estado de Pernambuco, lembrei agora. Deus abençoe os irmãos paraibanos e Deus abençoe quem que fala comigo, irmão Vera Lúcia, coordenadora da terceira idade do setor 33. Ela acompanha a programação pelo aparelho de rádio convencional. E inclusive, por falar em aparelho de rádio convencional, não posso deixar de mandar uma paz do Senhor para a irmã Creuza Paula, que acompanha a nossa programação. Passou um tempinho sem ouvir a programação, mas ela disse que ficou muito feliz em ouvir a programação. Deus abençoe. Irmã Marília Lemos acompanha a nossa programação também. A Ceiça, sinta-se abraçada pela programação. A paz do Senhor, irmão Emanuel, acompanha na programação e ele já pediu a receita dos cookies, o cooking de leite condensado. Irmã Miriam, Deus abençoe Guarapes, setor 26. Deus abençoe irmã Miriam e toda a sua família. Luzinete, bênção, tô sim, irmã Luzinete. Bom dia, paz do Senhor, irmã Luzinete. Deus abençoe mais e mais a sua família. Deus abençoe a Leninha, irmã Lúcia Lopes, o irmão Evandro e toda a sua família. Irmã Rosângela, Deus abençoe mais e mais a senhora. O irmão Elson, a paz do Senhor, diácono Elson de Parnamirim, na audiência. Eita, só na benção, na fartura. O irmão mandou uma foto aqui, já preparando o almoço. Deus abençoe. Ah, você também, 11 horas já é o horário que prepara o almoço. Deus abençoe mais e mais. Irmã Mira do Garapixá pedindo oração pelo sobrinho do pastor Arinjan, que está com dengue hemorrágica, está no hospital Giseuda Trigueiro. Deus abençoe. Vamos orar pelas pessoas enfermas, tanto essa situação quanto outras. Sinerlene. A Sinerlene mandou a foto do aparelho de rádio dela. Que linda, por sinal, bem retrô. Deus abençoe, irmã Sinerlene. Acertei o nome, irmã? Irmã Sinerlene Davi acompanha a programação, mandou a foto do aparelho dela, muito bonito. Amém, acertei o nome, Deus abençoe mais e mais. Esse é o programa Renascer, abençoando a sua manhã. Manhã abençoada. Irmã Graça Imperial deixando pedido de oração também por uma causa. Vamos orar pela saúde da irmã Cláudia, que acompanha a programação. A Linda Si também deixou pedido de oração. A Marileide também deixou, vários irmãos deixando seus pedidos de oração. Vamos continuar apresentando ao nosso Deus. 11 horas e 20 minutos. Vamos de música, Ricardo?

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2: Atenção, atenção, recado importante para você. Agora eu quero falar exatamente com você, mas é um detalhe. Sabe aquelas conversas que você só tem com amigo? É isso mesmo, meu amigo, minha amiga, ouvinte. É um recado importante para você. 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

11:52 em Natal. Já tem aquele momento, é o momento reflexivo com mais uma porção da palavra do Senhor para a sua vida. Por enquanto que você espera um momento reflexivo, deixa eu falar com você. Você deixou seu pedido de oração, não se preocupe, exatamente, pois o nosso Deus, ele está com as mãos estendidas para lhe abençoar. Saiba que cada pedido de oração aqui apresentado, compartilhado, vamos apresentar ao nosso Deus. Saiba que o nosso Deus, ele chega na sua causa, na situação. Tem muitas mães com filhos internados, filhos que têm os pais nessa situação hospitalar, como a irmã Rosângela, que roga as orações em prol do seu pai e precisou ir à UPA para que o nosso Deus chegue com saúde na vida do pai da irmã Rosângela, na vida da Marileide, que deixou aqui o pedido de oração. Tantas outras irmãs, se eu for citar nome por nome, passamos até do horário. Mas que você saiba que o nosso Deus está com as mãos estendidas. A oração é a chave da vitória. Foi até a palavra do pastor Aldo ontem, que a oração é a chave da vitória. Que você possa lembrar-se no momento de dificuldade e até no momento que não está tão difícil, mas que você lembre que o Senhor Jesus, ele lhe abençoa. Ele quer apenas ouvir a sua voz. Sabe aquela conversa que você tem com um amigo, com um parente, com o pai, com a mãe? E você conta a sua situação neste momento. Chame o Senhor Jesus, apresente a sua queixa, a sua preocupação. A palavra do Senhor diz que devemos lançar sobre ele toda a nossa preocupação, ansiedade, angústia. Lance sobre o Senhor neste momento o que está ali afligindo, pois o nosso Deus, ele está com as mãos estendidas para lhe abençoar. 11:54, já o relógio vira, mas que você neste momento possa lembrar que o Senhor Jesus não desistiu de você, não desistiu de forma nenhuma neste momento, que você possa parar. Eu estou cozinhando, eu estou lavando a roupa. Saiba que o Senhor Jesus, ele ouve a oração que você faz no lavar dos pratos, no lavar da sua roupa, você limpando a sua casa, você no transporte coletivo, no trajeto, ou seja, é aquela ligação

que você tem com o Senhor Jesus, é o famoso DDD, discagem direta com Deus. Que você possa lembrar-se disso. Eu estou num momento de aflição, vou me conectar com Deus, vou conversar com Deus. Eu aprendi na adolescência que é o orar em espírito. E a gente sabe que é orar de fato, é orar estar em conexão com Deus. Chamar o Senhor Jesus, não apenas na... Porque quando tudo está bem, lembra do povo de Israel? Que esquecia de Jesus quando as coisas melhoravam? E quando apertava, lembrava-se do Deus Altíssimo? E você possa lembrar do Senhor em todos os momentos da sua vida. Orai sem cessar. 1 Tessalonicenses. Ele diz isso, orai sem cessar. Que a oração possa ser o seu combustível. E chegando o momento reflexivo. O tema de hoje é No Monte o Cordeiro Aparece. Convido você a abrir a sua Bíblia em Gênesis 22:14, que diz o seguinte: E chamou Abraão o nome daquele lugar, o Senhor proverá. Você já parou para pensar por que a gente passa por tanto tempo preocupado, sabe, que chega, a gente fica sem palavras, exatamente. Começamos a imaginar e aí faltam as palavras. É impressionante essa situação. A gente acorda já pensando no que vai faltar, no que pode dar errado, no dinheiro que não chegou, na saúde que ameaça fraquejar, na porta que ainda não se abriu. Foi assim com Abraão no Monte Moriá, ali no silêncio da caminhada. Um pai e seu filho sobem sem saber o que os esperavam. Isaac pergunta: onde está o cordeiro? E Abraão responde algo que para muitos soa como fé cega ou loucura: Deus proverá para si o cordeiro. Gênesis 22:8. Com você não é diferente. Olha ao redor e não vê saída. A necessidade está na sua frente. O tempo passa, o coração treme de medo. Entende que quando você ainda não vê a provisão, não significa que ela não exista. Deus não se atrasa. Ele já preparou o que você ainda não consegue enxergar. Pense comigo. Isaac subiu o monte sem entender o fim. Abraão caminhou sem ver o cordeiro, mas continuou subindo. Ali, a resposta de Deus já estava no monte antes que eles chegassem. Sabe o que aconteceu? Você quer garantias imediatas para descansar, mas o Senhor nem sempre mostra o cenário inteiro. Ele pede apenas que você continue caminhando com fé. Está escrito: o meu Deus suprirá todas as vossas necessidades em glória. O Senhor fala com você e diz: creia em mim. Por vezes as respostas só aparecem no alto do monte. Existem milagres revelados aos poucos. No meio da caminhada, existem provisões liberadas na hora certa, nem antes, nem depois. Finalmente, reflita comigo. Talvez você esteja tão preocupado com o que falta que ainda não percebeu o cuidado de Deus em cada passo dessa jornada. Continue subindo esse monte da fé. Quando sua força parece acabar, a provisão divina se manifesta de um jeito que ninguém consegue explicar. É sobrenatural e simples. Deus vai prover. Creia. E como Abraão creu, creia também. E aqui eu me despeço. Que Deus abençoe o seu dia. Amanhã eu volto com mais uma edição do programa Renascer. A paz do Senhor.

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3: 12:06.
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paz do Senhor, meu amado irmão. Estamos iniciando o programa Voz da Assembleia de Deus, esse programa que vai ao ar de segunda a sexta-feira. 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Muito obrigado pela sua audiência. Enviamos aqui a paz do Senhor para o pastor Martim, para sua esposa, Mofátula, diretora do departamento feminino da igreja. E também agradecemos a toda a diretoria que está sempre ligada conosco. Muito obrigado a você de perto, a você de longe. Nós agradecemos de coração a sua audiência. Fique conosco, daqui a pouco estaremos falando sobre eventos que estarão acontecendo durante esta semana, tá bom? Quero aproveitar e fazer aqui alguns agradecimentos, irmãos que estão sempre ligados conosco. Muito bem, agradecer aqui ao irmão Marlon, irmão Mércia, irmão Arlen, Yuri, irmão Ivanildo, irmã Isabel, irmão Ismael, irmão Roberto, irmã Kelly, irmã Kelly, irmã Osmarina, nosso amado irmão Anderson. Bom, a esse povo todo aí do setor 7, muito obrigado pela audiência. Deus te abençoe. E aos dirigentes das congregações também, nós agradecemos de coração. Presbítero Tiago, irmão Midian, diácono Daniel e a sua esposa irmã Thalita e seus filhos, muito obrigado pela audiência. Deus os abençoe maravilhosamente. Às vezes, irmão Daniel, muitas vezes está viajando, mas está com o rádio ligado, nos ouvindo. Muito obrigado, Deus os abençoe. Uma bênção. Muito bem, em Macaíba nós temos ali o pastor Josafá. A você de Macaíba, nós agradecemos também de coração. Agradeço aqui especificamente ao nosso amado irmão José Rodrigues. Ele disse que é ouvinte assíduo, muito obrigado. Quero agradecer a Geazi, meu irmão ali em Pouso Alegre, sul de Minas, sempre ligado conosco também, ele, a sua esposa, Leoni, Josué, o seu filho. E agradeço também aqui ao pastor Sebastião e também a sua esposa, irmã Eliane. Quero agradecer as minhas filhas, Magdeli, Jadidja, meus genros, que também estão ligados conosco, e os meus netos. Um abraço para cada netinho, para cada netinha. Deus abençoe cada um de vocês. A você, meu amado irmão, de longe, de perto, na Grande Natal ou em outro estado, numa outra capital, agradecemos também a você que está além das fronteiras brasileiras, num outro país, mas sempre sintonizando a rádio neste horário para ouvir a voz da Assembleia de Deus. Muito obrigado pela sua participação, pela sua audiência. Deus te abençoe em tudo, Deus te abençoe maravilhosamente. Nós vamos ouvir hinos para nosso deleite espiritual. Daqui a pouco estaremos de retorno ouvindo também a ministração da palavra de Deus. Certamente Deus vai falar com você poderosamente. Muito bem, hoje, dia 4, estamos aqui agradecendo a Deus por este dia e louvamos a Deus pela vida de cada um de vocês que tem sempre estado presente na audiência, dando audiência a esse programa A Voz da Assembleia de Deus na FM 92,5, que tem como diretor o pastor Oswaldo Dantas. Vamos louvar a Deus.

0: Muito bem, estamos de retorno com o programa Voz da Assembleia de Deus. Eu quero agora abrir a oportunidade para o meu amado irmão, presbítero França. Paz do Senhor, meu amado.
1: A paz do Senhor, pastor Joacir. Paz do Senhor, pastor Jonas de Paiva. Paz do Senhor, pastor Rubem Varela. Quero deixar uma saudação para o nosso pastor presidente, pastor Martim Alves da Silva, sua digníssima esposa, irmã Fátima. E deixar uma saudação também para o obreiro Martim Neto. Lembrando do obreiro Martim Neto, pastor José, eu lembro logo do obreiro que está lá em casa, João Filho. Quero deixar uma saudação aí para João Filho, minha esposa, irmã Vilma França. Saudação também para minha sogra, irmão Francisco, que eu não podia esquecer, né? Eu sempre tomo um cafezinho quentinho ali com uma bolachinha, então agradecer a minha sogra por todas as coisas que ela tem feito por mim e ter permitido eu passar a filha dela pro meu nome, né? Que agora é Vilma França, era Vilma Câmara, mas agora é Vilma França. Saudação pro meu sogro, irmã Silvia Melo, irmã Nativa, que sempre está nativa conosco. Quero deixar uma saudação especial para o pastor Jeremias Alves, no campo de Macau. Ia falando todos aí, mas Macau, viu? No campo de Macau, a terra do sal. Que Deus abençoe a todos vocês. Uma saudação especial aí também para o pastor Erivan Alves em Nova Cruz e sua esposa Manjô. Quero deixar uma saudação especial para todo o povo de Deus, rádio ouvinte da Rádio Nordeste Evangélica 92.5 FM, esta missionária no ar que tem transformado

0: transformado vidas através da poderosa palavra de Deus. Irmão Daniel Alves, da Ótica Nunes, Daniel Nunes, é uma saudação aí para você, para toda a sua família. Eu quero deixar uma saudação para todos os obreiros ali que cooperam no Tempo Central. Irmão Flávio, auxiliar Flávio, que trabalha ali no culto, cooperando junto com todo o povo de Deus. A equipe que fica ali no culto, a restauração, trabalhando nas portas. Deus abençoe a todos vocês. Lembrando também do nosso querido e amado pastor Alberico e pastor Josenil Júnior, coordenador do setor 17 ali. Uma saudação também para o pastor Josenil, seu pai. Então, pastor Josenil, já retorno para o senhor agradecido.
1: Na continuação, queremos agradecer a você, meu amado irmão, que está sempre em sintonia conosco. Muito obrigado pela sua audiência. Você de perto, você de longe, você aí em outro país, você em outro estado, em outra cidade. Mas agradecer também aqui você em Natal, na Grande Natal, que está sempre a nos ouvir. Nós agradecemos de coração a sua audiência. Agradeço a todos. Em nome de Jesus, daqui a pouco estaremos de retorno com o programa A Voz da Assembleia de Deus, 92.5, transmitindo o melhor de Deus para a tua vida.

Na sequência do programa Voz da Assembleia de Deus, eu quero agora dar a oportunidade ao pastor Jonas de Paiva, trazendo aí alguns pontos interessantes da Escola Bíblica Dominical, do assunto que nós vamos estudar no próximo domingo. Pastor Jonas de Paiva, paz do Senhor, meu pastor.

0: amados irmãos em Cristo Jesus, eu vos saúdo com a paz do Senhor. Estamos estudando a lição 10, que será apresentada no próximo domingo, dia 7 de junho, que tem como tema a experiência transformadora de Jacó. O textual dessa lição: eis que estou contigo e te guardarei por onde quer que fores, e te deixarei tornar, e te farei tornar a esta terra, porque te não deixarei até que haja feito o que te tenho dito. Gênesis capítulo 28 e versículo 25. Meus amados irmãos, nós agradecemos a Deus por este momento importante que estamos estudando estas lições para o nosso enriquecimento espiritual. As experiências vividas por Jacó, elas servem de sustentação para a nossa vida, porque depois de um encontro com Deus, Jacó foi transformado. Ninguém sai da presença de Deus sem que haja uma mudança na sua vida. Ninguém sai da mesma maneira. É a verdade prática desta lição. Hoje nós estaremos comentando o tópico de número 3 deste comentário, que nos fala sobre as experiências de Jacó. No número 2, nós vemos que Jacó descobriu a presença de Deus naquele momento em que Deus falou com ele através daquele sonho. O Senhor estava ali naquele lugar e Jacó não sabia. Ele estava vivendo um dos piores momentos da sua vida, quando Deus se revelou para ele. E agora, no tópico número 3, nós vamos encontrar Jacó erigindo, depois de ter falado com Deus, erigindo a coluna na presença do Senhor, naquele lugar que ele denominou Betel. Tomando ali uma das pedras do lugar, Jacó fez uma coluna com aquela pedra e derramou azeite sobre ela. Agora, cheio de fé e entusiasmo, Jacó decidiu demonstrar sua gratidão a Deus de forma bem concreta, plena de sentido e devoção sincera. Ele poderia ter feito somente uma oração de gratidão a Deus por tudo que o Senhor lhe proporcionara, demonstrando seu amor e seu cuidado, mas o fez de modo bem real e visível. E levantando-se de madrugada, tomou a pedra que lhe servira de travesseiro e a levantou como coluna, que serviria de memorial ao Senhor. Gênesis capítulo 28, versículo 18. A palavra Betel significa casa de Deus. E Jacó derramou o azeite sobre a pedra e a denominou também o lugar ali em que ele se encontrava, que era na antiga cidade chamada de Luz. Jacó denominou-a de Betel, cujo significado é casa de Deus. Pela fé, Jacó viu não apenas uma coluna de pedra, mas ele viu, sobretudo, um lugar especial de adoração ao Senhor. Aquele lugar ali da revelação de Deus era um lugar especial. Ali, Jacó fez um voto de gratidão a Deus. Após consagrar a coluna de Betel, Jacó fez um voto a Deus, movido agora por um sentimento de fé e de profunda gratidão ao Senhor. Ele prometeu que, se Deus fosse com ele e o guardasse na sua viagem, ele desse algumas coisas essenciais, como pão para comer, roupa para vestir E se voltasse ele em paz em casa de seu pai, o Senhor seria o seu Deus. Também prometeu que certamente daria ao Senhor o dízimo de tudo quanto Deus lhe desse na vida material. Ele prometeu seguir o exemplo de Abraão, seu avô, que deu o dízimo de tudo a Melquisedeque, rei de Salém, depois da grande vitória sobre seus inimigos. O compromisso de dar o dízimo é um ato de fé. Esse voto que Jacó fez, ele tem um sentido muito abrangente. Se Deus estiver comigo e cuidar de mim nesta viagem que estou fazendo, prover-me de comida e roupa e levar-me de volta em segurança, olha aqui a palavra segurança, à casa de meu pai, então o Senhor será o meu Deus. E esta pedra que coloquei como coluna servirá de santuário de Deus. E tudo quanto tenho angariado na vida material, certamente te darei o dízimo. Gênesis 28, 20 a 22. Esse texto revela o compromisso de Jacó. E lá no, na Epístola aos Hebreus, o escritor aos Hebreus, ele fala da seguinte maneira, referindo-se a essa questão do dízimo. Diz o livro de Hebreus, capítulo 7, versículos 1, 2 e também o versículo 4. Este Melquisedeque, que era rei de Salém e sacerdote do Altíssimo, e que saiu ao encontro de Abraão, quando ele regressava da matança dos reis e o abençoou, a quem também Abraão deu o dízimo de tudo. E primeiramente é por interpretação, rei da justiça. E depois também, rei de Salém, que significa rei da paz. Considerai, pois, quão grande era este, referindo-se a Melquisedeque, a quem até o patriarca Abraão reuniu dos seus despojos e deu o dízimo de tudo quanto tinha. O conserto de Deus com Jacó. Após as bênçãos desses conceitos transmitidas ao primogênito, mas com a família de Isaac seria diferente, pois Deus revelou que o filho mais velho serviria ao mais novo. Nós já vimos que Esaú não deu importância à sua primogenitura. E como consequência disso, Jacó, que realmente desejava as bênçãos de Deus, recebeu as promessas que Esaú havia desprezado. Para Esaú foi perda, para Jacó foi ganho. Gênesis capítulo 28, versículos 13 a 15. Nós vemos que a mão do Senhor habitou na vida de Jacó de uma maneira tal que Deus trabalhou a sua existência. E isso é muito importante na vida de um homem, quando Deus trabalha a sua existência, quando Deus faz com que ele entenda que os planos espirituais são mais importantes do que as coisas materiais. É verdade. Diz a palavra de Deus, assim como foi com os patriarcas Abraão e Isaac, o conserto de Deus com Jacó exigia duas coisas, obediência e fé. Sem fé, ninguém pode agradar a Deus. A princípio, Jacó não demonstrou essa confiança no Senhor, mas fez uso de suas armas humanas, como a sua esperteza, o seu jeito para fazer, produzir engano, né? Essas coisas aí prejudicaram a sua vida no princípio. Contudo, quando ele teve um encontro transformador com Deus e decidiu obedecê-lo, o Senhor renovou pessoalmente as promessas de conserto que havia feito com ele. Gênesis capítulo 35, versículo 9 a 13. Jacó, portanto, é um exemplo para nós. A síntese dessa lição, do capítulo 3 dessa lição, diz assim: Jacó ergueu uma coluna em Betel e fez um voto ao Senhor. Essa é a maneira como Jacó resolveu pactuar com Deus. A conclusão dessa lição diz o seguinte: a história de Jacó mudou completamente depois que ele teve um encontro com Deus, quando caminhava em direção à casa de seu tio Labão, em Arã. Em meio à noite escura, quando ele dormia com a cabeça posta sobre uma pedra, naquele momento Jacó estava solitário e Deus manifestou as suas verdades para ele em sonho e mudou a sua vida. Deus revelou-se para ele em sonho e nós aprendemos com a história dele que somente o Senhor pode transformar a vida de uma pessoa e a sua história. Que Deus nos ajude nessa lição tão importante da vida de Jacó, que traz para nós as experiências que aquele servo de Deus teve com o Senhor e que iluminam a nossa vida no sentido também de procurarmos ter experiências pessoais com o Senhor e mudar de atitude em relação ao relacionamento com o nosso semelhante. Que Deus abençoe os irmãos, em nome de Jesus. Amém.
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2: De volta ao programa Voz da Assembleia de Deus, eu quero agora trazer aqui os informativos para você, meu amado, minha amada irmã, que está sempre ligada, ligado conosco. Muito bem. Olha, hoje é quinta-feira, nós temos Santa Ceia nas congregações dos setores, né? Exceto das polos, porque já aconteceu na terça-feira, mas hoje você que congrega uma dessas congregações do seu setor, esteja lá presente para participar da Santa Ceia. Na Igreja Apolo é culto de doutrina, culto de ensino da palavra de Deus, e você não pode perder. Muito bem, na sexta-feira nós estaremos com mais uma consagração a partir das 9 horas até as 11 horas. Pastor Martim, diretoria da igreja e dirigentes de congregações, coordenadores de setores que podem estar presentes participando desse trabalho abençoado, tem a oportunidade para participar de 9 às 11 dessa consagração. À noite estaremos com um grande culto geral de doutrina. O pastor Martim lembra todos os amados irmãos, toda a liderança da área 4. É a área 4 que vai estar presente. A área 4 é composta dos setores 2, a congregação Polo Igapa 1, setor 10, congregação Polo Santarém, setor 12, congregação Polo Amarante 1, setor 21, congregação Polo Parque dos Coqueiros, setor 27, congregação Polo Igapó 2, setor 28, congregação Polo Amarante 2 e setor 39, congregação Polo Cidade das Flores. Os grupos que estarão louvando o nome de Jesus, certamente já estão se preparando, ônibus, irmãos que vão levando outros de carona, isso é muito bom. Levam no seu carro, outros vêm de Uber. Bom, se prepare e esteja presente para participar do grande culto geral de doutrina na próxima quarta-feira. Também queremos aproveitar e anunciar um trabalho que estará acontecendo ali na congregação Polo de Ser Rosado, o Seminário da Família. O DEFAM, a partir do nosso amado irmão Rogério e sua equipe, estaremos lá juntos com o tema Família Firmadas em Deus em Dias de Crise. E nós estaremos com a participação nos dias 9, 10, 11 e 14 desse seminário abençoado. Não perca, esteja presente, principalmente você que faz parte aí do setor de número 7, esteja presente para participar em nome de Jesus. No dia 9, nós estaremos com a presença que é o primeiro dia, com a presença do nosso amado irmão, o pastor Arimaldo Fernandes. Arimaldo Fernandes. No segundo dia, dia 10, estaremos com a participação do pastor André Feitosa. No dia 11, a participação será com o pastor Samuel Souto. E na quarta-feira, o encerramento será com o professor Danilo. Será o encerramento. Então, dias 9, 10, 11 e 14 estaremos com esse trabalho abençoado. E aguardamos você. Não perca, esteja presente para participar desse trabalho que tem feito maravilhas, né, na vida das famílias. Então aí está esse trabalho. Esteja presente. DEFAM em ação. Seminário da Família. Firmados em Deus em dias de crise. Estaremos aguardando você, meu amado irmão, minha amada irmã, para participar desse trabalho. Muito bem, retornando aqui para os eventos da semana. No sábado nós temos Círculo de Oração para as Crianças e temos Círculo de Oração para a Juventude. Jovem, esteja presente, adolescente, para participar desse trabalho abençoado na Congregação Polo, ou nas Congregações Polos. E mamãe e papai, se lembre, há Círculo de Oração para a sua criança. Leve, não deixe, se preocupe com a sua criança, seja atento a isto. Muito bem, no domingo, Escola Bíblica Dominical. Não perca também, viu? É um investimento que nós fazemos na nossa vida espiritual e Deus tem nos ajudado bastante. Então, essas lições que têm trazido ensinos para a nossa vida cristã. Escola Bíblica Dominical. Não perca, esteja presente. Se você não é matriculado ainda, se matricule em nome de Jesus.
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5: Muito bem, meu amado irmão, chegou o momento de ouvirmos a ministração da palavra de Deus. Eu quero chamar a sua atenção. Vamos dar a oportunidade aqui ao pastor Rubem Varela trazendo a ministração para o nosso deleite espiritual. Pastor Rubem, a paz do Senhor.
6: Queridos irmãos e irmãs que acompanham o programa Voz da Assembleia de Deus, a paz do Senhor. Também cumprimento os caros companheiros que dirigem este programa, conduzindo debaixo da graça de Deus. O que disse João Batista a respeito de Jesus Cristo? Porque ele disse: eu vos batizo com água, mas o que vem depois de mim é maior do que eu. E João disse que ele é tão maior que não é digno de desatar as alparcas dele. Ele não tem condição de fazer isso. Um ato mínimo, mais humilde, ele não se acha digno. João Batista, segundo a escritura, no próprio testemunho do Senhor Jesus, diz que homem nascido de mulher não houve maior do que João. Glória a Deus. E se o maior homem nascido de mulher é João, por causa da excelência do seu ministério, porque ele cumpre em si tudo o que é esperado de uma testemunha de Deus. Ele é o amigo do noivo. É uma altíssima posição. E esse homem não é digno de desatar as alparcas dos pés daquele que vem. Que privilégio. E é um privilégio para nós, porque olha quem Deus nos deu. Ele nos deu alguém que é o melhor homem da terra, o maior da terra, não era digno de desatar as suas alparcas. Ele disse: ele vos batizará com o Espírito Santo e com fogo. Eu vos batizo com água, mas ele vos batizará com o Espírito Santo e com fogo. E quando estávamos falando sobre isso, veio-nos à mente um texto de Romanos, especialmente no capítulo 7, e sinto-me inclinado a trabalhar o capítulo 8 de Romanos numa descendente, né? Retornando do capítulo 8 ao capítulo 1 e vindo depois, caminhando. Então, a metodologia que vamos utilizar é iniciando aqui no capítulo 8. Vamos dizer assim, no que seria o texto áureo daquilo que desejamos falar, para justificar o que vamos dizer mais adiante. Isto porque, quando vimos a ação do Espírito Santo nas palavras de João Batista, vimos que ele vem para separar a palha do trigo. O Senhor Jesus, na visão de João Batista, vem para separar a palha do trigo. E a palavra de Deus pergunta: que tem a palha com o trigo? Ou o trigo com a palha? Que não há necessidade da palha. A palha é descartável. Na verdade, ela é condenada. E condenada é um fogo eterno. Então, a palha é toda essa estrutura que não frutifica para Deus. Isso está de pecaminosidade humana. E me parece que no texto de Romanos, do capítulo 1 até o capítulo 8, isso é tratado de uma forma esplêndida, com grande revelação, um poder de argumentação espiritual que vale a pena conferir. E aqui no capítulo 8, o apóstolo é em cima dizendo: agora, pois, já nenhuma condenação há para os que estão em Cristo Jesus. Ele começa com essa base. Essa base é muito cara, porque se nós formos olhar os capítulos anteriores, que é o que pretendemos, vamos perceber que a condenação era gravíssima, era expansiva, no sentido de que era extremamente abrangente e atingia a humanidade, não havendo ninguém que pudesse ter escapado dessa condenação, inclusive nós. Então, quando é dito que agora, neste agora, nenhuma condenação há para os que estão em Cristo Jesus, então temos aqui uma declaração tremenda, poderosa, o cerne do Evangelho. Essa palavra aqui, originalmente a palavra agora é num, a partícula primária de tempo presente. Nesse tempo presente, agora, quer dizer, está inaugurado uma nova era. Não aquela nova era, tá, que se espera, na verdade ela já foi inaugurada. A Bíblia fala dessa era, o diabo fala de outra era para poder obstacular essa e para poder empanar essa. Mas na verdade essa é a era da salvação. Agora, pois, já nenhuma condenação há para os que estão em Cristo Jesus, porque a lei do Espírito da vida, esse Espírito aqui, é o Espírito de Deus, é o Santo Espírito que é coigual com o Pai. Ele diz: é em Cristo Jesus. Perceba a expressão que Paulo utiliza, antecipando o nome Cristo ao nome de Jesus, ou a qualidade, a qualificação Cristo ao nome de Jesus. Cristo Jesus, isso também é caro, porque em algumas partes da Escritura diz Jesus Cristo, ou Jesus o Cristo. Mas aqui, quando ele diz Cristo Jesus, ele anexa poderosamente o Senhor Jesus à sua condição messiânica de enviado de Deus. Porque a lei do Espírito da vida em Cristo Jesus te livrou da lei do pecado. Observe que ele diz a lei do pecado e da morte. Ele não está falando aqui da lei de Deus, ele está falando da lei que está no meu corpo. Essa é a lei do pecado, ou seja, é o conjunto protocolar que me leva a essa condição de pecado. É essa minha natureza, é o que ele chama de lei, ou seja, é o código. Quando Paulo diz, nós vamos verificar isso no capítulo 7, vejo outra lei que batalha contra a lei do meu entendimento, não é? E essa lei é justamente esse código que me faz pecar. E ele diz: e da morte. Porquanto que for impossível a lei, no que estava enferma pela carne, ou seja, enferma que é dito aqui, não é que a lei foi contaminada, mas ela ficou débil, ela ficou frágil, ela ficou sem força, sem energia, sem recursos, né? Ela ficou pobre, debilitada, para poder conseguir alcançar, nos levar à salvação. Ela não teve forças para isso, porque ela não foi estruturada para isso. Ela foi estruturada para salvar o obediente, mas não o desobediente, né? Então, se ela poderia salvar alguém, era alguém que cumprisse a regra. O problema que nós temos aqui é que ninguém conseguiu absorver esse código, porque havia outro código que tomava conta antes, o código do pecado. Estou chamando de código por causa da lei, porque, na verdade, a lei é um código. Toda lei é um código. Pode ser bom, pode ser ruim, mas é um código. Portanto, o que era impossível a lei no que estava enferma pela carne, isto fez Deus enviando o seu próprio Filho. Perceba aí, porque Paulo diz Cristo Jesus, porque ele é enviado. Se ele é enviado, ele carrega consigo toda a glória de quem o enviou.

dali a natureza se tornou pecaminosa. Então Cristo vem na carne, mas sem pecado. E condenou o pecado na carne de Cristo. Deus condenou o pecado na carne de Cristo. A carne pura de Cristo recebeu a condenação do pecado da carne contaminada, que é a nossa, a fim de que o preceito da lei se cumprisse em nós. O preceito da lei, que significa que salva, porque quem cumprir esses mandamentos viverá por eles. O Senhor Jesus Cristo cumpriu os mandamentos e alcançou o direito da vida eterna, como homem. Mas ele só transferiu isso quando ele pagou o pecado do homem. Ou seja, ele tinha o direito de viver eternamente como homem, porque ele conseguiu isso em face da sua obediência. Mas nós estávamos em pecado. Então, quando ele consegue, ele morre por nós, a partir daquele momento, ele tem todo o direito da vida, a nossa conta é paga e a vida dele passa para nós. Que maravilha isso, né? Então, esse preceito da lei se cumpriu em nós, que não andamos segundo a carne. E aqui que está, e é muito forte isso, mas segundo o Espírito. Esse é o ministério do Espírito, é por isso que estou chegando aqui em Romanos e por isso que vamos continuar comentando. E é bem provável que em algumas das mensagens que vamos compartilhar com vocês, nós não tratemos mais amiudadamente a respeito do ministério do Espírito Santo, mas tudo está dentro disso. Tudo está dentro dessa tônica e desta doutrina. Porque os que se inclinam para a carne, e é isso que Paulo diz que nós agora não andamos segundo a carne, mas segundo o Espírito, que em tese a nossa carne está morta em Cristo. E agora recebemos o Espírito Santo pelos méritos de Cristo. E esse Espírito Santo está gerando em nós uma nova natureza, não pecaminosa. É por isso que diz que o nascido de Deus não peca. Não peca. Não é que o homem não peque, porque o próprio João, que diz isso na mesma carta que ele escreve, dizendo que o que é nascido de Deus não peca, também está dizendo que se dissermos que não pecamos, mentimos. Ou seja, eu preciso entender que eu tenho duas naturezas. Uma natureza pecaminosa, só pecaminosa, porque a natureza carnal é absolutamente pecaminosa, porque os seus propósitos são eivados de malignidade, mesmo os bons propósitos, ou o que chamamos de bons propósitos. Por exemplo, é dar esmolas. Podemos dar esmolas por amor, mas a nossa carne é tão contaminada pelo pecado, o seu propósito é tão ruim, que nós capitulamos, ou melhor, capitalizamos essa generosidade. É por isso que o Senhor Jesus Cristo disse, o que a tua mão direita fizer, não saiba a tua mão esquerda, né? Ou seja, não capitalize para você. Mas a carne acha isso impossível, ela sempre capitaliza. Se ela conseguir fazer qualquer coisa boa, ela o fará em função de algum negócio. Ela fará em função de alguma vantagem pessoal. E aí que está a raiz do pecado, nesse egoísmo. Porque não é para a glória de Deus, não é de fé. Quando a graça chega, ela neutraliza toda a carne, ou a jactância da carne, porque a carne já estava neutralizada. Mas esse orgulho carnal de conseguir acertar por um poder próprio desaparece, porque a lei acaba com isso, ela demonstra o nosso pecado e a malignidade dele, e quando a graça se manifesta trazendo salvação absolutamente a quem não merece. E nós não merecemos. Então, a partir desse momento, se estabelece um novo padrão, né? Então, os que se inclinam para as coisas da carne desenvolvem, portanto, uma mentalidade carnal, ou seja, passam a agir de acordo com os instintos pecaminosos, carnais. E, do mesmo modo, os que se inclinam para o Espírito desenvolvem uma mentalidade segundo Deus, justa, amorosa, generosa, misericordiosa, os padrões altos da natureza divina. Portanto, a natureza do que ocupa o nosso pensamento

0: comportamento ilustra quem somos. A Bíblia diz aqui claramente: os que se inclinam para a carne cogitam das coisas da carne. Ou seja, o que é cogitar? É entender, é sentir, é pensar, é opinar, é direcionar a índole naquele foco. Então, isso é o que significa cogitar. E os que se inclinam para a carne vão construindo, portanto, essa cosmovisão. Mas os que se inclinam para o Espírito, das coisas do Espírito, ou seja, eles também cogitam, pensam, refletem, entendem, constroem uma cosmovisão a partir das coisas do Espírito. Porque o pendor da carne, o pendor de pender, de cair mais para um lado, o pendor da carne dá para a morte, mas o do Espírito para a vida. Ou seja, se eu me inclino para o Espírito e cogito das coisas do Espírito, então eu estou caminhando para a vida e paz. Que paz? Com Deus. Que é a vida que Deus quer nos dar. Ao contrário, quem se inclina para a carne, ou seja, se pende para o lado da carne, então o que pode ser alcançado nisso é a morte, e morte espiritual. A mentalidade carnal obriga-se a um curso direcionado à morte, ou seja, à eterna separação de Deus. Mas a mentalidade, segundo o Espírito Santo, orienta-se para a vida de Deus e também para a paz com Ele, e isso eternamente. É por isso que os pensamentos e os propósitos da carne constituem-se inimizade contra Deus, dado que o que está em mente é sempre um pensamento contrário ao pensamento de Deus. Uma mentalidade oposta à mentalidade divina. Não é possível servir a Deus pendendo para a carne. Porque claramente o texto diz: por isso o pendor da carne é inimizade contra Deus, pois não está sujeita à lei de Deus, nem mesmo pode ser. Que coisa! O pendor da carne não está sujeito à lei de Deus, nem mesmo pode ser. A tradução corrigida diz: a carne não é sujeita à lei de Deus, nem mesmo pode ser. Mas aqui no texto da atualizada diz: o pendor da carne. E de fato, se pendemos para a carne, fatalmente vamos fazer o que não deve ser feito. Vamos ferir a santidade de Deus. Portanto, os que estão na carne não podem agradar a Deus. Olha só, o pendor da carne é inimizade contra Deus, e os que estão na carne não podem agradar a Deus. Os que estão na carne não podem acomodar-se às opiniões, aos desejos e aos interesses de Deus. Se é que eu posso chamar opinião de Deus, né? Que opinião é uma coisa muito particular, mas Deus tem, é a verdade. Então não é só opinião, é a verdade. Mas vamos pensar desse modo para entendermos melhor do ponto de vista didático. Ou seja, as direções de Deus, os direcionamentos divinos, eles são contrários aos direcionamentos da carne. Então, se alguém tentar servir a Deus segundo a carne, não vai conseguir. Vai desenvolver hipocrisia, vai desenvolver malignidade encoberta, que dá na mesma coisa, vai desenvolver coisas ruins, invejas, avarezas, heresias. É isso que ele vai conseguir desenvolver. Vós, porém, não estáis na carne, mas no espírito. Parece um contrassenso. Ora, se eu ainda vivo na carne, como não estou na carne? Significa que eu não estou alicerçado na carne. Eu não vivo pelos padrões da carne. Alguém pode dizer: se você não atender os desejos do seu coração, você terá uma vida infeliz. Para o que é segundo o Espírito, ele não depende mais dela. A sua felicidade não depende mais dela. É por isso que é tão difícil uma pessoa abandonar, por exemplo, festas do mundo e usos do mundo quando ele não tem Cristo nele. É muito difícil para ele, porque o lastro dele, o alicerce dele é na carne. Se aquilo for tirado, como ele vai viver sem aquilo? Mas o que Paulo está dizendo é que nós não dependemos mais da carne. De fato, se você resistir à carne, você verá que não será sufocado por causa disso. e nem viverá em tristeza por causa disso. Porque como você inclinou-se para o Espírito, então imediatamente a paz chegou. Se você está sendo tentado e não consegue sair dessa tentação, é porque você está no lastro da carne. E realmente é impossível vencer a tentação na carne. Só é possível vencer a tentação pelo Espírito. Então, se alguém não tem o Espírito de Cristo, esse tal não é dele. Percebeu? Percebeu aí que não é possível servir a Deus sem uma nova natureza? Então, é necessário ter o Espírito de Cristo. O Espírito de Cristo, ele vem com o novo nascimento. E eu só sou dele se eu tiver este Espírito. Então, eu preciso nascer de novo. Se você sente uma pressão muito violenta da carne e não consegue ser feliz obedecendo à vontade de Deus, então você precisa tomar uma decisão diante de Deus, buscar ao Senhor e diga: Senhor, eu quero nascer de novo. E Ele vai promover isso dentro de você e você vai nascer de novo. Então ele diz: se porém Cristo está em vós, o corpo na verdade está morto por causa do pecado, ou seja, ele está inoperante. Mas nós vamos entender isso um pouco depois, que eu olhar para esse texto e disse: eu estou morto porque eu ainda peco, né? Na verdade, eu estou sendo mortificado, mas legalmente, é isso que está sendo dito, legalmente, pontualmente, eu já estou morto. Ou seja, se eu já estou morto, não há mais o que fazer pelo corpo, nesse sentido. Não estou falando de cuidados com o corpo, eu estou falando de inclinações para a natureza própria do corpo. Então, se Cristo está em vós, na verdade o corpo está morto por causa do pecado, mas o Espírito é vida por causa da justiça. O corpo não tem mais condição de servir a Deus. Nesse sentido, se inclinasse para a carne, ele não vai conseguir servir a Deus. Ele vai fazer alguma coisa para Deus, mas por causa do movimento do Espírito, por causa da justiça que está habitando em nós. Então, o que nós percebemos aqui é que o corpo da carne é indigno da vida de Deus e por isso está morto juntamente com Cristo na cruz. Mas o Espírito vive livre da condenação da lei, ele está livre da condenação por causa do pecado que foi condenado na carne, né? E agora ele está livre para exercer a vida de Deus por causa da justiça de Cristo. Porque Deus aceita a justiça de Cristo para que vivamos a nossa justiça diante dele. A mesma justiça que condenou o corpo deu vida ao Espírito. Que maravilha. Glória a Deus. Então, se em vós habita o Espírito daquele que ressuscitou a Jesus dentre os mortos, esse mesmo que ressuscitou a Cristo Jesus dentre os mortos, vivificará também o nosso corpo mortal. Esse corpo que agora é do pecado, ele será vivificado por meio do seu Espírito. Que em vós habita um novo corpo, o corpo espiritual que nos será dado. Ainda que o nosso corpo agora esteja condenado à morte, desvanecendo-se a cada dia, até que finalmente deixe de operar no mundo material, a salvação divina pelo Espírito Santo de Deus que em nós habita, eleva este corpo carnal a uma dimensão espiritual celestial, incorruptível, imortal, e gloriosa. Que o Senhor nos abençoe, que possamos compreender isso claramente. É pelo Espírito Santo que eu serei levado à ressurreição. O Espírito Santo insistentemente está salvando a carne, habitando nela e transformando ela numa nova natureza, uma natureza espiritual, para uma ambiência celestial, incorruptível e imortal. Que Deus nos ajude em tudo. Muito obrigado a todos pela paciência e pelas orações.
1: Muito obrigado, pastor Rubem, pela sua participação. Vamos dando continuidade ao programa A Voz da Assembleia de Deus. Não desligue o seu rádio, fique conosco após ouvir esta palavra abençoada. Meu amado pastor Rubem, muito obrigado. Muito bem, chegamos ao final do programa A Voz da Assembleia de Deus. Quero agradecer a você, meu amado irmão, pela sua audiência. Deus te abençoe. Nós vamos orar agora com o nosso amado irmão presbítero de França e estaremos finalizando o programa em nome de Jesus.
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3: Pai Santo e Eterno, Deus Todo-Poderoso, muito obrigado, Senhor, por esta oportunidade de estarmos aqui na tua casa, Rádio Nordeste Evangélica, 92.5 FM. louvando e adorando o teu santo e poderoso nome através da ministração da tua palavra. Pai Santo querido, rogamos a ti, Senhor, bênçãos para aqueles que estão nos hospitais, Senhor, restauração de saúde, para aqueles que estão nos presídios, casas de recuperação, asilos, Pai Santo querido, chega assim, Senhor, em todos os teus servos que têm feito suas petições, para alcançar de ti, Senhor, a graça e a misericórdia, para ser restaurado, Senhor, a saúde. Pai Santo, te peço, ó Pai, em nome de teu filho amado Jesus, chega em todos os pastores, dirigente de congregação, coordenador de setor, a nossa presidência, nosso pastor presidente, pastor Martinho da Silva, e toda a sua mesa diretora, Senhor, dando mais sabedoria a cada dia que se passa, Senhor, e nos deixando cada dia mais próximo de ir para os céus. Pai Santo querido, para que o teu nome seja glorificado em todos os teus feitos através de teus servos aqui na terra. Pai Santo querido, nós te louvamos por este momento aqui no programa Voz de Assembleia de Deus e te agradecendo também, Senhor, por cada rádio ouvinte da Rádio Nordeste Evangélica FM que nos deu o prazer de estar aqui todos os dias, Senhor, louvando e adorando o teu nome através dos louvores e ministração da tua palavra. Em nome de Jesus Cristo, nós te louvamos e já te agradecemos, desde já e para todo sempre. Amém.
4: Recebamos a bênção, a graça de nosso Senhor e Salvador Jesus Cristo, o amor de Deus e a comunhão do Espírito Santo esteja com todos, agora e sempre. Amém.
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2: 13:09.
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6: Chegando através da Nordeste Evangélica 92.5 FM, com a Voz Missionária, programa do Departamento de Evangelismo e Missões da Assembleia de Deus no Rio Grande do Norte. Sauda a todos com a paz do Senhor. A nossa igreja é presidida pelo pastor Martim Alves da Silva e o diretor do DEPEN é o pastor Albérico Marques. Este programa ocorre às quintas e sextas-feiras com a apresentação dos pastores Nelson Barros, este que vos fala, e Rodrigo Ranieri. Preparamos para você, amado ouvinte, belos hinos de louvor a Deus, os informes com as atividades do DEPEN e a reflexão missionária. Estaremos louvando, glorificando e exaltando o nome do Senhor nosso Deus. Vamos abrir a nossa seleção musical e, na sequência, estaremos agradecendo ao Senhor nosso Deus em oração.

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1: Bendito Deus, Senhor de infinita misericórdia, que pedimos por todos os nossos ouvintes nesta tarde, contempla cada um, Senhor, aqueles que estão enfrentando lutas e problemas difíceis, e somente o Senhor tem a solução. Chega com a resposta, Senhor, pois Tu és o Deus que não falha. Conceda-nos a Tua bênção, a Tua graça e o Teu poder. Em nome de Jesus te pedimos e te agradecemos. Amém.

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1: Evangelho de nosso Senhor Jesus Cristo, segundo escreveu Lucas, capítulo 24, versículos de 44 a 49, diz assim: E disse-lhes: São estas as palavras que vos disse, estando ainda convosco? Convinha que se cumprisse tudo o que de mim está escrito na lei de Moisés, e nos profetas e nos salmos. Então abriu-lhes o entendimento para compreenderem as Escrituras, e disse-lhes: Assim está escrito, e assim convinha que o Cristo padecesse, e ao terceiro dia ressuscitasse dos mortos, e em seu nome se pregasse o arrependimento e a remissão dos pecados em todas as nações, começando por Jerusalém. E dessas coisas vós sois testemunhas. Eis que sobre vós envio a promessa de meu Pai. Ficai, porém, na cidade de Jerusalém, até que do alto sejais revestidos de poder. Amém.

0: até você.
1: Seguimos com a voz missionária. Após a abertura do programa, abrimos a nossa seleção musical com o pastor Victorino Silva interpretando Meu Deus. Depois da oração inicial, ouvimos o quarteto Castelo Forte com Bondade de Deus. E logo depois da leitura bíblica, Se Cristo Comigo Vai, Harpa Cristã 515 com Rose Nascimento. Agora passamos às atividades do DEPEN com o pastor Rodrigo Ranieri. A paz do Senhor, pastor Rodrigo Ranieri.
2: A paz do Senhor, meu querido pastor Nelson Barros. A paz do Senhor para os ouvintes do programa A Voz Missionária, o programa de missões da Assembleia de Deus no estado do Rio Grande do Norte. Pastor Nelson, alegria, é um prazer estar participando mais uma vez do programa e trazer informações do DEPEN. O DEPEN, que é o Departamento de Evangelização e Missões da Assembleia de Deus em nosso estado. A Igreja Assembleia de Deus faz missões em Natal, no interior do estado, e também missões transculturais. Temos várias famílias espalhadas pelo globo terra, anunciando que Jesus Cristo é o Salvador. Queremos destacar, pastor Nelson, o 21º Fórum de Missões do Nordeste, que vai acontecer dos dias 4 a 6 de junho, na Assembleia de Deus em Abreu e Lima, Pernambuco. E o nosso querido pastor Albérico Marques, diretor do DEPEN, está juntamente com a caravana de irmãos do nosso estado, participando do 21º Fórum de Missões do Nordeste, com o tema Quando o Espírito Diz Não, o perigo da autossuficiência na obra missionária. Aquele trabalho vai contar com diversos pregadores, missionários e secretários de missões do Nordeste que vão estar participando, e vai ser uma bênção. E em breve nosso pastor Bérico vai estar trazendo um relatório, informações sobre o 21º Fórum de Missões do Nordeste. No próximo domingo acontecerá o culto de missões no Templo Central e nas 42 congregações polo da nossa capital. Hoje os nossos irmãos vão ficar informados acerca da obra missionária transcultural através do boletim informativo do DEPEN. Já no próximo dia 13 de junho acontecerá mais uma Cruzada Natal para Cristo, desta vez envolvendo os setores 13, setor 18 e setor 35. O setor 13 tem como igreja polo Alvorada, seu coordenador é o pastor Nelson. Setor 18 tem como igreja polo Redinha, seu coordenador é o pastor José Ribeiro. E setor 35 tem como igreja polo Pajussara Sítio, e o seu coordenador é o pastor Moisés Guedes. Esses três setores vão estar unidos em um dia de evangelização, e à noite a grande Cruzada Natal para Cristo ao lado da Congregação Polo de Pajussara Sítio, no setor de número 35. Vai estar adorando ao Senhor naquela cruzada o grande conjunto do DEFAD e DEJAD dos setores 13, 18 e setor de número 35. E a irmã Isabel Nascimento e a banda Ictus. E na pregação da palavra, o nosso querido presbítero Flávio Freire vai estar ministrando a palavra de Deus. Vamos orar, vamos interceder por esse trabalho, mas também vamos nos envolver, meus queridos irmãos, você que faz parte do setor 13, setor 18, setor 35, evangelize, mas também conduza pessoas não evangélicas à noite para a cruzada evangelística, pois o principal objetivo da cruzada é alcançar o pecador. Pastor Nelson, essas são as informações do programa de hoje. Amanhã estaremos apresentando o programa e trazendo mais informações sobre a obra missionária, sobre a evangelização no estado do Rio Grande do Norte. A paz do Senhor para todos.
1: O pastor Rodrigo Ranieri volta amanhã na apresentação da Voz Missionária e trará novas informações sobre as atividades atividades do DEPEN. Agora dedicamos o hino da sequência a todos os nossos ouvintes. Quando Deus Escolhe, com Flávia Domingues.

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4: Dedicação musical. Vamos às mensagens de WhatsApp. Nos ouvem assiduamente o presbítero João Filho, a irmã Zélia em Pajuçara, o irmão Lourinho em Serrinha das Pedreiras, o irmão Bezerra no Conjunto Potengi e em Guamaré, a cantora Julinha no cartório da cidade e no assentamento Lagoa de Baixo, nesta mesma cidade, o irmão Aloísio. Ainda nossas filhas, genros e netos em Guamaré e em Natal, agradecemos a todos pela audiência. Enviamos uma saudação ao nosso pastor presidente Martim Alves, a sua esposa irmã Fátima Araújo e toda a família pastoral, aos demais membros da diretoria da IADERNE, aos diretores do DEPEN, pastor Albérico Marques e pastor Rodrigo Ranieri, aos promotores de missões, aos que fazem o evangelismo da nossa igreja na capital e no interior do estado e aos nossos missionários que estão além fronteiras. Dedicamos a todos o hino da sequência.

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1: No início do programa, nós lemos o Evangelho de nosso Senhor Jesus Cristo, conforme escreveu Lucas, capítulo 24, versículos de 44 a 49. Vamos fazer uma introdução com o versículo 48 e algumas referências. Diz assim: Vós sois testemunhas destas coisas. É com base nestas palavras do Senhor Jesus que vamos fazer a nossa meditação desta tarde. O Mestre amado estava afirmando que aqueles discípulos eram testemunhas de tudo que aconteceu no seu ministério, o que realizou e ensinou, a sua morte e ressurreição. Que privilégio esses discípulos tiveram! Até Tomé, que havia duvidado, quando teve a oportunidade de vê-lo, disse-lhe, exclamou, Senhor meu e Deus meu, ao que o Mestre respondeu, porque me viste e creste? Bem-aventurados os que não viram e creram. Podemos ver em João capítulo 20, versículo 29. Aqui está a nossa grande felicidade. Crer na pessoa bendita do nosso Senhor Jesus Cristo e em tudo que a palavra de Deus fala para nós. Aqueles discípulos tiveram o privilégio de contemplar tudo o que aconteceu ao Senhor Jesus e muitos tiveram, ou alguns tiveram, dificuldade de crer. Nós não vimos com os nossos olhos, mas cremos pela fé. Então esta palavra do Senhor Jesus se cumpre em nós. Vamos repetir, bem-aventurados os que não viram e creram. Eles, os discípulos, testemunharam o que viram e nós somos testemunhas de Cristo pela fé. Neste último capítulo deste Evangelho, segundo escreveu Lucas, e no primeiro capítulo de Atos dos Apóstolos, nos primeiros versículos, também escrito pelo médico amado, Lucas detalha o que aconteceu desde a sua ressurreição até o momento em que ele subiu aos céus. Vejamos os primeiros versículos deste capítulo. Fiz o primeiro tratado, ó Teófilo, acerca de tudo que Jesus começou, não só a fazer, mas a ensinar, até o dia em que foi recebido em cima. Depois de ter dado mandamentos pelo Espírito Santo aos apóstolos que escolhera, aos quais também, depois de ter padecido, se apresentou vivo, com muitas infalíveis provas, sendo visto por eles por espaço de 40 dias e falando do que respeita ao reino de Deus. No texto que escolhemos para a nossa meditação de hoje, capítulo 24 de Lucas, o bendito Salvador se despedindo dos seus discípulos depois desses 40 dias após a sua ressurreição, conforme lemos agora no versículo 4 de Atos dos Apóstolos, no capítulo 1, dizendo que não se ausentassem de Jerusalém, mas que esperassem a promessa do Pai, a qual disse ele, de mim ouvistes. Vamos concluir esta introdução com o versículo 8 deste capítulo 1 de Atos dos Apóstolos, que tem uma mensagem especial para todos nós que somos testemunhas do Senhor. Vejamos, mas recebereis poder ao descer sobre vós o Espírito Santo e ser-me-eis testemunhas, tanto em Jerusalém como em toda a Judéia e Samaria e até aos confins da terra. Que possamos ser testemunhas do Senhor Jesus Cristo em toda parte, mostrando ao mundo perdido tudo o que Cristo fez por nós. Vejamos ainda o relato do apóstolo Paulo, que também teve um encontro com o Senhor Jesus depois desses acontecimentos, mas como nós, creu no Senhor Jesus e passou a ser testemunha do Senhor, e fala de um grupo de irmãos que estava neste momento que o nosso amado Salvador subiu aos céus. Primeira carta aos Coríntios, capítulo 15, versículos de 4 a 6, diz assim: que foi sepultado, que foi ressuscitado ao terceiro dia, segundo as Escrituras, que apareceu a Cefas, ou Pedro, e depois aos 12, depois apareceu a mais de 500 irmãos de uma só vez, dos quais vive ainda a maior parte. Que privilégio teve o apóstolo dos gentios conhecer essas testemunhas que viram o Senhor pessoalmente antes de subir aos céus. Agora no versículo 6, mas alguns dormem. Portanto, meus amados irmãos obreiros, promotores de missões, missionários e todos os que fazem a obra do Senhor, vamos continuar testemunhando do Senhor, pois este é o maior privilégio para os salvos do Senhor. Vamos concluir esta introdução com as palavras do Senhor ao povo de Israel. Isaías capítulo 43, versículo 10, a parte A, diz assim: vós sois as minhas testemunhas, diz o Senhor. Que nós também possamos ser testemunhas do Senhor em toda a nossa vida nesta terra. Vejamos o primeiro versículo do texto escolhido para nossa meditação. Versículo 44. E disse-lhes: são estas as palavras que vos disse estando ainda convosco. Convinha que se cumprisse tudo o que de mim estava escrito na lei de Moisés e nos profetas e nos salmos. Que momento

escrito, agi para que os discípulos entendessem o que ele estava falando. Diz assim, que então abriu-lhes o entendimento para compreenderem as Escrituras. Vejamos o que diz o apóstolo Paulo sobre isto. Na primeira carta aos Coríntios, capítulo 2, versículos 14. Como aquelas pessoas do tempo do apóstolo Paulo tinham dificuldade? Ora, o homem natural não compreende as coisas do Espírito de Deus, porque lhe parecem loucura, e não pode entendê-las, porque elas se discernem espiritualmente. Por isso, o Senhor Jesus abriu o entendimento dos seus discípulos para compreender as Escrituras. Passemos ao versículo 46, que diz assim, e disse-lhes, assim está escrito, e assim convinha que o Cristo padecesse e ao terceiro dia ressuscitasse dos mortos. Agora que o amado Salvador explicou as Escrituras e abriu-lhes a mente para que pudessem entender o plano de Deus para nos salvar, o Senhor lhes mostra que é necessário ele dar a sua vida na cruz do Calvário e ressuscitar ao terceiro dia para a nossa vitória. Que importante palavra para os que servem ao Senhor Jesus. Neste versículo 47 diz assim, e em seu nome se pregasse o arrependimento, a remissão dos pecados em todas as nações, começando por Jerusalém. É em seu nome, isto é, fazer tudo conforme ele ensinou, determinou, que o Senhor nos ajude a trabalhar de acordo com a sua palavra e cumprindo o ide do Senhor, isto é, pregar o evangelho a toda criatura. Podemos ler em Marcos 16 e 15, e fazendo discípulos de todas as nações, Mateus 28 e 19, e conclui, começando por Jerusalém. Agora, mais uma passagem pelo versículo 48, que nós fizemos a introdução no início da nossa meditação. Diz assim, nós falamos pela fé, como testemunhas do Senhor Jesus Cristo. Estamos, portanto, reafirmando o versículo 48, que diz assim, hoje nós somos suas testemunhas, pois para isto fomos chamados pelo Senhor, pois assim como o Salvador comissionou aqueles discípulos, também nos chamou, como diz o versículo 48, destas coisas vós sois testemunhas, pois assim como o Senhor explicou e abriu a mente dos discípulos, também nos fez entender o seu propósito na nossa vida. Estamos concluindo com o versículo 49. E eis que sobre vós envio a promessa de meu Pai, ficai, porém, na cidade de Jerusalém, até que do alto sejais revestidos de poder. Então chegou o momento do nosso amado Salvador subir ao céu, e na presença dessas testemunhas, e eles, em obediência ao Senhor, se dirigiram à cidade de Jerusalém, até que se cumpriu o dia de Pentecostes, e eles foram cheios do poder de Deus. Depois saíram pelo mundo como testemunhas do Senhor. Que possamos sair também nestes últimos dias da Igreja do Senhor aqui na terra, sair cumprindo a missão que o Senhor Jesus Cristo nos confiou, pois somos suas testemunhas. Amém.

Maravilhoso eterno Deus, te agradecemos por mais um programa realizado e pedimos a tua bênção para todos nós que cremos na tua palavra que nos diz que enviaste o teu filho Jesus Cristo para morrer na cruz do Calvário em nosso lugar. E ele veio, morreu e ressuscitou, e agora somos livres para te adorar e anunciar a salvação que ele conquistou na cruz do Calvário. Pedimos por todos os nossos ouvintes, curando os enfermos, abrindo porta de trabalho para os desempregados, abençoando os lares, as famílias e a tua igreja, para que possamos alcançar aqueles que não conhecem a salvação perfeita e gloriosa que Cristo conquistou na cruz do Calvário e liberta o mais vil pecador. Amém.

Encerrando esta edição da Voz Missionária, agradecemos a sua audiência. Volte a nos ouvir amanhã com o pastor Rodrigo Ranieri. Eu volto na próxima quinta-feira, se o bom Deus nos permitir. Boa tarde a todos, na paz do Senhor.

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2: 14:13.
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1: Boa tarde para você, 2:13, estamos chegando com mais um Feliz com Jesus, nessa tarde abençoada de quinta-feira, hoje dia 4 de junho do ano 2026. Que bom estarmos juntos, celebrando a vida, cantando louvores a Deus em mais um Feliz com Jesus, aqui na emissora das Boas Novas, na sua Rádio Nordeste Evangélica, há 30 anos, anunciamos Jesus em primeiro lugar. Eu sou Gerson Câmara, ao meu lado está o Geraldo Dantas Júnior, produção musical do Eudes Teixeira, direção geral é do pastor Oaldo Dantas. Vamos juntos até às 5:40 em mais um

Maravilha, que bom estarmos juntos mais uma vez, celebrando a vida, cantando louvores a Deus, feliz com Jesus. E aí você já pode participar com a gente, abrilhantando ainda mais a nossa programação com a sua participação por meio do nosso WhatsApp 988-26-2255, 988-26-2255. Vamos celebrar a vida, vamos cantar louvores. Eu quero desejar parabenizar você que hoje fica mais experiente, apaga mais uma velinha, corta aquele bolo delicioso e celebra, acima de tudo, a vida, né? Gratidão a Deus por tudo, por mais um ano de vida que Ele te concede. A Ele toda honra, toda glória, todo louvor, toda adoração. E é isso que a gente vai fazer agora, adorarmos ao Senhor na beleza da sua santidade, abrindo a programação dessa tarde com dois belíssimos louvores que exaltam e glorificam o nome do Senhor. Com Gabriel Brito, André Valadão e Felipe, Gratidão. Na sequência tem Sérgio Saaz, Acredito em Ti. Boa tarde, 12h15.

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1: Duas horas e 23 minutos na Grande Natal, feliz com Jesus aqui na Nordeste Evangélica. A gente lembra que amanhã, sexta-feira, estará acontecendo o Círculo de Oração. Hoje é quinta, né? No Templo Central, e amanhã, sexta-feira, nas seguintes congregações. Anote aí: Aldeia de Betânia, Congregação Alvorecer, Cidade das Flores, Alvorada, Congregação Bom Pastor 2, Barro Vermelho, Barreiros, Boa Semente, Boa Sorte, Congregação Brasil Novo, Betesda, Capim Macio, Congregação Cidade Nova 1, Cidade Santa, Conjunto Ponta Negra, Conjunto Santarém, de Ser Rosado, El Shaddai, Esbom, Felipe Camarão 2, Congregação Farol 1, Golandim 2, Jerezim Norte, Esmon, Congregação Jardim Progresso 2, Leão de Judá, Lírio das Serras, Loteamento Novo Horizonte, Congregação de Liberdade, Monte Carmelo, Monte Jerezim, Monte Sião, Monte Tabor, Manancial de Bênção, Congregação Nova Jerusalém, Nova Natal, Nova Parnamirim, Nova Redinha, Novo Viver, Congregação Novo Alvorecer, Nordelândia, Pajuçara 1, Panatis, Porta Formosa, Portal do Jiqui, Parque dos Coqueiros, Primícias de Cristo, Refúgio dos Santos, Congregação Rio Potengi, Rio Doce, Renascer, Catarina 1, Vida Nova, Val de Jaboque e Vida Abundante. Todas estas congregações estarão realizando amanhã mais um círculo de oração. Pela manhã, consagração, à tarde, a continuação do círculo de oração. E com orações específicas, administração da palavra, momento do testemunho, louvor e adoração. É um momento de comunhão ali e adoração ao Senhor em todos os círculos de oração. E no sábado tem círculo de oração com jovens, durante a manhã, e das crianças no horário da manhã ou tarde nas igrejas Polo. Todos os sábados você é convidado a participar desse momento todo especial. Fica a dica. Falando ainda em oração, estamos em campanha nacional de oração, 24 horas ininterruptas de oração durante todo o ano, e apresentando a Deus, a igreja e a nação brasileira em nossas orações. E o texto base da campanha, que está acontecendo em todo o território nacional, está em 2 Crônicas 7, versículos 13 e 14. Vem orar com a gente e testemunhar da ação de Deus em sua vida. Nesta quinta-feira, logo mais, você e sua família são convidados a participarem da Ceia do Senhor, né? Em todas as nossas 240 congregações na Assembleia de Deus aqui em Natal, um pouco mais de 240 congregações. Participe deste memorial até que Cristo venha. Você já sabe, segunda-feira aconteceu no Templo Sede, na terça-feira o culto de ceia ocorreu nas 42 igrejas Polo e hoje nas demais congregações. Então, participe deste memorial até que Cristo venha. Amanhã, sexta-feira, você tem um encontro marcado ali no Templo Central, culto geral de instrução e doutrina no nosso Templo Sede, na Praça Gentil Ferreira, a partir das 19 horas, e a Rádio Nordeste estará transmitindo o culto às 20 horas, logo após a Voz do Brasil. O Departamento de Música, também do Templo Sede, informa que estão abertas as matrículas para os cursos de música, incluindo aí a teoria musical e a prática em diversos instrumentos musicais. Esse curso terá início agora em junho e você pode se inscrever agora mesmo pelo WhatsApp 987163117. Fale com a equipe de Mad, o pastor Daniel está ali pronto para te atender e com certeza tirar suas dúvidas. Faça sua inscrição, participe. 987163117 é o WhatsApp para você entrar em contato agora com o Demad. Domingo tem EBD, estaremos estudando a lição de número 10, Geraldo Júnior. 10, lição 10, a experiência transformadora de Jacó. Na sala dos adultos, vamos estudar um pouco sobre este tema tão interessante a partir das 9 da manhã em todas as nossas congregações. Escola Bíblica Dominical. Agora 2h28 na capital dos Potiguares, vamos cantar com a harpa? Alvo Mais Que a Neve, o hino de número 39 da Harpa Cristã, na interpretação da Rose Nascimento, neste dia especial, dia do culto de ceia.

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Boa tarde para você, agora 2:45 na capital do Rio Grande do Norte. Feliz com Jesus e aqui na Nordeste Evangélica 92.5, fazendo a diferença na sua tarde. Vamos lá, chegando o quadro Direito do Consumidor. O Ministério da Fazenda publicou a portaria 1559, que amplia as ações de educação financeira do programa Novo Desenrola Brasil. A medida busca fortalecer a inclusão financeira e oferecer mais suporte para que famílias, microempreendedores e demais cidadãos façam uma gestão mais consciente de seus recursos. Além da renegociação de dívidas, o programa passa a promover capacitações, conteúdos educativos e iniciativas de orientação financeira. E o objetivo é estimular o uso responsável do crédito, prevenir o superendividamento e melhorar o planejamento do orçamento familiar. Com a nova medida, o Novo Desenrola Brasil amplia suas ações, suas atuações sociais ao combinar recuperação financeira e educação econômica. A expectativa é reduzir os índices de inadimplência, ampliar o acesso consciente ao sistema financeiro e contribuir para a estabilidade econômica das famílias brasileiras. E aí a gente traz essa informação para você aqui no Direito do Consumidor. Vamos seguindo, feliz com Jesus, abraçando a você que está ligadinho com a gente nessa tarde abençoada que o Senhor tem nos concedido. Quero aqui enviar um abraço especial para a Vitória, lá em São Paulo, do Potengi, a irmã do céu, ali na Abel Cabral, todas as tardes conosco, muito obrigado. Maria, também conosco, Maria Cavalcante, né, acompanhando a nossa Nordeste, obrigado pelo carinho, pela sintonia. Graça Imperial, Lucimar e Luzia, lá na Zona Norte também acompanhando a gente. O Gilberto e a Natália. Boa tarde, Gilberto. Boa tarde, Natália. Que Deus abençoe a sua vida. Também temos a Cláudia lá em Extremoz. Boa tarde, Cláudia. Chegando junto aqui, né? Adorando a Deus conosco. Maria Gorgônio, boa tarde para você também. Um abraço especial aqui para o Miquel Maia. Boa tarde para Núbia. Boa tarde, Núbia. Deus abençoe a você e a toda a sua casa. Edson lá em Boa Saúde, município de Boa Saúde, ouvindo a gente, adorando Deus conosco, está o Franklin César. Um abraço, Franklin. Boa tarde para você e toda a sua família. Ali, eles que estão em, está em Jardim do Seridó. Olha aí que maravilha, rapaz. Muito obrigado pelo carinho de todo o povo de Deus no interior do nosso estado também, ao povo de Deus em Jardim do Seridó. Lúcia Gomes, boa tarde, Lúcia. Lúcia está enviando uma saudação para os irmãos em Bento Fernandes. Maravilha, Bento Fernandes é mais um dos 167 municípios do nosso Rio Grande do Norte querido. Deus abençoe rica e poderosamente a cada um. 2:48, vamos louvar a Deus. Vamos adorar o Senhor nessa tarde abençoada, maravilhosa que Ele tem nos concedido.

0: 2:57 na capital potiguar, feliz com Jesus, é aqui na Nordeste Evangélica, você participando com a gente, é um prazer, viu? Contarmos com a sua audiência, sua participação, que Deus continue abençoando a cada um. Um abraço especial aqui para a nossa querida irmã Andressa, né? Acompanhando a gente, muito obrigado pelo irmão Elígio e a irmã Cleonice na audiência ali em Veracruz, lá no Cobé, maravilha, diretamente do Cobé, município de Veracruz. Nosso abraço a todo o povo de Deus aí em Veracruz, povo de Deus em Santa Maria, Macaíba, a você em São Paulo do Potengi, São Pedro, ao povo de Deus em São Tomé, acompanhando a gente também. Um abraço para a irmã Zélia na audiência, feliz com Jesus ali na Zona Norte de Natal. A todo o povo de Deus em João Câmara, povo de Deus em Ceará Mirim, a nossa saudação aos amados irmãos. Boa tarde, Daniela Ferreira, boa tarde, seja bem-vinda. Deus abençoe a sua vida em nome de Jesus. Vamos seguindo, né? Adorando a Deus nessa tarde maravilhosa. E você vai entrando em contato com a gente, dizendo onde você está ouvindo a nossa Nordeste, pelo 988-26-2255, WhatsApp da nossa programação. Irmão Lindoval, lá em Extremoz. Boa tarde, Lindoval. A paz do Senhor. Deus abençoe sua vida. Daniela Ferreira, enviando uma saudação para Marta Paiva, né? Acompanhando a gente na cidade de Macaíba. Bênção. Muito obrigado pelo povo de Deus aí em Macaíba, também ouvindo a gente em Nísia Floresta, os nossos amados irmãos em Parnamirim. Um abraço ao povo de São Gonçalo do Amarante, nosso carinho, nossa saudação a todos que acompanham a nossa Nordeste Evangélica lá em Itaipu, Rio Grande do Norte. Um abraço especial para os nossos amados, queridos irmãos, olha aí, São Gonçalo do Amarante, quem está conosco aqui é a Denise, né? Denise Ribeiro, boa tarde, Denise, o Davi Ribeiro, acompanhando a gente, é mãe e filho, né? Mãe e filha, Denise e o Davi, o nosso abraço. 3 da tarde pontualmente, vamos ao intervalo, a gente volta já.
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3: 15:02.
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3:10 na capital potiguar, feliz com Jesus, é aqui na Nordeste Evangélica. Muito obrigado a Sônia Maria pelo carinho, pela participação. Boa tarde, Sônia. Deus abençoe a sua vida. Deixa para nossa reflexão Salmo 125, verso 4. Senhor, trata com bondade aos que fazem o bem, aos que têm coração íntegro. Amém. Glória a Deus. Pois é, isso aí. Vamos seguindo aqui, lembrando a você da LC Terno Chique, povo abençoado do Rio Grande do Norte. 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O número do Brasil, agora aqui com a gente, agora aqui no Rio Grande do Norte também. 3:13, vamos seguindo, adorando a Deus na beleza da sua santidade. Na interpretação do Marcelo Aguiar, tua palavra.

Agora na capital Potiguar, 3:22. Boa tarde para você, ligadinho com a gente, adorando a Deus conosco. É um prazer, viu, contarmos com a sua audiência, sua participação. E você pode entrar em contato com a gente pelo 988-26-2255. WhatsApp mais fácil de todo o Rio Grande do Norte. 988-26-2255. Bênção de Deus é a sua vida, né? Graças a Deus por tudo. Deus abençoe mais e mais você e a toda a sua casa. Lembrando que hoje é feriado municipal, né? Feriado religioso, feriado municipal. Amanhã a Prefeitura de Natal já decretou ponto facultativo, amanhã, dia 5 de junho, assegurando aí o funcionamento normal para os serviços essenciais. Então hoje é feriado e a Prefeitura de Natal estabeleceu ponto facultativo amanhã, 5 de junho, tá? E você que reside em Parnamirim, a gente lembra que hoje é feriado lá também na cidade de Parnamirim, mas amanhã a prefeitura não decretou ponto facultativo e o funcionamento é normal nas repartições públicas de Parnamirim, na prefeitura de Parnamirim, ok? Fica a dica. Um abraço especial aqui para o nosso querido Adriano lá em Toritama. Rapaz, já tá chovendo por aí, 28 graus, tá chovendo um pouquinho aí, graças a Deus, né, Elis? E essa chuva chega até a gente aqui também, não é isso? Um abraço para a Zilma, boa tarde, Zilma, seja bem-vinda, que a paz do Senhor Jesus esteja contigo. Vamos seguindo, 3:24 na capital Potiguar, lembrando que hoje à noite, culto de ceia nas nossas congregações, culto de ceia aqui nas congregações da Assembleia de Deus em Natal. Então, você é convidado a participar deste memorial até que Jesus venha, né? Então, fica aí o convite feito para você e sua família. Vamos louvar ao Senhor. A gente volta em instantes. Com o Grupo Ágape, Jesus, meu guia é.

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0: 3:55 na capital potiguar. Boa tarde para você, irmã Célia Gomes, ligadinha com a gente, em oração também, né? Por todos aqui da nossa rádio, pelo irmão Macedo Silva também, pela esposa irmã Rose, pelos funcionários da Rádio Nordeste, maravilha, por Cláudio Almeirim, por todos, enfim, muito obrigado, minha querida, que Deus continue abençoando sua vida, tá? Abençoando a senhora e a sua casa. É Gilvan Batista, boa tarde, a paz do Senhor. Ele pede para ouvir, é como um sonho com o Chagas Sobrinho. Oferecendo para a meditação de todos que estão na sintonia da nossa programação. Muito obrigado pelo carinho, pela sintonia também. Um abraço especial aqui para Barbosa, boa tarde, Barbosa. Pede para ouvir com um louvor com a Alice Maciel, vitória absoluta, maravilha, bênção. Um abraço para o Alan, boa tarde, Alan, acompanhando a gente, Alan Pereira, o Edson, também lá em Boa Saúde, José Adriano, lá em Pernambuco, maravilha, bênção, hein? Zilma também conosco, maravilha, bênção dos céus. Muito obrigado mesmo pelo carinho, pela sintonia de todos, que Deus os abençoe rica e poderosamente. Vamos ao intervalo comercial? Rapidinho a gente volta.
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3: 15:58.
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A Prefeitura de Parnamirim, por meio da Secretaria Municipal de Meio Ambiente e Urbanismo, realizará na próxima segunda-feira, dia 8 de junho, uma ação de educação ambiental em alusão à Semana do Meio Ambiente. A iniciativa ocorrerá no centro da cidade e tem como objetivo incentivar a conscientização da população sobre a importância da preservação ambiental e das práticas sustentáveis no dia a dia. Cuidar do meio ambiente é uma responsabilidade de todos, onde pequenas atitudes, pequenas ações, como o descarte correto de resíduos, a economia de água e energia e a preservação dos espaços públicos contribuem diretamente para a construção de uma cidade mais limpa, saudável e sustentável para as atuais e futuras gerações. A programação contará com atividades educativas voltadas à sensibilização ambiental, promovendo informação, reflexão e o fortalecimento do compromisso coletivo com a preservação da natureza ao nosso redor. Então fica aí a dica, dia 8 de junho, a partir das 7 horas da manhã, no centro de Parnamirim. Vamos cantar com Gerson Cardoso. Mudou a Minha História, o título desse louvor, às 4:06.

0: Agora 4 horas e 14 minutos em Natal, chegamos aqui no momento especial de meditação na palavra de Deus com o pastor Elinaldo. Fique com a gente.
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2: Meus caros irmãos e amigos ouvintes do Boas Novas para a Família, a paz do Senhor para todos. Mais uma vez quero compartilhar com vocês, né, o que Deus tem nos concedido sobre esses assuntos de ordem bíblica, teológica, coisas que às vezes são apenas estudadas nas faculdades, né, nos cursos teológicos. Eu entendo que devemos compartilhar com nossos queridos irmãos, né, em geral, tá certo? Então, falando ainda sobre o subtema das consequências físicas da queda, do pecado do homem, né? Nós vimos já que as consequências foram primeiro as doenças, depois o envelhecimento, não é? Agora, uma terceira consequência da queda, vamos meditar hoje, é sobre a morte física. A morte física, esse terrível inimigo que apavora a todas as pessoas, não é verdade? É, dificilmente a pessoa pensa em morrer. O suicida pensa em morrer não porque ele gosta da morte, mas porque ele não gosta da vida. Ele se desiludiu da vida, ele procura uma saída de emergência, coitado. Quando a situação dele, em lugar de melhorar, vai piorar na vida espiritual, né? O homem não foi feito para morrer, o homem foi feito para viver eternamente. Por isso tem uma reação. Mesmo que a pessoa está velhinho, com 100 anos, sentado, não quer morrer. Porque na mente, na programação, no seu DNA, não é? Ele não foi feito para morrer, ele foi feito para viver. Mas, por causa do pecado, tem que morrer, não é? Deus disse para Adão: se comeres aquela árvore ali, você vai morrer. E aconteceu, veio a morte física, a morte espiritual, etc. Bom, o homem foi criado por Deus, portanto, para viver eternamente. Era o plano original e maravilhoso do Criador. No entanto, né, já tendo conhecido a morte espiritual, ou seja, a separação de Deus, conforme Gênesis 2:17, o homem conheceu o mais terrível inimigo depois de Satanás, a morte física. A morte física, suas estruturas nervosas, suas células e tecidos, todo o seu corpo, bem como sua mente, sofreram, amados irmãos, um impacto violento. Suas energias vitais foram terrivelmente reduzidas e limitadas. Veja só, não é? O homem que convivia com leão, com cobra, com rinoceronte, com urso, com onça, com bicho de todo tipo, não é verdade? Não tinha problema, os bichos não atacavam ele, nada, não tinha doença. Mas hoje um simples micróbio, organismo, sabe, irmãos? Organismo microscópico, unicelular, pode pôr fim à vida de qualquer pessoa, mesmo que seja de um grande atleta olímpico. A morte foi e é um preço muito alto que o homem paga por causa do pecado, né? Se o homem tivesse refletido um pouco, teria concluído certamente que não valeria a pena desobedecer ao Criador. A sentença da morte soou no meio do paraíso: certamente morrerás, disse Deus, porquanto és pó, e em pó te tornarás, Gênesis 3:19. Graças a Deus, porém, a morte terá seu fim, mas não é agora. Será outro inimigo do homem a ser derrotado, não é? Mas o será, diz o apóstolo Paulo. Essa é uma mensagem de esperança, né, para os crentes, para os que creem em Deus, viu? Quem não crê em Deus, escolhe viver longe de Deus, vai morrer eternamente, vai ter a morte eterna. Mas quem crê em Deus vai ter a vida eterna. Diz assim: mas agora Cristo ressuscitou dos mortos e foi feito as primícias dos que dormem. Porque assim como a morte veio por um homem, também a ressurreição dos mortos veio por um homem. Porque assim como todos morrem em Adão, assim também todos serão vivificados em Cristo. mas cada um por sua ordem. Cristo, as primícias. Depois, os que são de Cristo na sua vinda. Ora, outro inimigo que há de ser aniquilado é a morte. Leia isso em 1 Coríntios 15, 20 a 23 e o versículo 26. Veja bem, a vitória de Cristo sobre a morte foi tão estupenda que além de ele ter ressuscitado ao terceiro dia e sido feito as primícias dos que dormem, haverá um povo que não provará a morte. Quem será esse povo? Aqueles que, por ocasião da vinda de Jesus, estiverem vivos e fiéis, não sofrerão o efeito do aguilhão da morte. Serão transformados e arrebatados com Cristo nos ares. Ato contínuo à ressurreição dos que morreram em Cristo. Não é? Diz o apóstolo: não quero, porém, irmãos, que sejais ignorantes acerca dos que dormem, isto é, dos que já morreram, para que não vos entristeçais como os demais que não têm esperança. Porque se cremos que Jesus morreu e ressuscitou, assim também aos que em Jesus dormem, ou seja, estão mortos, Deus os tornará a trazer com ele. Dizemos, pois, isto pela palavra do Senhor, que nós, os que ficarmos vivos para a vinda do Senhor, não precederemos os que dormem. Porque o mesmo Senhor descerá do céu com alarido e com voz de arcanjo e com trombeta de Deus. E os que morreram em Cristo ressuscitarão primeiro. Depois nós, os que ficarmos vivos, seremos arrebatados juntamente com eles nas nuvens a encontrar o Senhor nos ares e assim estaremos para sempre com o Senhor. Aqui é um final feliz, né? Sabe aquela história, né? Aquelas histórias infantis, aquelas histórias que diz que o rei, o príncipe casou com a princesa, não é? O príncipe com a bela adormecida, não é verdade? Branca de Neve e tal. E no fim diz, e viveram felizes para sempre. Mas essa história é somente imaginação. Não é real, meu querido irmão. São histórias para as crianças ficarem embevecidas, para adolescentes e tal, e até adultos também, não é? Ficarem assim, naquela ilusão quimérica, mas não é real. Porém, há um final feliz, há uma história que tem um final feliz, meu querido irmão. E é a história do salvo em Cristo Jesus. É a história daquele que deixa o mundo e aceita Cristo como Salvador. É a história daquele que deixa de ouvir a voz de Satanás e resolve ouvir a voz de Deus. É a história daquele que deixa de lado o seu eu, o seu egoísmo, a sua carnalidade e resolve entregar a sua vida a Cristo para viver com ele até a morte. Como diz o apóstolo João, Jesus diz através de João, né? Ser fiel até a morte, dar-te-ei a coroa da vida. Então, para o crente fiel, seja ele pobre ou rico, saudável ou doente, analfabeto ou doutor, não é verdade? Para esse crente fiel, sincero e santo que está esperando a vinda de Jesus, há um final feliz, profetizado, previsto e garantido por Deus, garantido na sua palavra, garantido na sua palavra, está escrito. Está escrito, os que já morreram em Cristo ressuscitarão primeiro, e diz aqui, e assim estaremos sempre com o Senhor. Esse é o final feliz, e assim estaremos sempre com o Senhor. Olha, irmãos, hoje aqui a pessoa pode se desviar, pode cair, mas depois da morte com fidelidade, ou do arrebatamento, estaremos para sempre com o Senhor. Não haverá perigo de cair. Não corres perigo, como dizia o irmão Agemiro de saudosa memória, né? Então que Deus nos abençoe, até o próximo programa, se Deus quiser. Ore por nós, oramos por vocês.

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0: Boa tarde para você, agora 4h44 na capital do Rio Grande do Norte. Educação em Destaque chegando. O programa de estudos secundários do Instituto Metrópole Digital, vinculado à UFRN, abriu inscrições para um novo processo seletivo com 55 vagas destinadas a cursos sequenciais de formação complementar nas áreas de tecnologia da informação, TI e inovação. As inscrições seguem abertas até o dia 12 agora de junho e devem ser realizadas exclusivamente pelo sistema CIGAR. A taxa de inscrição é de R$ 70. Candidatos com renda familiar per capita igual ou inferior a um salário mínimo e meio ou que tenham cursado ensino médio completo em escola pública ou ainda como bolsista integral em escola privada poderão solicitar isenção da taxa até amanhã, dia 5 de junho. O programa é voltado para pessoas sem vínculo ativo com cursos de graduação da UFRN. Podem participar profissionais já formados, estudantes de outras instituições de ensino superior e também quem iniciou, mas não concluiu uma graduação. As vagas estão distribuídas em 6 áreas estratégicas da tecnologia e inovação. São elas: internet das coisas, bioinformática, jogos digitais, ciências de dados, inteligência artificial e inovação e empreendedorismo. E os cursos possuem carga horária de entre 300 e 360 horas e serão ofertados em regime presencial. Os estudantes terão um prazo máximo de 2 anos, 24 meses para concluir a formação e obter certificação emitida pela UFRN. A seleção contará com uma única etapa eliminatória, uma prova objetiva com 30 questões de múltipla escolha. O exame abordará conteúdos relacionados a pensamento computacional, programação, matemática, probabilidade, língua inglesa e temas sobre tecnologia e sociedade. A prova será aplicada no dia 5 do mês que vem, 5 de julho, a partir das 8 horas da manhã, com duração de 4 horas. O resultado final está previsto para ser divulgado no dia 10 de julho na página oficial do Instituto Metrópole Digital. Para mais informações e inscrições, acesse agora mesmo www.metropoledigital.ufrn.br/portal. Então fica a dica para você, uma dica de ouro, hein? Aqui no quadro Educação em Destaque.
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0: 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Vamos louvar a Deus com Leandro Borges e Diego. Deus e eu é o título desse louvor.

4h58 em Natal, boa tarde para você, ligadinho na melhor, sintonizado na 92 FM. Muito obrigado pelo carinho, Seissa, boa tarde para você, seja bem-vinda, paz do Senhor também para a nossa querida Silvia Melo, maravilha, bênção, hein? Obrigado aí pelo carinho, pela participação, Deus abençoe a sua vida, em nome de Jesus. João Barbosa, um abração, João, está ligadinho com a gente lá em Espírito Santo, acompanhando a gente, ou melhor, em Maxaranguape, né? Em Maxaranguape ele pede para ouvir: Espírito Santo, podes reinar com

0: Nelson Ned aqui. A nossa programação está certa. Muito obrigado. Silvio Rufino também já chegando. Boa tarde, Silvio. Assembleia de Deus, Congregação Monte das Oliveiras, Setor 14, bênção. Muito obrigado pelo carinho. Rui e a irmã Isa ali na Zona Norte também acompanhando a nossa Nordeste. Deus abençoe. Isabel Carla lá em Cajupiranga, Parnamirim, acompanhando também a nossa Nordeste todos os dias, né? Graças a Deus. Obrigado, tá? Pelo carinho, pela sintonia. Paz do Senhor para você e toda a sua casa. Vamos ao intervalo rapidinho, a gente volta.
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4: 17:01.
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0: 5:09 em Natal. Um abraço para o Elson Esteban acompanhando a gente. Maravilha ali em Parnamirim, né? Graças a Deus. Muito obrigado aí pelo carinho. Deus abençoe sua vida. Também conosco, João Barbosa. Boa tarde, João. Lá em Macharanguape. Boa tarde, João. Que a paz do Senhor esteja contigo também. Lembrando que hoje à noite estará acontecendo culto de ceia, ceia do Senhor, nas igrejas que não são polo, né? Nos setores da Assembleia de Deus. E na segunda foi no Templo Central, na terça-feira nas 42 igrejas polo e hoje nas demais congregações. Você é convidado a participar deste memorial até que Cristo venha. Hoje, ceia do Senhor nas congregações. Agora 5:10, teremos aí a participação da irmã Cristiane Lucena, como todas as quintas-feiras acontece, no finalzinho de cada tarde de quinta, ela nos traz uma reflexão sobre um tema maravilhoso, importantíssimo pra gente, tá? É o recadinho do dia pra você.
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2: Posso naquele que me fortalece. Muitos repetem Filipenses capítulo 4 versículo 13 como um grito de vitória, mas esquecem que essas palavras nasceram no silêncio de uma prisão. Não foram escritas em um palco diante de aplausos, mas entre correntes, limitações e incertezas. Quem escreveu isso foi Paulo de Tarso, um homem que conheceu profundamente o sofrimento por causa do Evangelho. Paulo não estava falando sobre conquistar tudo o que desejava. Ele falava sobre permanecer fiel quando tudo parecia desmoronar. Antes dessa frase, ele declara algo ainda mais profundo, que aprendeu a viver contente em toda e qualquer situação, na fartura e na escassez, na honra e na humilhação, na liberdade e na prisão. A força que Cristo lhe dava não era para dominar circunstâncias, mas para suportá-las sem perder a fé. Essa é a espiritualidade que poucos querem. Não a fé que remove toda dor, mas a fé que permanece mesmo dentro dela. Vivemos em uma geração que quer usar Deus como instrumento para vencer na vida. Mas o Evangelho ensina algo diferente. Cristo não prometeu nos livrar de todas as prisões da vida. Ele prometeu estar conosco dentro delas. A verdadeira força espiritual não se revela quando tudo dá certo, mas quando tudo dá errado e ainda assim o coração continua dizendo: Cristo ainda é suficiente. Paulo descobriu algo que muitos ainda não entenderam. A liberdade mais profunda não é a liberdade das circunstâncias, mas a liberdade da alma que aprendeu a descansar na soberania de Deus. Por isso, a frase não é um slogan de vitória humana, é uma confissão de dependência divina. Tudo posso naquele que me fortalece não significa que você vencerá todas as batalhas da vida. Significa que mesmo quando perder, Cristo ainda será a sua força. E quem encontra essa força, descobre que nenhuma prisão deste mundo é capaz de aprisionar uma alma que pertence a Deus. Eu sou Cristiane Lucena, esse é o Recadinho do Dia.

0: Boa tarde, minha gente. Agora 5 horas e 22 minutos, 5h22 em Natal. Feliz com Jesus aqui na Nordeste Evangélica. Vamos seguindo nessa tarde abençoada.
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0: Chegando à dica do dia, a vacinação contra a influenza está liberada para toda a população de Parnamirim agora. A partir de agora, qualquer pessoa pode procurar a unidade básica de saúde mais próxima e garantir sua proteção contra a gripe. A campanha de vacinação realizada pela Secretaria Municipal de Saúde tem como objetivo aumentar a cobertura vacinal no município e reforçar a proteção da população de forma geral, especialmente neste período de maior circulação de vírus respiratórios. A vacina é segura, gratuita e continua sendo a forma mais eficaz de prevenir casos graves da doença, pois além da proteção individual, contribui para a segurança de toda a comunidade. As doses estão disponíveis nas unidades básicas de saúde e a partir das 7h30 da manhã você já pode ser atendido até as 4h30 da tarde. A orientação é que a população leve documento de identificação com foto, cartão do SUS e caderneta de vacina. Essa é a nossa dica do dia para você.
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0: Há poder no nome de Jesus, na interpretação de Soraya Moraes, 5:23.

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0: 5:34, estamos chegando ao finalzinho de mais um programa Feliz com Jesus. Quero agradecer a sua audiência, a sua participação. Um abração para a irmã Magnólia, acompanhando a gente lá em Macau. Maravilha, bênção, hein? Muito obrigado, irmã Magnólia. Que Deus te abençoe rica e poderosamente. Logo mais nos nossos templos estará ocorrendo mais um culto de ceia. Segunda foi na central, terça-feira nas 42 Polo e agora hoje nas demais congregações. Você é convidado a participar da ceia do Senhor logo mais nas congregações da Assembleia de Deus mais próxima, uma congregação mais próxima da sua casa. Deus abençoe a todos e agradeço aqui os trabalhos técnicos desta tarde do nosso querido Geraldo Dantas Júnior. Deus abençoe a você, meu irmão, minha irmã, pela sintonia, pela participação. Fique com a gente, continue conosco. O pastor Martim está chegando aí com o devocional Voz do Pastor dentro de mais alguns instantes, tá bom? Obrigado a todos e desejo uma noite de paz e alegria. Até amanhã, se Deus quiser.
1: Eu fico o tempo todo pensando no céu. Como será esse lugar divino? E a face do Senhor? Como será? Deve ser muito lindo.

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3: Fala, meu povo, a paz do Senhor, meus irmãos. Hoje quero começar trazendo uma reflexão importante. Tem muito deputado por aí tratando emenda parlamentar como se o dinheiro fosse dele. E não é. Esse recurso não pertence a político nenhum. É dinheiro público, vem dos impostos que cada cidadão paga todos os dias. É uma parte do orçamento da União, cerca de 2%, que é destinada para deputados federais e senadores indicarem onde devem ser aplicados. Mas a grande diferença está na forma de agir. O papel de um parlamentar não é negociar emenda como se fosse favor, nem usar isso como moeda política. É entender as necessidades reais do povo, enxergar as dificuldades e direcionar esses recursos com responsabilidade. E é isso que eu busco fazer desde o início do mandato, visitando os municípios do estado e reconhecendo as necessidades do nosso povo. E eu falo isso com muita tranquilidade, porque os números mostram. Inclusive, saiu um levantamento recente, divulgado aqui mesmo em Natal, em nossa capital, indicando que nesta legislatura, o deputado federal Sargento Gonçalves é quem mais destinou emendas para o nosso município. E quero aproveitar a oportunidade para cobrar de forma muito respeitosa ao prefeito Paulinho, que execute as emendas destinadas, pois o povo precisa. Agora presta atenção, mesmo sem parceria política com a Prefeitura de Natal, os recursos foram indicados. São mais de 12 milhões de reais enviados diretamente para a Prefeitura. E até agora, infelizmente, praticamente nenhum centavo foi executado. E aí sempre surge aquela pergunta: ah, mas você está cobrando alguém apoiado pelo seu grupo? Olha, aqui a regra é clara: o pau que dá em Chico, dá em Francisco. Se fizer, vai ser reconhecido. Se não fizer, vai ser cobrado. No final, que esses recursos virem melhoria na saúde, mais segurança nas ruas, mais apoio à assistência social, infraestrutura e tantas outras áreas, que faça diferença na vida das pessoas lá na ponta, onde a realidade acontece. Menos politicagem e mais entregas ao povo, mais compromisso, mais resultado. E no final, fica um princípio básico, que nunca sai de moda: faça pelo outro aquilo que você gostaria que fosse feito por você. E é isso aí. Para saber mais sobre o nosso mandato, acompanha arroba Sargento Gonçalves 22 e anota aí. Junto, vamos mudar a história do Rio Grande do Norte.
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5: Meus queridos irmãos e amigos, rádio ouvinte da Nordeste Evangélica e da Rádio Boas Novas, com alegria saúdo a todos vocês com a paz do Senhor Jesus Cristo. Pela graça de Deus, estamos aqui para a apresentação de mais um programa de reflexão, A Voz do Pastor. A palavra de Deus é lâmpada para os nossos pés e luz para o nosso caminho. Eu quero ler nesta oportunidade o que está escrito no livro do Apocalipse, capítulo 2, a partir do versículo 12, que é a carta que o Senhor Jesus enviou à igreja em Pérgamo. E assim nos diz a palavra do Senhor: e ao anjo da igreja que está em Pérgamo escreve: isto diz aquele que tem a espada aguda de dois fios, eu sei as

tuas obras e onde habitas, que é o trono de Satanás. E retens o meu nome e não negaste minha fé, ainda nos dias de Antipas, minha fiel testemunha, o qual foi morto entre vós, onde Satanás habita. Mas umas poucas coisas tenho contra ti, porque tens lá os que seguem a doutrina de Balaão, o qual ensinava Balaque a lançar tropeços diante dos filhos de Israel, para que comessem dos sacrifícios da idolatria e se prostituíssem. Assim tens também os que seguem a doutrina dos Nicolaitas, o que eu também aborreço. Arrepende-te, pois, quando não, em breve virei a ti. Contra eles batalharei com a espada da minha boca. Quem tem ouvidos, ouça o que o Espírito diz às igrejas. Ao que vencer, darei eu a comer do maná escondido, e dar-lhe-ei uma pedra branca, e na pedra um novo nome escrito, o qual ninguém conhece, senão aquele que recebe. Amém. Meus queridos irmãos, meus amigos, esta carta foi enviada pelo Senhor Jesus, através do apóstolo João, para a igreja em Pérgamo, uma das cidades da Ásia Menor. E das sete igrejas, das sete cidades da Ásia Menor, Jesus envia uma carta. E nesta carta a Pérgamo, nós podemos ver o quanto a igreja estava associada com o mundo, com falsas doutrinas. Sabemos que o evangelho entrou lá em Pérgamo, possivelmente pelo apóstolo São Paulo. Paulo esteve em atividade por 3 anos na província da Ásia. Na sua terceira viagem missionária, no espaço de 2 anos mais ou menos, todos que habitavam na província da Ásia ouviram a palavra do Senhor Jesus, tanto judeus como gregos, Atos 19 e 10. O ourives Demétrio declarou: bem vedes e ouvis que não só em Éfeso, mas até em toda a Ásia, este Paulo tem convencido e afastado uma grande multidão, dizendo que não são deuses os que se fazem com as próprias mãos. Demétrio era um ourives na cidade de Éfeso, e lá ele proclamou perante os magistrados, as autoridades, que Paulo havia espalhado o evangelho por toda a Ásia. E é possível que a igreja lá em Pérgamo tenha sido fundada, plantada pelo apóstolo São Paulo. Como um centro cultural, Pérgamo sobrepuja Éfeso e Esmirna. Nós sabemos pela história. A sua biblioteca, com 200 mil pergaminhos, era a segunda maior do mundo, superada apenas pela de Alexandria, lá no Egito. Há uma lenda de que o pergaminho deriva-se de Pérgamo, haja vista ter sido essa cidade um importante centro de manufatura do pergaminho. Pérgamo era uma cidade muito idólatra. Nela havia um grande altar a Júpiter, que era o deus Zeus da Grécia, e templos dedicados ao imperador romano, a Atena, que era uma deusa na Grécia também, a Dionísio, que era o deus Baco, deus do vinho, a Esculápio, que era o deus da cura, da medicina. E, enfim, nós encontramos tudo isso na cidade de Pérgamo. E há uma análise que podemos fazer dessa igreja que ali estava num momento muito delicado da sua história. E o Senhor envia esta carta endereçada ao anjo da igreja, ou a toda a igreja, por assim dizer. Era o líder responsável perante o Senhor. Ele só não fala com o líder se esse estiver completamente desviado. Mas estando ainda mantendo a sã doutrina, a palavra de Deus, o Senhor fala com esse líder, que é o pastor, que estava nas mãos do Senhor. Isto diz aquele que tem a espada aguda de 2 fios. Jesus se identifica, e João teve esta visão. A espada de 2 fios é a palavra de Deus. Porque a palavra de Deus, diz o escritor aos Hebreus, capítulo 4, versículo 2, ela é viva e eficaz, é mais penetrante do que a espada alguma de 2 gumes, e é apta para discernir os pensamentos e os propósitos do coração do homem. É com a palavra de Deus que nós sabemos, com esta espada, que corta pela raiz as heresias, os misticismos, os modismos,
os maus costumes até. A palavra de Deus, ela tem sua eficácia, e a Bíblia Sagrada, ela está em nossas mãos hoje por um milagre de Deus, e é através deste livro que nós combatemos toda sorte de mundanismo, toda sorte de heresias, tudo aquilo que vem enodoar, que vem manchar a sã doutrina. É com a palavra de Deus. O Senhor Jesus também faz alusão ao trono de Satanás que lá estava. Diz o versículo 13: eu sei as tuas obras e onde habitas, que é onde está o trono de Satanás. A cidade de Pérgamo em si era a habitação do diabo, por assim dizer, pois vários deuses pagãos eram adorados ali: o imperador, Zeus, Atena, Esculápio, enfim, era uma cidade voltada inteiramente para a idolatria. É por isso que o Senhor chama de trono de Satanás. Os crentes infiéis misturados com o mundo haviam também entronizado Satanás perante os demais irmãos, até os novos convertidos. E nós sabemos que é uma advertência muito forte na palavra de Deus a respeito dos falsos mestres, de doutrinas de demônios e doutrina de homens também. Pois bem, não precisamos, meus amados irmãos, misturar a sã doutrina com a doutrina mundana, com a doutrina deste mundo, com a filosofia deste próprio mundo. Era isso que estava acontecendo na igreja em Pérgamo, mas como Jesus ama a sua igreja, Jesus envia advertência para o seu pastor e para a igreja também. A igreja em Pérgamo tinha duas qualidades excelentes que Jesus tece elogios a essa igreja. Era conservadora, que diz o Senhor Jesus: e retens ou conservas o meu nome. Ou seja, os irmãos estavam com o nome de Jesus bem presente na sua vida. Jesus, ele era bem divulgado, Jesus era tido exatamente pela igreja como Salvador, e toda a cidade de Pérgamo sabia exatamente do proceder daquela igreja, de como aqueles irmãos viviam. E eles eram fiéis também. E não negaste a minha fé, está escrito aqui. A minha fé, que Jesus se refere, é a palavra de Deus, retendo firme a palavra do Senhor. Como é importante para cada crente reter firme a palavra de Deus. Não somente tê-la na mente, mas guardá-la no coração. Por quê? Quando a palavra de Deus é guardada no coração, automaticamente nós colocamos em prática, no dia a dia da nossa vida, a palavra do Senhor. Também o Senhor fala a respeito de um crente, um obreiro possivelmente, chamado Antipas. E diz o Senhor Jesus Cristo: ainda nos dias de Antipas, minha fiel testemunha, o qual foi morto entre vós, onde Satanás habita. Deus dá testemunho dos seus servos. Mesmo depois da sua morte, Jesus dá testemunho, porque a nossa vida, a forma como nos comportamos, como vivemos, o nosso testemunho, enfim, é público, todos sabem, todos conhecem, até o Senhor Jesus Cristo, ele sabe. Foi o próprio Deus que testemunhou perante Satanás a respeito do seu servo Jó, que era um homem fiel, temente a Deus, que se desviava do mal, andava em retidão, em justiça. Enfim, é maravilhoso quando o Senhor dá testemunho da nossa vida. Aqui o Senhor dá testemunho de Antipas, chamando de minha fiel testemunha. Isso não é maravilhoso? Quando Jesus testifica ao nosso respeito, o nome Antipas significa contra todos. Possivelmente ele era um grande apologista, ele defendia a Bíblia, ele defendia o Evangelho, ele defendia a sã doutrina. Por esta razão foi ele executado na perseguição. Segundo a tradição, Antipas foi colocado em um boi de bronze oco, semelhante àquele touro lá que a gente vê em muitas praças, aí em algumas cidades por onde passamos, e foi levado ao fogo até ficar vermelho. Ou seja, Antipas, a fiel testemunha do Senhor Jesus, ele morreu dessa forma,
por amor à palavra de Deus, por amor ao Senhor Jesus Cristo. E eu digo a vocês, meus irmãos, quem combate a apostasia e a heresia é odiado e perseguido. Jesus é o nosso grande exemplo, os apóstolos de igual sorte. Enfim, nós estamos dispostos a enfrentar o que der e vier pela frente, mas não podemos negar a santidade.

Histórico que quando Israel chegou a Sitim, na Transjordânia, lá estavam os moabitas. E Balaque envia mensageiros a Balaão para ele vir amaldiçoar o povo de Deus. E Balaão veio, mas não pôde amaldiçoar, porque disse ele que não podia amaldiçoar o que Deus havia abençoado. Então Balaão, vendo que não podia amaldiçoar o povo de Deus, ele foi e aconselhou Balaque que enviasse as mulheres mais bonitas para o meio do povo de Israel, que certamente eles haviam de se prostituir com elas, e assim aconteceu. Os filhos de Israel se prostituíram com as moabitas e adoraram seus deuses, ofereceram sacrifícios aos seus deuses, tanto é que Deus se irou e morreram 24 mil daquele povo. Meus amados irmãos, meus amigos, não há coisa melhor do que a gente obedecer à palavra de Deus. O salário do pecado é a morte. Foram destruídos 24 mil, porque comeram dos sacrifícios, da idolatria e se prostituíram com as moabitas, e Deus matou 24 mil daqueles homens. Ora, precisamos ficar atentos à palavra de Deus. O salário do pecado é a morte. Quem se mete em idolatria, em feitiçaria, em prostituição, adultério, todos esses pecados que a mente carnal é inclinada para eles, automaticamente vão sofrer as suas consequências. Tal doutrina corrompia a graça de Deus, era uma teologia muito permissiva, tolerante, mecanicista, vamos dizer assim, e eles estavam exatamente envolvidos com isso. Deus não se agrada de mistura, não. O povo de Deus é um povo diferente, é um povo exclusivo do Senhor. E continua o Senhor Jesus dizendo: também tens lá os que seguem a doutrina dos Nicolaítas, o que eu aborreço. Vemos aqui um contraste com a igreja de Éfeso, a qual o Senhor falou: aborreces as obras dos Nicolaítas, as quais eu também aborreço. Os Nicolaítas eram cristãos, possivelmente discípulos de Nicolau, diácono que supostamente se desviou. Ele foi separado para o diaconato, lá em Atos capítulo 6, e posteriormente se desviou. É o que muitos estudiosos pensam a respeito disso. Apesar de convertidos, de alguma maneira praticavam as obras da carne. Eles supervalorizavam a graça, faziam o trabalho do Senhor relaxadamente, acreditavam até que não havia nada demais para praticar boas obras, podia alcançar salvação também, mas viver uma vida de prazeres, uma vida que satisfizesse muito bem os desejos carnais. Esse era o ensino, era o caminho dos Nicolaítas, e muitos ali em Pérgamo estavam seguindo este mesmo caminho, e o Senhor envia esta advertência. Eles ensinavam que o crente não precisa ser diferente do mundo, era para ser tudo igual, porque já estava salvo pela graça. Eles se consideravam donos da igreja. Ainda hoje existem pessoas assim, que desprezam a sã doutrina, a mensagem, a palavra, não querem ir à escola dominical, nem o culto de doutrina, não querem saber de doutrina bíblica, vivem de conformidade com a doutrina dos Nicolaítas ou com a doutrina deste mundo. O que Deus aborrece terminantemente é o que o Senhor Jesus diz nessa carta. O aviso do Senhor é para que se arrependesse. Arrepende, pois, quando não em breve virei contra ti, batalharei contra ti com a espada da minha boca. É o que o Senhor diz para aquela igreja. A espada é a palavra de Deus. Nós sabemos que a palavra de Deus é viva e é eficaz. Hebreus 4:12. Quem não se arrepende acaba tendo o próprio Deus como inimigo. E lamentavelmente muitas pessoas praticam seus pecados, não se arrependem, e Deus se volta contra. Por quê? Porque desprezam a palavra do Senhor. Mas graças a Deus, meus irmãos, há promessas do Senhor Jesus para os vencedores. Darei a comer do maná escondido, é a promessa que o Senhor faz para os vencedores. É o banquete permanente no céu que vamos ter. Cristo partilhará a sua própria natureza conosco, vai ser algo maravilhoso lá nos céus, grande surpresa nos aguarda lá nos céus. E diz mais o Senhor Jesus: dar-lhe uma pedra branca e na pedra um novo nome escrito,
o qual ninguém conhece senão aquele que o recebe. No passado, essa pedra branca era dada a um réu que era absolvido no tribunal do júri, um escravo quando era liberto, um vencedor em corridas e lutas recebia a pedra branca.

0: Um guerreiro que voltava vitorioso de uma batalha, e enfim, era na verdade um brinde, um presente, um galardão que se dava ao vencedor. Graças a Deus que nós temos, da parte de Deus, a bênção de trabalharmos e sermos fiéis ao Senhor até alcançarmos este grande troféu, esta grande promessa que Deus tem para nós. Que Deus nos ajude, que Deus nos abençoe, que nos mantenhamos firmes, constantes, felizes, trabalhando para o Senhor Jesus Cristo, não nos misturando com este mundo, mas seguindo as pisadas do Senhor Jesus. Deus abençoe a todos, vamos orar e vamos agradecer ao nosso Pai Celestial. Supremo Deus, Pai que estás nos céus, Deus grande e eterno, Senhor, damos-te graças, Pai, por este momento de reflexão, a voz do pastor. Abençoa nossos queridos irmãos, nossos amigos também, abençoa todas as famílias, abençoa a tua igreja de um modo geral, enfim, meu Pai, que a nossa vida seja guardada, protegida por ti e jamais venhamos a nos inclinar a este mundo, Senhor, diante de tantos pecados, de tantas heresias, de tanta idolatria. Guarda-nos, Senhor, com as nossas vestes brancas, em nome de Jesus. Amém. A paz do Senhor para todos. Deus os abençoe em nome de Jesus. Amém.
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3: Paz do Senhor, bom dia, meus amados. Ainda sobre Eucana, Eucana subia todos os anos a Siló para adorar e prestar sacrifício. Veja que o sacrifício para Eucana não é um fardo, não é um peso. Ele tem aquilo ali como uma adoração. Do mesmo jeito que Abraão faz lá no livro de Gênesis, capítulo 22, no versículo 5. Abraão, quando ele vai oferecer o sacrifício que Deus pediu, que era o seu único filho, ele vai fazer aquilo ali com o coração disposto a adorar o Senhor. Não como fardo, não como peso. Então, para de tratar hoje com peso todo o serviço que você faz para Deus. Os serviços que fazemos para Deus devem ser tratados como adoração. Tudo que o Senhor te levantou para fazer, faça com amor, faça com excelência, faça como adoração, e que todos os teus feitos hoje para o Senhor sejam recebidos como cheiros suaves à narina do nosso Deus. Que Deus te abençoe, tenha um excelente dia com a paz do Senhor Jesus.
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1: Olá, minha querida, meu querido de toda Natal e Rio Grande do Norte. Aqui quem fala é a deputada federal Carla Dixon. Estamos iniciando mais um programa Mulheres de Atitude. Muito bem, estou aqui diretamente de Brasília para conversar com vocês, para falar um pouquinho do nosso mandato, o que que a gente está fazendo por aqui. Gente, uma das coisas que o meu mandato mais se preocupa e tem se empenhado em ajudar são as pessoas atípicas, as famílias atípicas, as famílias neurodivergentes. E muita gente fala assim, o que que é atípico? Essa semana, uma médica, amiga minha, falou assim, eu não entendo isso atípico. E eu, nesse programa, nós vamos conversar sobre isso, tá? Isso é muito importante. Uma família atípica é uma família que tem um dos seus membros com alguma alteração, que pode ser doença ou não. Por exemplo, uma pessoa da família é deficiente físico, a pessoa é surda, a pessoa tem câncer, a pessoa é neurodivergente. O que é neurodivergente? Vamos colocar, a pessoa é autista, tem TDAH, tem dislexia, é alguma condição que torna aquela família, vamos colocar assim, que tem que ter um pouco mais de cuidado do que as demais. Alguém da família tem alguma alteração que precisa de um cuidado a mais. É muito comum a gente se referir à família atípica, à mãe do autista. Mas a mãe de uma criança com síndrome de Down é uma família atípica. É uma mãe atípica. A mãe da criança com TDAH, com paralisia cerebral, da criança surda, é também uma mãe atípica. E, Carla, o que é neurodivergência? A neurodivergência, ela é um conjunto de situações em que não é doença. Não é doença. O cérebro da pessoa, né, ele pode funcionar de uma maneira diferente do padrão considerado típico. Então, quer dizer que autismo não é doença? Não, autismo não é doença. O TDAH não é doença? Também não, não é doença. A gente tem que entender que o padrão do cérebro é um jeito diferente do cérebro funcionar. Uns funcionam mais rápido, outros funcionam mais lento, e a gente tem que aprender a respeitar, a conviver com essas pessoas. Você já observou que está tendo muita gente sendo diagnosticada com autismo? Pois é, eu não sei te responder por quê. Pode ser por genética, pode ser por alguma coisa na alimentação, pode ser por muitas coisas. Mas uma coisa eu tenho certeza, que nós precisamos respeitar e ajudar a pessoa que tem autismo, TDAH, síndrome de Down e principalmente as mamães atípicas. Você sabia que a mãe atípica, ela tem o nível de estresse igual a um soldado que tá numa guerra? Pois é. Se eu fosse medir a quantidade de estresse, é a substância cortisol. Cortisol no sangue de uma mamãe atípica e de um soldado em guerra, eles têm a mesma quantidade. A mãe atípica, ela vive sob estresse constante. Muitas mães atípicas, elas não dormem. Elas não têm tempo nem de lavar o cabelo, cortar cabelo. Então, assim, são pessoas que a gente precisa ajudar. Se você tem uma vizinha, alguém da família que é mamãe atípica, que é mamãe de alguém com autismo, TDAH, síndrome de Down, paralisia cerebral, deficiência física, uma criança surda, gente, por favor, ajude. Ajude, porque a vida dessas mulheres, a vida dessa família, e nós temos os papais atípicos também, né? A vida dessa família não é fácil. E é uma jornada que nós todos teremos que aprender. Aprender a conviver, aprender a respeitar e aprender com esse novo jeito do cérebro funcionar, que é o cérebro dos neurodivergentes. Tá bom? Eu peço que vocês acompanhem a nossa rede social, Carla Dixon Oficial. Eu tenho um projeto lindo chamado Mães que Ajudam. E vai lá, segue a gente e diz assim: olha, eu te escutei na rádio. E vai ser um prazer conversar com vocês. Que Deus abençoe e até o próximo programa. Tchau!
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4: 18:10.
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1: 18:24.
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2: 19:01.
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0: 19h25.
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2: 19:58.
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2: 20:59.
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